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3: Armandinho, Sal, Marcelo pediu esse som aqui, ritmo de segunda, né? Boa semana pra você, viu, Marcelo? Pausa rapidinho, tá?
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3: Todo dia tem Antena Mix. Na sua segunda-feira, melhor ainda, trazendo essa energia e esse gás para que a nossa semana seja um sucesso, né? Alex Oren.

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2: Ana Johnson, The Way I Am. Em instante estou de volta com mais.
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2: Bora de Turma do Pagode? Agora, deixem off, boa segunda.
7: Eu acho que escondidinho é mais gostoso. Não sei você, mas se liga aí.

0: Beijo bom.
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3: Vitor Clay, tudo me lembra você, gente. Ai, deixa eu mandar essa aqui pro Thiago. Mandar também pra esposa dele, a Sara. Estão ligadinhos com a gente, curtindo a Antena Mix. Vão sempre interagindo com a gente, que delícia, né? Pode mandar sua mensagem pelo WhatsApp também, tá?
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3: Segundona, bora de The Weeknd, Thiago York, Harry Styles e Vika. É a sua programação, Antena Mix.

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2: Fica com pausa. Finalizando a nossa edição de segunda, a nossa pausa vai até amanhã. De volta no mesmo horário, esperando você com certeza pra se fazer companhia. Até.
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O que o tempo afasta, a máquina do tempo aproxima aqui na Bragança FM 79.7. Agradecendo sempre a companhia agradável. É o som da região. 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Vamos nessa que é bom a beça. Máquina do começou o nosso Máquina do Tempo. Fala aí, cabelinho branco. Jovens de todas as idades, é a Máquina do Tempo. E aqui é o Bom Fim, e aí você, o mais importante, aqui na sua rádio. É segunda-feira, 17 de agosto, aquela sequência pra você matar saudades. Pra começar, tem Pio Bella Costa, Eros Ramazzotti.

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1: Máquina do Tempo, desejando uma excelente semana pra você. E Angra dos Reis, Legião Urbana, fechando o primeiro bloco. Lisa Stanfield e Eros Ramazzotti.
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1: Muito bem, no pique, na velocidade da vida, desejando boas energias pra você, mandando boas energias. E o Vale a Pena Ouvir de Novo é um clássico dos clássicos.
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1: Lançada em 1961 como single do disco Don't Play That Song, Stand By Me é um dos maiores clássicos da história da música ocidental, gravada pelo icônico cantor americano de R&B e Soul, B.B. King. A música se tornou uma das faixas mais regravadas de todos os tempos, com mais de 400 versões conhecidas. Entrou para o Hall da Fama do Grammy e foi imortalizada no cinema como um símbolo de amizade e lealdade. A inspiração original de B.B. King para compor a música veio da tradição espiritual. Ele se baseou no hino gospel Stand By Me, My Father, escrito pelo reverendo Charles Albert Tindley em 1905, além de se inspirar em passagens do Salmo 46 da Bíblia. Não temeremos, ainda que a terra se mude, e vale a pena ouvir de novo.

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2: A sua maneira, cada um tem a sua maneira. Capital Inicial, a Kate Bush daquela série de terror. E Stand By Me, B.B. King, não vale a pena ouvir de novo.
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2: Boys and Girls, é a Sabrina que tá chegando. Depois tem Madonna e Guilherme Arantes.

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1: Boa semana pra você, bom demais saber que você tá aí acompanhando todo dia nossa programação aqui na sua rádio. Um abraço cheio de saúde e cheio de charme. Madonna, Like a Prayer e Sabrina com Boys.
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1: É, são coisas da vida. Mais uma lembrança maravilhosa, mais um destaque. Tem curiosidade também, vale a pena ouvir de novo o destaque, é o Rich.
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1: Lançada em 1983 como uma das faixas mais marcantes do disco de estreia Voo de Coração, Transas é um dos maiores clássicos do cantor e compositor britânico radicado no Brasil, Richie. A música reafirmou a força do artista nas rádios de todo o país, logo após o avassalador sucesso do hino Menina Veneno. A música foi fruto da colaboração perfeita entre Richie e o poeta letrista Bernardo Vilhena. Enquanto Richie trazia o sotaque inglês charmoso, a sensibilidade melódica e os arranjos inovadores com sintetizadores importados, Vilhena dominava a linguagem das ruas, traduzindo sentimentos urbanos e relacionamentos modernos da juventude brasileira dos anos 80, e vale a pena ouvir de novo.

0: Rick Astley, Never Gonna Get Up, e Happy, Pharrell Williams e Transas do Rich. E acabou, por hoje é só, tá na hora de pegar o boné e dar no pé. Obrigado pela atenção, pela companhia, linda semana e amanhã tem mais.
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5: Oi, oi, oi. Tô chegando com o nosso Amor Sem Fim. Eu, Vanessa Medeiros, e com você a partir de agora. Fique comigo, fique ligado, combinado? Te desejo muito amor aí na sua vida, na sua casa e no seu trabalho também, porque amor é vital. E aqui na nossa programação...

0: 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Nós temos um encontro marcado com muito amor na 79.7, você sabe disso. Vamos juntos com mais uma edição do Amor Sem Fim. 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
0: Chegando o clássico da música internacional na nossa programação musical. Vamos ouvir juntos Lionel Richie, Stuck on You. Aumenta o volume, tá no ar. Mais uma edição do nosso Amor Sem Fim.

0: Vou Rei, ouvimos Illuminaires. E assim a gente fechou o primeiro bloco. Paradinha rápida, eu volto já já.
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0: Que delícia ter você comigo, que alegria ter a sua companhia.
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0: E agora no Amor Sem Fim, chegando mais músicas. Vamos ouvir Air Supply. Even the Nights Are Better.

0: Next to Me, ouvimos Emily Sand. E assim a gente fechou esta sequência. Paradinha rápida, volto já já. Não saia daí.
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0: E agora tá chegando por aqui mais músicas. Vamos curtir juntos? Capital Inicial. Eu Vou Estar.

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2: E agora tem Information Society, Reputation.

0: Knockin' on Heaven's Door. Ouvimos Guns N' Roses. E assim a gente fechou a nossa primeira hora de hoje. O intervalo é rapidinho, não saia daí.
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0: Estamos apresentando o Amor Sem Fim de hoje. Eu, Vanessa Medeiros, e com você em mais duas horas de muito amor em forma de música.
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0: E abrindo esta segunda hora agora, vamos ouvir juntos Marvin Gaye para você. Sex or Healing.

0: Closet Friends. Ouvimos Jorge Versilo. E assim a gente fechou mais um bloco. Não saia daí, porque o intervalo é rapidinho. Eu vou ali faturar e volto já já.
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0: De volta por aqui com você e pra você. E agora tá chegando mais músicas. Vamos ouvir o Ryan Knight com Jimmy Cliff. Where and Me pra você.

0: Easy, Faith No More. Acho linda essa música com Faith No More. E assim a gente fechou mais um bloco, tá bom? Eu vou ali rapidinho pra voltar já já. Segura.
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0: Não disse que o break era rapidinho? Tô de volta por aqui, com você e pra você. Agora tem Little River Band. Listen.

0: Free, ouvimos Donovan Frankenharter. E assim a gente fechou esta sequência. Quero mandar um super beijo para os amigos que estão ligadinhos comigo, para você que está em casa, no carro, no trabalho, enfim, esteja você onde estiver. Muito amor para você sempre. Eu volto já já.
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0: Que delícia ter você comigo. Que alegria ter a sua companhia.
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0: E agora no Amor Sem Fim, chegando mais músicas. Vamos ouvir Air Supply. Even the Nights Are Better.

0: Alan, ouvimos Eye of Shiva. E assim a gente fechou a segunda hora de hoje. Temos mais uma horinha. É, mais uma hora. Sim, senhor, sim, senhora. Não saia daí, então, que eu te espero por aqui, sempre com muito amor.
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0: Estamos apresentando o Amor Sem Fim de hoje. Eu daqui, você daí, todo mundo junto e misturado, ligado na melhor.
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0: E agora, vamos ouvir juntos James Arthur, Falling Like the Stars.
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0: tá passando November, Eros Ramazzotti, matando saudades por aqui. E que bom ter você comigo. Eu vou ali pra voltar já já.
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0: Eu não disse que o break era rapidinho? Pois é, por aqui é assim, promessa é dívida.
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0: E agora tem Tracy Chapman, Talking About a Revolution.

0: Don't Forget About Me, ouvimos Close, fechando este bloco. Eu vou, mas eu volto. Segura aí.
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0: E aí, tá tudo bem com você? Te desejo muito amor aí na sua vida e tô por aqui pra te ajudar nessa missão com a nossa programação.
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0: Agora chegando Paula Abdul, Rush Rush, pra você.

0: Blaze of Glory, ouvimos Bon Job. E assim, com este clássico do rock, este sucesso internacional, a gente fechou mais um super bloco da nossa programação musical. Eu vou pra voltar já já.
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0: E agora tá chegando por aqui mais músicas. Vamos curtir juntos? Capital Inicial, Eu Vou Estar.

0: The Girl Is Mine, Michael Jackson, fechando este bloco. Daqui a pouquinho eu volto, não saia daí.
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0: Que bom ter você aqui comigo.
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0: Abrindo o último bloco, agora vamos ouvir Easy Rider. Aumenta o volume aí. How You Gonna See Me Now? No Amor Sem Fim.

0: Hazard. É linda essa canção com Richard Marx, você não acha? Bom, e assim a gente coloca um ponto final na nossa programação musical de hoje. Eu vou pra voltar amanhã, se Deus quiser e permitir, tá bom? Encontro marcado, combinado? Fique ligado, vem aí mais um programa Líder de Audiência. E até amanhã. Bye, fui.
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0: na Bragança FM 79.7. Chapéu e viola, é moda que não acaba mais. A melhor companhia no seu dia a dia, o som da região. Nosso site, bragançasemcedilha.com.br. 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Vamos nessa então, o som da região, aqui na Bragança FM, é Chapéu e Viola. Cadê meu chapéu? Ah, tá aqui, ó. Tá na hora de pegar o chapéu e curtir muita moda de viola.
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0: E tá na hora de moda boa! Alô, seu Zé, dona Maria, dona Josefina! Eu começo com Victor e Léo, o Granfino e o Caipira!

0: das melhores.
1: Obrigado, galera. Meu divino.

0: Na minha rádio, Cacique Pajé, Casinha Velha.
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0: Depois da casinha velha, tá na hora de mais uma moda velha? Não, boa. Trio Parada Dura, com Eduardo Costa, Último Adeus.

0: Valeu, parabéns.
1: Valeu, irmão. Bom demais.
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0: Ontem, ao luar, você viu a lua cheia, a lua colorida. Paraguaçu que cantou.
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0: Tá na hora de mais moda. E agora tem a mágoa de boiadeiro. Pedro Bento e Zé da Estrada.

0: Pão, que hora que acaba? Não falo não. A baixa do café, alvarengue ranchinho.
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0: Depois de um cafezinho gostoso, quentinho, docinho, Jorginho do Sertão, conhece o Jorginho do Sertão? Serrinha e Zé do Rancho.

0: sucesso que o povo canta, Camões e Camargo, Caboclo Amargo. E vamos embora com Jesus e Nossa Senhora. Amanhã tem mais, hein? Um abraço gigante!
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5: Alô, meu povo! E aí, tudo bem? Chegando, claro, com mais uma edição do nosso Laço do Peão. Participa lá, bora começar, aumenta o volume.

0: Bora que bora, meu povo, no ar o nosso Laço do Peão, aqui ó, na Bragança FM 79.7, é o som da região, né? 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Aumenta o volume, entrando no ar mais uma edição do nosso Laço do Peão. A primeirona de hoje é o som de Murilo Huff com Saudade Estranha.
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1: É fogo, banda rainha musical, essa é sensacional. Rolou por aqui ainda o som do Thiago Carvalho com Arranhando o Azulejo, Wesley Safadão. Teve Coração no Lixo com Zé Neto e Cristiano. E ainda Saudade Estranha com Murilo Rufi. Começando com tudo, o nosso Laço do Peão. Bora participar, manda pra cá a sua mensagem que eu tô te esperando. Eu vou pro intervalo bem rapidão, mas eu volto já já com muito mais.
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1: Já aí, estamos de volta por aqui.
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1: Água no zóio, Cleiton e Romário com Jorge Mateus.

0: Jorge Matheus.
1: E Romário.
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2: Ana Castela, Só Não Deixa Saudade. Essa música é boa demais, né? Sucesso. Rolou por aqui ainda o som do Henrique Juliano, Eu Chamo e Você Volta. Teve 90 por 10 com Maiara e Maraíza. E ainda Água no Zóio com Cleito e Romário e Jorge Matheus, cantando bonito pra gente. Deixa eu mandar um alô especial aqui pra nossa amiga Fernanda. Alô, Fernanda, como é que você tá? Tudo bem? Beijo pra você, obrigado aí pela audiência, viu? Quem mais? A Milena também tá ligada junto com a gente. Alô, Milena, beijo no coração, obrigado aí pela audiência. Meu amigo Leandro também tá participando junto com a gente. Ó, intervalo bem rapidão, já já eu tô de volta com muito mais.
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2: Laço do Peão e por aqui não para não, é só música boa.
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2: Ana Castela com Zezé de Camargo e Luciano, você vai ver.

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2: Não mexe nas minhas gavetas, Danilo e Davi. Teve ainda O Que Me Quebra, em Taeme, Thiago com Cleiton e Romário. Teve Quase Algo com Henrique e Juliano. E ainda você vai ver Ana Castela e Zezé de Camargo e Luciano cantando pra gente. E eu volto daqui a pouquinho.
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2: Hoje não, Israel e Rodolfo.
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2: Passa Mal, Marília Mendonça, Eterna Rainha da Sofrência, sucesso bom demais. Teve ainda Amiga Antiga com Paulo e Natan, teve Mariane e Matheus com Guilherme, o Benuto, Toma Dramin. E ainda Hoje Não, Israel e Rodolfo cantando pra gente. Bora pra mais um intervalo e eu volto daqui a pouquinho com muito mais sucesso pra você.
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2: Reta final por aqui, gente, do nosso Laço do Peão.
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2: Esquina Felipe Rodrigo.

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Muito bom dia, sejam bem-vindos ao Sertanejo Bom Demais nesta manhã de terça-feira, hoje dia 18 do mês, 18 do mês de agosto de 2026. A partir de agora está no ar o Sertanejo Bom Demais e como é bom acordar logo cedinho com a verdadeira música sertaneja e saber que você está aí ouvindo a nossa programação, onde quer que você esteja com o radinho ligado. Muito obrigado pela sua audiência, obrigado pela sua companhia e espero contar com sua audiência durante toda a nossa programação aqui no Sertanejo Bom Demais da Bragança FM em 79.7 na faixa estendida do rádio. A partir de agora já estou pedindo licença para poder entrar na sua casa, no seu sítio, na sua chácara, onde quer que você esteja com o radinho ligado. Muito obrigado pela sua audiência, obrigado pelo seu carinho e espero contar com sua audiência durante toda a nossa programação aqui no Sertanejo Bom Demais da Bragança FM em 79.7 na faixa estendida do rádio. A partir de agora você pode ligar para cá, também pedir a sua música. O telefone é 40 34 14 67, que é a linha direta aqui do Sertanejo Bom Demais nesta manhã. Quer pedir aquele modão? A gente toca aquela música que quando toca no rádio, seu coração se lembra de uma época, digamos, que ficou para trás, mas uma época que deixa muita saudade, é aqui no Sertanejo Bom Demais. E como é bom recordar grandes momentos que passaram na vida, grandes momentos, grandes coisas que passaram, mas infelizmente ficou para trás. Pessoas que estavam aqui hoje não estão mais, mas a gente sabe que a vida é assim, é um ciclo. Hoje estamos aqui, amanhã não estamos mais, mas a vida continua, né? Olha, são 6:03, a partir de agora, princesa, para poder entrar na sua casa, no seu sítio, na sua chácara, onde quer que você esteja com o radinho ligado. Muito obrigado pela sua audiência, obrigado pelo seu carinho, espero contar com sua audiência durante toda a nossa programação aqui no Sertanejo Bom Demais nesta manhã, hoje manhã de terça-feira, né? Lembrando que você pode ligar para cá daqui porque tem a Pâmela com a previsão astral, tem muita coisa para você. Vamos abrir aqui a parte musical de hoje nesta manhã, vamos abrir com Prato Feito, os dois mineiros cantando aqui no Sertanejo Bom Demais nesta manhã de terça-feira.

Daí, prato feito, é os dois mineiros aqui no Sertanejo Bom Demais nesta manhã. É, lembrando que hoje é manhã, né? Manhã de terça-feira, bom para ouvir uma boa música sertaneja e saber que você está aí ouvindo a nossa programação. É melhor ainda, onde quer que você esteja, com o radinho ligado. Obrigado por deixar eu fazer parte da sua manhã. Vou trazer aqui o tempo e a temperatura. Muita gente já está levantando, alguns estão aí se preparando para levantar, outros já estão levantando, já estão aí na lida do dia a dia e querem saber como é que está o tempo para hoje, segundo o Clima Tempo, para você ligado aqui no Sertanejo Bom Demais na Bragança FM em 79.7 na faixa estendida do rádio. São 6:08 para você ligado aqui na nossa programação nesta manhã, né? Vamos estar aqui o tempo e a temperatura para você ligado nesta manhã de terça-feira. Segundo o Clima Tempo, na hoje terça-feira, que é dia 18, teremos a mínima de 14, a máxima chega a 29, dia de sol com nevoeiro amanhecer, à noite e à tarde o céu fica com algumas nuvens, mas não chove hoje, a mínima de 14, a máxima chega a 29. Para amanhã, que é terça, amanhã é quarta-feira, né? Quarta-feira já amanhã, hein? Teremos a mínima de 14, a máxima chega a 30, sol com algumas nuvens e não chove para amanhã, quarta-feira, a mínima de 14, a máxima chega a 30. Repetindo hoje a mínima é de 14 e a máxima chega a 29, segundo o Clima Tempo, para você ligado aqui no Sertanejo Bom Demais da Bragança FM, em 79.7, na faixa estendida do rádio. Então tá aí o tempo e a temperatura para você se programar segundo o Clima Tempo aqui no Sertanejo Bom Demais da Bragança FM em 79.7. Vou tocar mais um modão. Asa Delta, César e Paulinho cantam nesta manhã de terça-feira. Daqui a pouco é a Pâmela com a previsão astral.

0: Daí o Daniel cantando um popurri aqui no Sertanejo Bom Demais nesta manhã. Te mandava pro Choquito, dizendo que bom dia, já tô aqui na sintonia, também o J. Alves já mandou seu áudio. É, e também bom dia lá pro, deixa eu ver aqui, que é o seu braço. Ei, seu braço, tá aí ouvindo a programação, obrigado pela audiência. Tem mais um ouvinte aqui também, o Carlos Pulga, já tá ligado junto com a gente. Alô, Carlos Pulga, obrigado pela audiência. Eu tenho intervalo para fazer e na sequência eu volto aqui com mais notícias e informações para você nesta manhã. Lembrando que hoje é manhã de terça-feira, dia 18 do mês, aí já se passaram 18 dias aí do mês de agosto. Meu Deus, já passou da metade do mês de agosto, hein? Como passa rápido o tempo, né? É, por isso que eu falo, não deixe para fazer hoje o que você pode fazer hoje, não deixe para amanhã, né? Porque se é que amanhã, talvez seja muito tarde, né? Eu vou pro intervalo e volto já.
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2: Terça-feira, 18 de agosto, comigo, Pancho Comini, a previsão para o seu signo.
1: Signo de Áries.
2: Pronto para uma repaginada, Áries? Seus sonhos e planos estão em revisão porque a Lua está mexendo com seu lado espiritual e profissional. Marte, junto com outros planetas, também traz desafios. Encare isso como uma chance de crescer e se fortalecer. Cor azul número 7.
1: Signo de Touro.
2: Sabe um teste de coragem? Chegou para você, Touro. A Lua passa entre seu íntimo e espiritual, pedindo que você fortaleça a confiança nas suas escolhas e tenha paciência. Nem sempre o ideal vai bater com realidade logo de cara, mas essa é a hora de se ajustar e brilhar mais no futuro. Cor vermelha número 2.
1: Signo de Gêmeos.
2: Segura essa, Gêmeos. A convivência pode ficar um pouquinho complicada com desafios que exigem respeitar o espaço de todo mundo. Cada pessoa tem seu ritmo, né? Então bora praticar a paciência e assim tudo flui numa boa. Cor amarela número 4 para o dia.
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0: Tá aí Chico Rei Paraná cantando Um Degrau na Escada aqui no Sertanejo Bom Demais nesta manhã, né? Lembrando que hoje é manhã, hoje de manhã aí pra você de terça-feira. Bom pra ouvir uma boa música sertaneja e saber que você tá aí do outro lado do rádio. Deixa eu atender aqui um ouvinte, deixa eu atender aqui nosso amigo ouvinte aqui. Bom dia, alô, quem fala?
1: E o pessoal lá do grupo do Bragantino tá bravo com o time, com o resultado, né? É óbvio. E agora o Laquim.
2: Oi, Vinho, bom dia. Quanto tempo, hein? Misericórdia. Agora você voltou para o programa, filho. Saudade de vocês no programa seu, filho. Até quando não tinha mais programa seu na rádio, olha, partindo pelo programa da Rádio Bragança.
0: Seu braço tá fora da casinha, né? Isso aqui ele mandou pro Márcio Souza, mas mandou hoje, seu braço. Meu Deus do céu, tá fora da casinha, seu braço? Meu Deus do céu, Márcio Souza é domingo. seu braço, vamos tocar então. Teu nome, Sampaio, canta os quatro cantos da casa. Olha a hora, sim.

Tá aí o Teodoro Sampaio cantando os quatro cantos da casa, né? Olha a hora, são 6:35 aqui no Sertanejo Bom Demais, lembrando que hoje é amanhã de terça-feira, e hoje tem a tradicional feira, né? Feira ali do Lago do Taboão, mandar abraço amigos feirantes, já estão lá firme e forte na feira de quarta-feira, né? Obrigado a todos vocês aí da feira, é, levanta cedo, né? Hoje tem a feira de quarta, de terça-feira lá no Lago do Taboão, e amanhã de quarta-feira lá no Poço de Monta, né? Olha a hora, são 6:35, lembrando que você também pode ligar pra cá e também pedir a sua música, mandar abraço pro Carlos Puga. Alô, Carlos Puga, ligado aqui no Sertanejo Bom Demais, obrigado pela audiência, obrigado pelo carinho, tá aí ouvindo o sertanejo nesta manhã e tá ligadinho junto com a gente aí ouvindo a música sertaneja, né? É, a moçada que gosta aí de ouvir a música raiz, a música do campo, e tão ligadinho junto com a gente aqui através do Sertanejo Bom Demais. Lembra que você também pode ligar pra cá e participar aqui no nosso Sertanejo Bom Demais. E vamos com notícias da nossa programação.

0: É, e Guarda Civil Municipal de Bragança Paulista conclui nova etapa de qualificação do efetivo. A Guarda Municipal se preparando aí, né? Para atender melhor a população. Guarda Civil Municipal de Bragança Paulista concluiu na última sexta-feira, dia 14, o curso, né, de qualificação de efetivo, formada por 100 horas, né, de atividades teóricas e práticas, com foco na atualização dos profissionais no aperfeiçoamento do procedimento utilizado no trabalho cotidiano. Realizada na realização da seleção, inclui guardas civis municipais, da capacitação e abordou, né, revisão de procedimentos, aprimoramento de técnica e conteúdo relacionados às mudanças da legislação exigente de atuais da atividade. Durante o curso, os guardas participaram de instruções e exercícios práticos relacionados à situação, né, encontrando durante o atendimento e às ocorrências. A programação também possibilitou a troca de experiência entre os agentes e instrutores. A requalificação integra o processo de formação continuado do efetivo, a busca manter profissionais qualificados diante das mudanças da realização no procedimento operacional e das diferentes situações enfrentadas no trabalho de segurança pública. A capacidade também permite a revisão teórica, né, e técnica de procedimento utilizado pelos agentes, contribuindo para a preparação dos profissionais para as atividades realizadas no município. O encerramento do curso marcou ainda o reconhecimento dos instrutores e demais profissionais envolvidos na organização, formada além de participação dos guardas civis municipais, de longo de 100 horas de capacitação. A conclusão de mais é uma etapa da requalificação e o efetivo da Guarda Civil Municipal, que passa a contar com a atualização dos conteúdos, procedimentos trabalhados, né, durante o curso, exercícios para suas atividades. Então tá aí, né? O pessoal fez lá um curso, né, um curso de capacitação, os guardas civis municipais, para atender melhor a população. Que bom, né? Tem que se preparar mesmo, né? Eu acho que atender a população não é fácil, que pega várias e várias situações, né? E tem situações até que o pessoal aí fica contra a polícia, né? Olha a hora, 6h39 aqui no Sertanejo Bom Demais. Vamos fazer o seguinte, eu tenho um intervalo para fazer e na sequência eu volto aqui no Sertanejo Bom Demais. A Pâmela tá chegando por aqui com mais uma previsão astral e daqui a pouquinho eu volto aqui no Sertanejo Bom Demais nesta manhã de terça-feira. Eu volto já.
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2: A previsão astral para você.
1: Signo de Câncer.
2: Olha só, Câncer, a lua está dando um toque, o seu dia a dia e relacionamentos vão pedir um pouquinho mais de atenção, tá? Se liga na empatia, evite os conflitos diretos e tente deixar a rotina mais leve com quem você convive, em vez de procurar aquelas tretas. É uma hora para criar harmonia. Cor verde número 8.
1: Signo de Leão.
2: Olha ao redor, a lua lembra que os grupos que fazem parte da sua vida precisam de você na sua melhor versão, gentil e disposta a negociar. O clima também esquenta, mas você tem o poder de suavizar e transformar essa convivência. Cor rosa número 16.
1: Signo de Virgem.
2: Se liga, Virgem, sua terça pede equilíbrio entre a responsabilidade de casa e o merecido descanso. Também rola um toque para cuidar dos gastos, tá? Organize isso tudo porque vai ajudar você a ficar mais relax e aproveitar melhor o seu tempo. Coreo preto número 3 para sorte.
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2: Em instantes a previsão para Libra, Escorpião e Sagitário.
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É Berrante de Badalena, Christian Ralph, aqui no Sertanejo Bom Demais da Bragança FM, em 79.7, na faixa estendida do rádio, né? É, pra você ligado aqui no Sertanejo Bom Demais, quer ligar, quer participar, o telefone é o 4034-1467, que é a linha direta aqui do Sertanejo Bom Demais nesta manhã, né? É, hoje manhã de terça-feira, bom para ouvir uma boa música sertaneja e saber que você está aí ouvindo a nossa programação, é melhor ainda, né? Para você ligado aqui no Sertanejo Bom Demais nesta manhã. É, vou falar aqui sobre um assunto que envolve a Câmara Municipal que hoje tem sessão, né? E uma coisa que nos deixa indignado, né? É, digamos assim, como é que um aterro clandestino não foi aí apurado, a Câmara apurou aí, né, através de uma SEI, do aterro clandestino, o encerramento foi encerrado, né, e não identificou o responsável. Meu Deus do céu, né, meu Deus do céu. Vamos a essa notícia? Na última quinta-feira, dia 14, a Comissão Especial de Inquérito da SEI, né, instalada na Câmara Municipal de Bragança Paulista, para investigar a existência de um aterro clandestino na área localizada na Avenida dos Imigrantes, encerrou seus trabalhos. O relatório final, sem identificar o responsável pelo descarte, foi apresentado pelo vereador, né, Rafael de Oliveira, aprovado por 3 votos favoráveis contra 2 contrários. A SEI do aterro clandestino era composta pelo vereador Sidney Guedes, presidente, Rafael de Oliveira, relator, Coronel Américo, que foram favoráveis ao relatório, inclusivo, já Miguel Lopes e Kiki Brown foram contrários à busca de novo depoimento e diligência. O relatório final, no relatório final, Rafael de Oliveira realizou na leitura de 47 páginas, né, a relatoria final, que durou cerca de 2 horas. Em instâncias, né? Ele relatou que após 20 reuniões do trabalho e análise de documentos, oitivas, né, de testemunhas, servidores e agentes públicos, além de exames de fotos, vídeos, relatórios de vistorias e comissões, constatou de fato a intervenção e movimentos materiais na área de investigada. Mas, de acordo com o relatório, o elemento reunido pela SEI do aterro clandestino não foram suficientes para identificar o responsável pelas intervenções. A declaração de demais documentos, os dados, né, autores mantiveram aí exclusiva a qualificação quanto à identificação do responsável pelo ato de

0: investigado, destacou. O encaminhamento ao Ministério Público, relatado aí pelo Rafael de Oliveira, recomendou o encaminhamento do relatório final ao Ministério Público para conhecimento eventual e a doação de medidas cabíveis, né? Afinal, também solicitou arquivamento do processo da SEI, considerando recomendações feitas, né, pelo Executivo, e envio o documento aos órgãos competentes. No relatório final da SEI, o ateu candescendo será encaminhado ao plenário da Câmara para apreciação, né, da próxima sessão ordinária. Segundo o Kiki Brau, acusa o prefeito Edmir de mentir. O vereador denunciante Kiki Brau defendeu, né, que os trabalhos da SEI não se encerrasse, pois a atual gestão do prefeito teria afirmado que os resíduos depositados irregularmente no local teriam sido todos removidos. Mas em vistoria no local, ele teria visto o contrário. O material lá permanece, inclusive teria sido confirmado pelo secretário de serviço do ao Ministério Público, né? Eu tive acesso, segundo Kiki Brau, ao inquérito do Ministério Público e posso dizer que a forma e a categoria que Edmir Schelid mentiu para Poder Judiciário do Estado de São Paulo, disse o vereador, argumenta não convencer aí a maioria dos membros da SEI do ateu clandestino que impacta para a prova de relatório final e encerra seus trabalhos. Meu Deus do céu, né? O pessoal fez uma SEI, fez 20 reuniões da SEI, e o pessoal não descobriu quem foi, né? Será que eles não descobriram ou não querem falar quem foi, né? Porque eu acho que é o contrário, né? O pessoal acho que sabe quem foi, né? Mas não querem falar quem foi que fez isso, né? Porque dá pra ver aqui, né, uma foto dos materiais aqui que foram descartados lá, que são materiais de construção aí, né? Mas eu acho que o pessoal sei. Mas é que negócio, né? Como diz o ditado, é a lei da mordaça, né? Fazer o quê? Deixa quieto. Olha a hora, são 6 horas e 50 minutos aqui no Sertanejo Bom Demais da Bragança FM em 79.7. Vamos atender nosso amigo lá, é o J. Alves. Ei, J. Alves, tá lá na Vila Zé Domingues, tá lá com a Dona Maria Trindade, já tomou aquele café. Ei, nosso amigo, bom dia, J. Alves.
1: Bom dia, meu amigo Márcio Rossini. Bom dia, ouvinte da 79.7 FM, Bragança Paulista. Meu amigo, eu e Maria Trindade estamos juntos ouvindo o melhor do sertanejo através das ondas da 79.7 FM, Bragança Paulista. É, meu amigo, toca pra nós aí, João Mulato e Douradinho, A Canga do Tempo. Essa música vai para o pessoal lá do bairro do Menin e da Águas Claras. Oh, toca pra nós aí, um abraço, amigo. Fique com Deus, abaixa a agulha aí que a moda é boa.
0: É, o J. Alves parece que tá meio homem, parece que tá meio fanhoso. Ei, nosso amigo, o que aconteceu aí? Tá engripado? Ei, tá aqui. Ei, meu Deus do céu, né? Mas é essa mudança de tempo, né? Essa mudança de tempo aí, o pessoal fica aí meio engripado, né? Mas vamos tocar então, João Mulato e Douradinho, Canga do Tempo, lá pro nosso amigo J. Alves e Dona Maria Trindade. É modão, modão.

0: É, tá aí a canga do tempo aqui pro nosso amigo J. Alves, o homem que tá com a voz desafinada. Ei, J. Alves, hein? O homem tá gripado, meu Deus do céu. Agora o seu Braz acertou? É, seu Braz, hein? O homem tá meio dormindo aqui, diz que agora acertou. Ei, seu Braz, manda aí, que música você quer ouvir hoje, seu Braz? Bom dia!
1: Ô, Marcos, bom dia! É, tô na escuta, meu nome é pra nós, por favor, perdões. Já semana passada com o Nil e Léo, a volta que o mundo dá. A volta que o mundo dá com o Nil e Léo. Eu peço para todos os ouvintes do programa, para vocês aí. Eu estou aqui na minha pracinha aqui, mandando um áudio para vocês, tá bom? Alô. A volta que o mundo dá com o Nil e Léo. Alô, Marcos, bom dia.
0: É, o homem disse que tá sentado na pracinha lá. Como é que é a música? Na mesma praça, no mesmo banco, nas mesmas cores, isolando o jardim. Aí vai, né? Lilian, a volta que o mundo dá. Olha a hora, 6h56.

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1: Já de volta com muito mais da previsão astral para sua terça-feira.
0: Signo de Libra.
1: Os astros têm uma missão boa para você hoje, Libra. Melhorar suas relações com quem está perto. A lua traz umas tretinhas, mas dá para superar sem estresse com naturalidade, tá? Resgate confiança, porque esse vai ser o segredo para deixar tudo isso mais leve. Com a laranja número 12 pro dia.
0: Signo de Escorpião.
1: Muita atenção, Escorpião. A lua mexe com grana e comunicação e isso pode causar alguns desencontros. Use essa energia para cuidar das tarefas do dia a dia e buscar acordos com a galera ao redor. Com mais diálogo, você vai resolver tudo isso facinho, facinho, facinho. Cor roxo pro dia, 5 pra sorte.
0: Signo de Sagitário.
1: A lua pede que você segure um pouco as rédeas, porque insegurança vai te fazer querer fechar a guarda, Sagitário. Relaxe e tente ser mais flexível com quem está perto. Isso evita confusões. Cor marrom número 9.
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1: De volta em instantes com muito mais pra você.
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É, tá aí mais um modão aqui no Sertanejo Bom Demais nesta manhã, né? Roceiro arrependido aqui no Sertanejo Bom Demais nesta manhã. Deixa eu fazer aqui uma nota de falecimento, né? Não é em Bragança, mas ela marcou muito das novelas aí na Prim Prim, né? Como diz assim. Faleceu nessa madrugada, né? A atriz de novela Laura Cardoso. Ela que nasceu em 1927 e faleceu em 2006, né? Agora nesse mês, o Brasil em Luto, atriz gigante, né? Por várias atuações em novelas e filmes, e que Deus dizer sua infinita bondade, tem um bom lugar aí, essa grande atriz, né? A Laura Cardoso, né? Ela tem várias novelas que eu me lembro, né? Ela participou em várias novelas aí e infelizmente nos deixou aí nessa madrugada. A Laura Cardoso, que nasceu em 1927. E vai ser aí, foi infelizmente agora em 2026, foi voltar aí para casa do pai, né? Fica nosso aí, condolência a todos aí os fãs da atriz, né? Da Laura Cardoso, que nos deixou nessa madrugada, né? E que vai em paz, né? Já fez o seu trabalho. E a vida é assim, né? Um dia estamos aqui, o outro não estamos mais. Mas é assim, né? Não tem o que fazer, né? A vida é assim mesmo, né? Um ciclo. E, infelizmente fica aí nossas condolências. Vamos com as notícias policiais aqui na programação. É, vamos com notícias policiais e a polícia trabalha. Essa aqui aconteceu em Atibaia. Polícia Militar prende dois homens envolvidos em furto de tacógrafos em Atibaia. Na madrugada de sábado, dia 15, policiais militares prenderam dois homens, um de 24 e de 27 anos, suspeito de envolvimento em furto de tacógrafo de ônibus, né? Segundo a PM, o centro de operação informou que um Gol relacionado à ação criminosa havia entrado em Atibaia e poderia estar envolvido em furto. Durante o patrulhamento, os policiais localizaram o veículo, realizaram abordagem na rua Jardim Botânico, no bairro Nova Atibaia. Os dois ocupantes estavam no carro e, segundo a polícia, policiais confessaram a prática do furto. No interior do veículo foram encontrados dois tacógrafos e o suspeito informaram que o equipamento havia sido furtado momentos antes em Bragança Paulista. Com o apoio da equipe da polícia de Bragança Paulista, as vítimas foram localizadas e um dos tacógrafos foi reconhecido pelo responsável como sendo de um micro-ônibus com pertencente ao veículo. Os dois homens foram encaminhados ao plantão policial de Atibaia, onde permaneceram à disposição da justiça pelo crime de furto qualificado. Meu Deus, até tacógrafo de ônibus foram furtados, hein? Meu Deus do céu, cada coisa, né? A gente fica aqui imaginando, né? Hoje em dia você tem todo mundo tá furtando tudo, meu Deus do céu, né? Será que ninguém quer furtar minhas contas para pagar, não? Olha, são exatamente agora, são 7 horas e 13 minutos, aqui no Sertanejo Bom Demais da Bragança FM, em 79.7, na faixa estendida do rádio. Vamos a mais uma notícia, essa aqui de Bragança Paulista. Com machadinha no pescoço, mulher é agredida em frente ao filho em Vargem. Meu Deus do céu, mais uma ação criminosa, isso aconteceu na cidade de Vargem. O homem foi preso em flagrante na madrugada desde domingo 16 em uma residência localizada na rua Estrada Municipal Sebastião Dias Pereira, lá em Vargem, após a ocorrência de violência doméstica. Segundo o boletim de ocorrência, o caso envolveu a agressão, a ameaça de morte, injúria racial e danos a patrimônio e resistência à ação policial. A polícia militar foi acionada, né? Foi acionada por volta das 3 da madrugada para atender uma ocorrência. Conforme o registro policial, uma mulher relatou que o companheiro, né, estava extremamente agressivo e havia causado danos ao imóvel e no veículo do casal e teria tentado atirar fogo no automóvel. De acordo com o depoimento registrado pela Polícia Civil, a vítima informou que o homem havia feito uso de cocaína antes de iniciar as agressões, motivada, segundo ela, por ciúmes. Ainda conforme no relato, ele teria colocado uma machadinha junto ao pescoço dela, utilizando um cabo de ferramenta contra o seu abdômen. A mulher também relatou ter sido derrubada, até os cabelos puxados, o pescoço apertado, até sido beliscada e cuspida, né? Meu Deus, hein? Que baixaria. Segundo a vítima, em outro momento, o homem teria imobilizado sobre uma cama, colocando um cobertor sobre o seu rosto, aí pressionando seu joelho contra seu estômago, dificultando sua respiração, e o filho da mulher estava na residência e acordado após ouvir gritos, né?
A vítima também relatou ameaças de morte. Segundo o boletim de ocorrência, né, o homem teria afirmado que mataria, inclusive caso fosse preso, posteriormente colocado em liberdade. Ele também teria dito possuir arma, né, que familiares seriam armados. A mulher afirmou que teria sentido temor, né, pela própria segurança, especialmente porque mora numa área rural, distante de familiares. Ainda segundo o registro, o homem teria proferido diversos afetos, né, contra a companheira. A vítima relatou episódio anterior de violência física e comportamentos descontrolados, incluindo restrições à amizade e contando que pessoas em atividades profissionais. Também afirmou que outras ocasiões teria sido atingida na cabeça por aparelho de celular. A filha da vítima também teria sido alvo de agressividade, conforme o boletim de ocorrência. Um deles foi um chamado, né, por uma expressão contendo racismo, né, suspeito de ter pegado uma pedra contra a intenção de atingi-la, enquanto a criança buscava auxílio de um vizinho. A ocorrência foi registrada em tese como injúria racial. Durante a intervenção policial, conforme os agentes, o homem continuou agressivo, desobedecendo aí a ordem de invasão contra a equipe, portando uma faca e um garfo de churrasqueira, né? Um garfo de churrasco. Diante disso, os policiais utilizaram o dispositivo de incapacitação, né, muscular, conhecido como TASE, com um disparo atingindo o suspeito, que caiu e foi atingido e algemado. Os policiais relataram ainda que o homem teria feito ameaças contra a equipe, continuando a ameaçar a companheira mesmo com a presença dos agentes. O condutor foi conduzido em tese, né, da residência. A faca e o garfo de churrasco foram apreendidos. Após ser levado à delegacia, o homem permaneceu, segundo o boletim de ocorrência, alterando e hostil, né? Ele foi informado sobre seus direitos constitucionais, incluindo o direito de permanecer em silêncio e ser acompanhado por um advogado, mas recusou ser a prestar, né, interrogatório e assinar o documento do flagrante. As recusas foram registradas. O suspeito também foi levado à unidade hospitalar para atendimento médico realizado nos exames necessários. Depois retornou à delegacia sob custódia. Autoridades policiais determinou a prisão aí do homem em flagrante, inicialmente restaurado do inquérito policial. Foram registrados aí que, em tese, o crime de contravenção relacionado à violência doméstica, ameaça, resistência, injúria racial, vias e fatos e injúria. A vítima solicitou medida protetiva de urgência e autoridades policiais também a representou pela convenção de prisão em flagrante em crime em prevenção preventiva, citando o risco de reiteração de agressões e ameaças de morte. É necessidade de garantir a proteção da vítima. O despacho policial apontou ainda a necessidade de aprofundar a investigação sobre eventual configuração de crime de tortura. A hipótese dependerá da análise de demais elementos de investigações e da testemunha. Também foi requisitado exame de estudo médico legal para verificação eventual de existência de lesão na vítima. O caso segue sob investigação e aguarda a apreciação da justiça. Então tá aí, né? Que barraco aconteceu na cidade de Varge, né? Mas ainda bem que a polícia chegou a tempo, né, de tomar as devidas providências, né? Olha a hora, são 7:18 aqui no Sertanejo Bom Demais da Bragança FM em 79.7. Vou tocar mais um modão e daqui a pouquinho eu volto aqui no Sertanejo Bom Demais. Lembrando, né, que hoje é manhã, né? Hoje de manhã é de terça-feira. Bom pra ouvir uma boa música sertaneja. É, vamos tocar mais um modão. Daqui a pouquinho eu volto aqui no Sertanejo Bom Demais nesta manhã. É, Trio Paradura vai cantar com a saudosa Maria Mendonça. Assenta que dói menos. Olha a hora, 7:19.

É, aceita que dói menos aqui no Sertanejo Bom Demais, na Bragança FM, né? Com a saudosa Marília Mendonça aí também, né? Que nos deixou aí, né? É, do trio Parada Dura, na época, né? Tinha a Marília Mendonça que nos deixou e também aí o Parrito, né? Que nos deixou também, né? Eita, né? E nos deixou aí os dois que estão lá agora cantando ao lado de Deus. Olha a hora, são 7 horas e 22 minutos aqui no Sertanejo Bom Demais da Bragança FM em 79.7 na faixa estendida do rádio. A gente vai com você ao vivo, né?

0: Olha a hora, são 7 horas e 24 nesta manhã, para você ligado aqui no Sertanejo Bom Demais da Bragança FM em 79.7. Deixa eu mandar um bom dia lá para dona Sônia, ligado lá no Padre Aldo Bolini. Alô, dona Sônia, obrigado pela audiência. Sandra também. Alô, Sandra, já acordou, Sandra? Obrigado pela audiência aí, todo o pessoal, né, que gosta da verdadeira música sertaneja e tão ligadinho junto com a gente através aqui do Sertanejo Bom Demais todas as manhãs, de segunda a sábado, das 6 às 8. Depois das 8 tem a programação do Primeira Mão. É, deixa eu falar para você que tá vindo a programação, né? Te mandar um bom dia aqui também, né? Especial aqui o pessoal que tá ligado junto com a gente em Monte Alegre do Sul. Tô recebendo aqui a festa de Monte Alegre do Sul, né? Daqui a pouquinho já coloquei aqui, eu vou falar aqui da festa de Monte Alegre do Sul, que vai ter várias atrações lá na festa de Monte Alegre do Sul. É, são 7 horas e 24 minutos. Vamos tocar então o modão aqui no Sertanejo Bom Demais da Bragança FM. É, vamos tocar um modão. E daqui a pouquinho já vem aqui com notícias e informações para você nesta manhã. É, mas cadê, cadê? Ah, sim. Ah, deixa eu ver aqui, tem a Pamela ainda para participar. Pamela vai participar direto com o modão. Daqui a pouco já volto com as festas que acontecem hoje em Bragança Paulista. É você, Pamela.
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2: Na sua terça-feira, mais da previsão astral.
1: Signo de Capricórnio.
2: Sabe aqueles obstáculos que parecem grandes, Capricórnio? A lua te desafia a encará-los de frente, mesmo que sejam mais complicados do que parece. Assuma as responsabilidades com coragem e força que você vai ser 10. Cor cinza número 2.
1: Signo de Aquário.
2: Atenção nessa, hein, Aquário? É hora de diminuir a exposição social e cuidar de você mesma. A lua mostra que o recolhimento pode ser uma cura poderosa. Aproveite e se afaste do que não te faz bem e se fortaleça por dentro. Cor bege número 6.
1: Signo de Peixes.
2: Senta aqui, Peixes. A lua quer que você esteja mais aberto para parcerias no trabalho e entre amigos. Agora cuidado para não criar expectativas altas demais e use seu jeitinho para lidar com os desafios que aparecem. Tudo deve fluir numa boa. Cor azul número 5.
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2: De volta amanhã com muito mais da previsão astral para você. Até lá.
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É a volta que o mundo dá, Liu e Léo, aqui no Sertanejo Bom Demais, na Bragança FM, em 79.7, na faixa estendida do rádio, né? Tá aí um modão aqui cantado aí, cantado aqui no Sertanejo Bom Demais por eles, né? Liu e Léo, essa quem pediu foi nosso amigo Seu Brás. Ei, Seu Brás, hein? O homem tava hoje... É, Seu Brás, te falar pra você, viu? Olha a hora, são 7:35, pra você ligado aqui no Sertanejo Bom Demais, né? Vamos falar aqui das festas que acontecem nesse final de semana. As festas que acontecem aí nas igrejas, entidades, aqui a gente divulga aí os eventos pra você se programar, né? E poder ir prestigiar os eventos, né? A gente sabe quanto é importante aí os eventos que são realizados aí em Bragança, não só em Bragança, como nas cidades aí da Redondeza, né? Muitos eventos aí, principalmente que as entidades aí que passam dificuldades financeiras para manter aí os portões abertos, né? Vamos trazer aqui para você as festas que acontecem em Bragança Paulista e também na região. Eu tô olhando aqui meu cardápio, né? Meu cardápio de festas aqui nesse final de semana. Teremos aí, deixa eu ver aqui, a festa lá do morango, lá da cidade de Atibaia, né? Festa do morango e também do milho. Continua nesse final de semana, o Edmundo Zanoni, né? Parque muito conhecido lá em Atibaia. E vai ter festa nesse final de semana também. Nesse final de semana, dia 22 e 23 de agora de agosto, temos aí a terceira semana da festa do morango, né? E festa do morango e também as maravilhas do quitute de milho lá na festa do Edmundo Zanoni. Festa que é muito conhecida, a festa do morango, e agora também acrescentaram o milho, esse de 22 e 23, que é sábado e domingo, e depois também no dia 29 e dia 30, são quatro finais de semana, já foi em dois, agora vem o terceiro, depois vem o quarto, lembrando que a festa no sábado e domingo começa às 11 horas da manhã e vai até às 22 horas no Parque Edmundo Zanoni, em Atibaia, lembrando que a entrada é gratuita e o estacionamento também é gratuito. Outra festa que vai acontecer nesse final de semana, só que essa aqui lá na cidade de Monte Alegre do Sul, é a 31ª festa do morango de Monte Alegre do Sul, e começa no dia 22, né, que é esse final de semana, e vai aí dia 22, 23, 28, 29 e 30 de agosto, depois dia 4, 5, 6 e 7 de setembro de 2026, e teremos várias atrações, lembrando que começa aí às 10 horas da manhã e vai até às 22 horas lá no Centro Histórico de Monte Alegre do Sul. No dia 22 teremos aí o Tio, que vai estar se apresentando cover, né? No dia, deixa eu ver aqui, no dia 23, Tony Marcos cover, no dia 28, banda da Polícia Militar, dia 29, Roupa Nova cover, no dia 30, Rock Estrada, né, às 20 horas, no dia 4, Matheus Camargo, no dia 5, Fábio Júnior cover, no dia 6, Red Conifer, né, cover, e no dia 7, Roberto Carlos cover, lembrando que eles têm exposição de venda de morango, show todos os dias, praça de alimentação, estacionamento e passeio turístico, né, entrada é franca, né, lá na cidade de Monte Alegre do Sul. Então aí vem a 31ª festa do morango de Monte Alegre do Sul, e você está convidado a participar aí, né, aí em Monte Alegre do Sul, e você também está convidado a participar, né, e prestigiar essa grandiosa festa na cidade de Monte Alegre do Sul, né. Mandar um abraço a todo o pessoal, né, e lembrando que a entrada é franca. Então tá aí as festas que você pode se programar para esse final de semana, né? São essas festas que eu tenho para esse final de semana aí, para você se programar para sua agenda. Olha a hora, são 7:39 aqui no Sertanejo Bom Demais. Vamos tocar mais um modão e daqui a pouquinho eu volto. João Mineiro e Marciano, se eu pudesse conversar com Deus.

Tá aí, Jomner Marciano, se eu pudesse conversar com Deus, né? Olha, olha, são 7h42 aqui no Sertanejo Bom Demais, da Bragança FM, em 79.7, na faixa estendida do rádio. Lembrando que a gente vai com você ao vivo, né? Até às 8 horas da manhã, e daqui a pouquinho tem a programação do Primeira Mão, comandado aí pelo Jango, né? Com notícias e informações para você através da Bragança FM em 79.7 na faixa estendida do rádio, né? Deixa eu dar um bom dia aqui a todo o pessoal que tá ligado junto com a gente, mandar um bom dia pro pessoal ligado na cidade aqui, né? Mandar um abraço pro pessoal de Monungaba, ligado aqui na programação, obrigado pela audiência. Pessoal de Jarinu, alô moçada de Jarinu, obrigado pela audiência, obrigado pelo carinho, ouvindo aí o Sertanejo Bom Demais na Bragança FM em 79.7 na faixa estendida do rádio, né? Vou tocar mais uma não, daqui a pouquinho já venho com a parte final aqui do Sertanejo Bom Demais desta manhã.

Aí, Chitãozinho e Xoró cantando Meninos de Roça. Olha a hora, 7h47. Deixa eu falar para você que tá aí ouvindo a programação, que vem aí a Festa do Peão de Extrema, Minas Gerais, do dia 11 ao dia 19 de setembro, né? E vários artistas, hein? Dia 11 vai ter Maiara e Maraíza e mais o Wesley Safadão. No dia 12, Natanzinho Lima, isso é que eu vi, Leila, é Luli e Luana, né? No dia 18, Gustavo Lima e mais um Alok. E no dia 19, Simone Mendes e o cantor Panda vai estar se apresentando na Festa de Extrema, que começa dia 11 ao dia 19 de setembro, né? E deixa eu falar também que no mês de setembro tem a festa em prol do pessoal do câncer de Barretos, lá na cidade de Pedrabela. Alô, Pedrabela! Semana passada foi aniversário do Pataca, viu, Milho? É, o Milho tá aqui, disse que esqueceu o aniversário do Pataca. Semana passada foi aniversário do Pataca. Manda um abraço pro Pataca lá de Pedrabela, que fez aniversário na semana passada. E vem aí no dia 6 de setembro a festa em prol do pessoal do câncer de Barreto, é isso mesmo, tal do câncer de Barretos. E a você que está aí ouvindo a nossa programação, poderá estar ajudando aí na festa em prol do tal do câncer de Barretos, sabe como? É adquirindo uma camiseta, indo no dia da festa, vai ter lá lanches, vai ter almoço, e o almoço vai ser R$30. Você que está adquirindo, quer adquirir seu almoço, R$30, e o pessoal feito com o maior carinho para você estar aí saboreando um delicioso almoço a partir das 11h30 da manhã. E o cardápio vai ser feijão gordo, arroz, farofa, porco assado, sobrecoxa assada e salada mista, né? Por um valor de R$30. Lembrando que o almoço será servido a partir das 11h30 da manhã e vai ser preparado pelo pessoal do almoço do Sentimento Sertanejo, que é Tite Bragança Paulista. A festa é no dia 6 de setembro, a partir das 11 horas da manhã já começa a funcionar as barracas, com lanche de pernil, lanche de calabresa, vai ter lá também lá os doces, né? Muito quitute lá, pastel, para quem gosta de pastel. E esse ano já é o 17º leilão Direito de Viver. Festa aqui em prol do pessoal do câncer de Barretos, na cidade de Pedrabela, né? E o pessoal também tá vendendo as camisetas, né? É só procurar a Adriana ou a Terezinha, o pessoal lá que tem as camisetas também aí no valor para você tá comprando. Acho que

engano, a camiseta acho que é R$ 40 cada camiseta, né? É, acho que é R$ 40 cada camiseta para você estar adquirindo e prestigiando essa festa lá na cidade de Pedra Bela. A gente vai estar por lá, se Deus assim nos permitir, mais um ano ajudando nesse grande evento, né? Deixa eu mandar aqui um abraço especial aqui do pessoal que está ligado junto com a gente através do Sertanejo Bom Demais, através da Rede Mundial de Computadores. Todo dia a gente posta uma frase positiva e através dessa frase positiva o pessoal nos dá bom dia. Dá bom dia lá pro Roberto Oliveira, dizendo que bom dia. Nosso amigo Croves, ligado lá em Pinhalzinha, dona Iraci. A dona Dalina Matias Camargo, o seu Ademar Barbosa. Adilene Pereira, a Sandra de Oliveira Dorta, lá no Padre Aldo Bonini. O Caio Nunes, tá ligado em Atibaia. Dizendo que bom dia, Márcio Rossini, flamenguista de Atibaia. Uma feliz sexta-feira pra você, amigo. Vai, Corinthians! A Isabel Pereira, a Jô Domingues, ligado aqui no Sertanejo. Bom demais nesta manhã, hoje manhã de terça-feira, né? É, terça-feira. Dia 18 do mês, é? Dia 18 já, hein? 18, O Miri falou que mandou um abraço pro pessoal do Estiva lá, bairro do Estiva. Ei, meu, mais cima do Campestre. Ei, sempre esquece o nome do casal. Meu Deus do céu, hein? Ei, tá louco, Miri? Você traz aqui, não traz o nome do casal? Meu Deus do céu, hein? Olha a hora, são 7h50. Eu tô indo embora. A direção geral foi de Maria de Lima. A parte técnica e a apresentação foi minha, Márcio Rossini, que desejo a todos vocês uma excelente, uma estupenda terça-feira, né? Cheia de paz, saúde e muitas alegrias, que o resto a gente corre atrás, né? Como eu sempre falo, a vida não é um mar de rosas, mas também não é um mar de espinhos. Por isso, hoje não foi como você havia planejado. Acredite sempre que é uma luz aí no final do túnel, né? E tudo vai passar. Basta você querer aí, né? E com certeza vai passar. Levanta a cabeça, toca pra frente, porque a bola vai pra frente, né? E as coisas de trás não vai mudar nada. O que vai mudar, você pode mudar seu futuro, mas mudar no passado não tem como. A todos vocês, um excelente fama, uma excelente terça-feira. Repleta de paz, saúde e alegrias. Na sequência vem aí a programação do Primeira Mão, com notícias e informações aí envolvendo Bragança Paulista e toda a região bragantina, né? É, o jogo já tá aí posicionado. Deixando a última de hoje, cantada por Mike Ilian. Eu, meu pai, Mike Leandro. A última de hoje já pro Clóvis, lá em Pinhãozinho. Alô, Clóvis! Um abraço pra ti.

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18: É, bom dia, Bragança Paulista, região Bragantina, sul de Minas, Circuito das Águas, sul. Estamos aqui nessa terça-feira, hoje dia 19 de agosto, hoje, hoje é 18, né, 18 de agosto, também adiantando um dia, essa terça-feira, já chegando ao final do mês de agosto, com a direção-geral da Maria de Lima, mesa de som do Márcio Rossini, até o meio-dia com música, notícias, informações, esportes, tudo isso e muito mais, você acompanha aqui no Som da Região. Vamos para os destaques de hoje do Primeira Mão. A Folha de São Paulo: tem petróleo, mas não sabemos quanto, diz ontem, numa reunião, o presidente da Petrobras sobre a descoberta na foz do Amazonas. O portal UOL: Nunes Marques assume defesa da urna eletrônica em resposta aos Estados Unidos e também a colegas do Tribunal Superior Eleitoral. Portal G1: Alcolumbre e Lula trocam afagos em evento da Petrobras no Amapá. A CNN Brasil: Nunes Marques suspende impulsionamento de vídeo que liga Lula ao Master e também ao INSS. Portal Terra: Donald Trump manda repórter. Olha só que chique, hein, Marcinho? Esse é educado, hein? Mandou calar a boca, ficar quietinha ontem no evento da Casa Branca. A repórter da CNN, a Kristen Holmes, perguntou sobre a falta de alimentos e outros suplementos para os porta-aviões do pessoal que está no Golfo Pérsico. Ele mandou ela calar a boca. Ele é educadinho. Estadão, com Trump e bandeira americana, Flávio ameaça Brasil com outro tipo de golpe, segundo o Estadão. Destaque também para o jornal Mais Bragança. Começa aqui em Bragança Paulista, estaremos hoje com a Josi da Asas aqui, o terceiro festival literário. Começa na quinta, dia 20, né, Marcinho? Dia 20, na quinta-feira, e vai até o dia 22 de agosto no Teatro Carlos Gomes. Também aqui do Bragança em Pauta, Guarda Civil Municipal concluiu uma nova etapa de requalificação do efetivo. Parabéns aí à nossa querida e, eu digo assim, fala de coração, da nossa Guarda Civil Municipal. Vamos para o Giro Rural. Humberto Ferretti todos os dias tem informação do campo, dicas para você, o que subiu, o que abaixou, como é que está o campo.
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20: Eu sou Humberto Ferretti e esse é o Giro Rural. As exportações do agronegócio brasileiro bateram recorde em julho. Dados do Ministério da Agricultura indicam que os embarques movimentaram mais de 16 bilhões de dólares, o maior valor já registrado nessa época do ano. O número também representa alta de 5% na comparação com o mesmo mês de 2025. Destaque para a soja, cujas vendas externas aumentaram 17%. O grão respondeu sozinho por um de cada 3 dólares exportados pelo setor. O preço do café arábica no campo voltou a subir e se aproximou de R$ 1.800 a saca nos últimos dias, indicam dados do CPEA. A safra deste ano está praticamente concluída. Em algumas regiões, o produtor rural ainda calcula os impactos das chuvas fora de época no tamanho da produção e na qualidade dos grãos. No caso do Robusta, a oferta está acima da demanda, o que força as cotações para baixo e faz a saca ser vendida na casa de R$ 1.060. A cotação do arroz no campo caminha para fechar agosto com uma forte alta. Balanço do CPEA indica que o valor médio da saca do grão em casca já subiu 7% neste mês para R$ 73,00 no Rio Grande do Sul. Muito comprador está ativo, interessado em fazer negócio. Já o produtor rural bate o pé na hora de vender, de olho em uma safra 13% menor em 2026, por conta dos preços baixos do ano passado, que levaram a um corte de investimentos na cultura.
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18: São 8:07. Hoje, a televisão, digo isso, né? Eu só gosto de novela, a TV está de luto. Laura Cardoso, referência brasileira, morre aos 98 anos. Ela participou mais de 100 produções da carreira na TV. Laura Cardoso teve papéis marcantes, como na novela A Viagem. A atriz recusava mudanças estéticas. Ela dizia sempre: amo minha vida e minhas rugas. Aí a nossa, né, nossos sentimentos aí, a Laura Cardoso tem um legado deixado na TV durante muitos e muitos anos, 98 anos, quase um século, né, Marcinho? Marcou história aí na vida, principalmente das novelas da TV Globo. Vamos falar de futebol? Na manhã tem Red Bull Bragantino enfrentando o Atlético Mineiro lá na Arena MRV. O Red Bull precisa vencer, já que perdeu de 1-0 aqui, precisa para vencer e continuar na Copa Sul-Americana. Pelo jogo de ontem, o isolado, o Internacional de Porto Alegre tomou o golzinho no final. Empatou com o Remo em 1-1. Marcinho, futebol tá uma beleza, né, Marcinho? Aquele ditado, né? Também dizendo que na quinta-feira a OB de Bragança Paulista promove a hora do voto com os candidatos aqui de Bragança Paulista que estão aí se colocando à disposição de candidatos a deputados estaduais. Não tem nenhum federal aqui em Bragança, né, Marcinho? Só estadual que saiu, né? Temos 5 candidatos a deputado estadual e a OB abriu esse... É um bate-papo, não é um debate, são temas que vão ser sorteados e os candidatos estarão respondendo a toda... Aqueles que estarão lá convidados, a população, a sociedade, a OB faz esse convite, a gente falar sobre isso. Ainda hoje, vou receber aqui a Josi, da Assis, ela que vai estar falando com a gente aqui a respeito dessa terceira É o terceiro festival literário de Bragança Paulista. Hoje tem sessão na Câmara Municipal, né, Marcinho? A sessão da Câmara Municipal, cada dia, cada semana, sempre tem uma novidade, né? Tem dia que sai tudo bem, outro dia sai uns afavos, outro dia sai uns beijinhos. Quer dizer, não dá para saber o que vai acontecer na Câmara Municipal. Mas o tema que ainda continua preocupando a população de Bragança, e é uma coisa que a gente não pode deixar aqui, que você, eleitor, você, munícipe, você, bragantino, saiba de tudo que está envolvendo. Essa questão da taxa de localização. Ainda não há uma definição. Houve a isenção para as entidades religiosas e esportivas, mas a questão dos comércio de Bragança, dos autônomos, pessoas que têm empresa aí, ainda está uma incógnita pelos valores que ainda, né? Ainda chegam aí, alguns falam em 300, 400%. Nós entramos em contato ontem com a Associação de Contadores, eles aguardam agora, estão para esperar uma reunião nessa semana com o prefeito Edmir Chedid para tentar chegar a um denominador comum. É o que a gente espera. É o que a gente espera, é o que a gente, né, sempre aguarda aqui, o bom senso daquele que ocupa o cargo do executivo da Prefeitura de Bragança Paulista. Haja vista, continua ainda a questão da novela do IPTU aqui em Bragança Paulista. E a gente está aqui, é sempre para levar a verdade, levar a informação. A gente não gosta de maneira nenhuma de tentar contorcer ou contornar os assuntos, até por questões legais, jurídicas, pessoais. E aqui a rádio não tem nada pessoal contra A, B, C ou D. A rádio tem que levar a notícia que é de importância, que é a verdade à população da nossa cidade de Bragança Paulista. Quando foi aprovado a lei que aumentou o IPTU, na época o prefeito era o prefeito Amauri Sodré. Foi naquele momento de transição, logo após as eleições, com a vitória do Edmir Chedid. E todo mundo sabia, todo mundo soube, que foi um pedido da equipe de transição do Edmir Chedid para o Amauri, na época prefeito, para que mandasse para a Câmara Municipal. E foi mandado, bem nas vésperas, né, até da posse do atual prefeito. E o atual prefeito, durante todo esse tempo, né, de quase 2 anos, né, Marcinho? Já 1 ano e 8 meses, tem falado que a lei não foi ele que aprovou, foi o Amauri Sodré. O Amauri Sodré, ex-prefeito, que aprovou essa lei. Nós tentamos várias vezes conversar com o Amauri a respeito disso, para tentar deixar o espaço da Bragança FM é aberto, continua aberto aqui. Dizer, você fez isso porque era necessário, ou você fez isso porque, né, no caso, o grupo que assumiu de transição achou que era importante esse projeto, né? E teve vereadores que na época acharam que era um negócio bom, depois se arrependeram. Mas a verdade é uma só, quem está pagando com isso é o povo. É o povo aqui de Bragança Paulista. Aí assumiu a nova Câmara, aí até alguns vereadores, no caso a Fabiana Alessandra, o Juninho Boi, o Fábio Nascimento, aí mudaram de postura e votaram nessa lei para derrubar o aumento do IPTU. Mas a conta, queira ou não, está ao Amauri Sodré, que acabou até deixando o grupo hoje Chedid, né? Não está mais no grupo Chedid, ele deixou o grupo, está hoje em outro partido, apoia outros candidatos, enfim, mas continua essa polêmica. E eu digo sempre, não importa se foi o Amauri ou se foi o Edmir, o prefeito é o Edmir, se ele quiser resolver isso, ele resolve. E o que é pior de tudo, Márcio, é o seguinte: União Brasil, que era o partido do Edmir Chedid, que ainda tem vereador na Câmara Municipal, nenhum dos vereadores foram lá, né, para tentar convencer a União Brasil a não entrar com essa ação. Porque essa ação é do União Brasil. É que gosta de aumentar imposto. Eu nunca vi um partido gostar de aumentar de imposto, mas é a União Brasil. E nenhum dos vereadores conseguiram. O Edmir conseguiu um advogado lá em São Paulo, precisava do diretório estadual, e conseguiu lá naquele momento. Depois houve o julgamento agora no mês de junho, que deu ganho de caso num colegiado do Tribunal de Justiça, dizendo que o IPTU tinha que voltar aos valores anteriores, com apenas a cobrança da infração do ano passado, que era 4,82. Pois o Edmir Chedid, atual prefeito, foi em Brasília e conseguiu uma liminar do ministro Alexandre de Moraes, que suspendeu os efeitos do Tribunal de Justiça de São Paulo. Uma liminar. Quer dizer, e a população está aí pagando. Está chegando outubro, são 10 parcelas, nós estamos na nona parcela para pagar. Né? Quem pagou, pagou, quem não pagou, mas é a nona. E vai ficar por isso mesmo. O que eu estou percebendo, porque agora vai entrar a questão que envolve esse período eleitoral, vai ser uma... Ninguém me lembra mais do IPTU agora. Quem pagou, pagou, quem não pagou, vai pagar. E fica essa questão toda aí. Então, a gente aqui da Bragança FM sempre gostou da transparência, da verdade, e a gente coloca aqui com muita tristeza de ver, de a gente analisar as pessoas que ficam aí sem saber o que fazer. Essa taxa de iluminação pública, locais que nem tem. E o que é pior, a gente tentou fazer um movimento pela Bragança FM, conseguimos 4 mil assinaturas, faltou 2, 3 mil assinaturas. Eu aqui, o Márcio e outros companheiros da emissora, tentamos aí mobilizar alguns vereadores para fazer um trabalho de juntar mais 3 mil assinaturas e entrar com um projeto de lei popular. Olha, ficou na conversa. E é bom que vocês, que ouve a Bragança FM, a população de Bragança, região Bragantina, saibam a conduta de cada um dos seus vereadores. Né? É muita rede social, é muito oba-oba, é muito tiktoker, é muito bababá, é muito lambibotas, como fala, é muito elogiar e exaltar, porque antigamente era assim, né, Marcinho? Quando o Edmir Chedid era deputado estadual, tudo que vinha para Bragança, graças ao deputado Edmir Chedid, graças ao deputado Edmir Chedid. Eu não vi graça nenhuma em nada até hoje. A prova é que ele deixou de ser deputado e hoje é prefeito. Agora ninguém fala mais, né? As coisas que vêm para Bragança, né? Os deputados que trazem verbas para cá, como muitos deputados, não vou citar nome aqui, porque nós estamos em período eleitoral, mas quantos deputados trouxeram verba para Bragança e alguém falou, obrigado, deputado X, obrigado, deputado Y. Não, antigamente, se você plantava um coqueiro na estrada aí, graças ao deputado Edmir Chedid, conseguiu plantar o coqueiro e a palmeira. Essa é a verdade. Hoje em dia, não temos mais deputado, não tem mais nada, né? Deixou o cargo faz 2 anos para ser prefeito. E agora a Bragança tem essa oportunidade. Tem 5 candidatos aí, tomara. Espero que a população tenha consciência e possa estar realmente votando no representante de Bragança, região Bragantina. Que tem tanto candidato turista vindo para cá, gente que ninguém sabe quem é, para levar o seu votinho, viu? Dizer que é bonzinho, que é, né, Marcinho? Que ajuda, que vai ajudar. Nós estamos cansados disso. Espero que o povo acorde. Está na hora do povo acordar. E agora, não adianta chorar depois. Depois que vota, depois que você elege a pessoa, não adianta, arrependi, não devia ter votado. Não devia, mas votou, né? Então, e aí aquele ditado, e paga a conta, sabe quem? Todos nós. Como é importante você ter um deputado estadual, ter um deputado federal, uma pessoa que você conheça, seja do seu meio. É de suma importância. Sabe por quê? Você tem uma relação, você sabe quem é a pessoa, sabe onde mora, sabe os parentes dele, você sabe todo mundo. Nós nunca tivemos um deputado, eu digo isso, eu falo isso aqui sem medo de ser ferido, eu sei que pessoas não gostam do que eu falo, mas eu sempre paguei caro por ser bocudo e falar a verdade, né? Mas nenhum deputado, olha essas estradas aí que prometeram duplicação de Bragança Socorro, Bragança Itatiba, Bragança Vargem, cadê Padre Aldo Bonini? Todos eles em todas as campanhas foram 8, 10 mandatos aí, principalmente do atual prefeito Edmir Chedid. Cadê? O que veio para cá? Nada. Nada, só promessa. E talvez apareça, viu? Talvez agora, daqui uma semana, 15 dias, não vai aparecer porque o Tarcísio de Freitas foi muito correto no dia 15 de abril que ele esteve aqui no HUSF, né, na inauguração da pedra fundamental do Hospital Santa Clara, que falou que essa questão da duplicação dessas estradas não vai ter nenhuma novidade nesse momento. É uma coisa para o ano que vem. Então, deixou claro. Então, não adianta vir candidato aí prometer duplicação, porque agora não vai ter. O próprio governador atual que está falou que não tem verba, não tem dinheiro e não tem como fazer. O ano que vem está pensando numa parceria, numa PPP, que é público-privada, isso, aquilo, aí sim. Porque o que tem de gente já falando por aí, redes sociais, é o deputado Y, deputado H, deputado G. Olha, vamos colocar o pezinho no chão e a consciência, e vocês têm opção aqui em Bragança de eleger os representantes daqueles que possam realmente, sabe fazer o quê? representar a nossa cidade, a nossa região Bragantina, uma região rica, que só não cresce, sabe por quê? Porque há outros interesses, essa é a grande verdade. São 8h19 em Bragança, vamos aqui abrir o nosso Primeira Mão desta terça-feira, dia 18 de agosto, com sucesso musical. Vamos lá, Marcinho.

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10: Oito horas 31 minutos, nosso momento de reflexão, de agradecimento por mais esse dia. Para você que está ligado no som da região, na Bragança FM, vamos colocarmos diante de Deus para, em primeiro lugar, dizer: Senhor, obrigado por mais esse dia, por mais essa oportunidade que o Senhor me dá, para que eu possa seguir a minha trajetória, o meu caminho.

corações, e que todos os desafios que venham, que nós possamos enfrentar de cabeça erguida. E nos livra, Senhor, de todos os males. Abençoa o meu trabalho, a minha família. Abençoe cada um de vocês, ouvintes da Bragança FM, que acompanham todas as manhãs essa oração da família. É uma oração que a gente faz aqui de coração, de renovação, para que nós possamos sempre seguir na fé, na caminhada, em busca daquilo que nós queremos. E todos nós queremos o melhor. Não adianta a gente dizer que não. A gente sempre coloca todas as nossas necessidades para que Deus possa realmente agir na nossa vida. Então, Senhor, meu Deus, nesse novo dia que se inicia, coloco em Tuas mãos todos os meus caminhos, meus planos, as minhas decisões que eu terei que tomar hoje, os meus pensamentos. Tira tudo aquele pensamento negativo, afasta de mim todo o mal. Abençoa, Senhor, cada passo que eu der nesse dia de hoje, cada palavra que eu for dirigir a alguém, que o Senhor possa estar ali me orientando, me ajudando. E que tudo que eu fizer hoje seja guiado por Tuas mãos, pela Tua luz, pelo Teu amor. Renova, Senhor, as minhas forças. Aumenta a minha fé. Dai-me sabedoria para que eu possa lidar em qualquer adversidade. E nós, às vezes, encontramos, por uma situação ou outra, diversidades. Quem que não encontra? Quem que não tem problema? Quem que não está com uma situação, seja ela financeira, familiar ou amorosa, faz parte da nossa vida, da nossa existência, nós somos humanos. Eu digo sempre que nós erramos, nós não somos o dono da verdade, mas que nós, através dos nossos erros, nós possamos a cada dia amadurecer e sermos melhor. Por isso que Deus dá essa oportunidade de nós renovarmos a cada dia e dar um dia novo para cada um de nós. Então que você, nessa manhã, que está ouvindo a Bragança FM, o som da região, nós, não só aqui em Bragança, mas em toda a nossa região, nosso estado de São Paulo, no Brasil, no mundo, hoje pelas redes sociais, pelo Instagram, Facebook, YouTube, que você faça uma reflexão da sua vida. Vale a pena você parar um pouquinho. Pare um pouquinho tudo aquilo que você faz, se não for agora, né, porque às vezes você está em compromisso, mas no seu, à noite, no seu momento de descansar, fala: Senhor, obrigado por esse dia, obrigado por o Senhor ter me dado a oportunidade que o Senhor me deu de viver mais um dia, pelo alimento que eu tenho, pela família que eu tenho, pelos filhos que eu tenho, pelos netos que eu tenho. Cuida da minha saúde, Senhor, me abençoa, me traz esperança e que eu possa ser melhor a cada dia. E eu digo sempre que a cada dia que a gente vai vivendo, vai passando o tempo, a gente vai amadurecendo. A gente vai aprendendo com os tombos da vida, assim que diziam os antigos. É, a gente aprende porque a gente erra. Às vezes tem hora que a gente coloca palavras que não deveriam ser colocadas, ou às vezes num olhar, uma pessoa que acha que você olhou torto, como diziam os antigos também, né, Márcio? Ou olhou para mim, não foi com a minha cara. Nós temos, e principalmente nesse mundo de hoje, nesses dias atuais que nós estamos vivendo, de tantas e tantas intolerâncias e de tantas coisas que são realmente jogadas em redes sociais e mídias que acabam virando verdade e são, na pura verdade, mentiras. São coisas que é para machucar, para atacar alguém, para ofender alguém, para macular a imagem de alguém. Isso é muito triste. Eu falo isso porque quando há uma verdade e há um fundo realmente real daquilo que está acontecendo, a pessoa tem até o direito de comentar, de falar, mas de inventar coisas, de jogar assim, sabe, no ar, uma situação e que envolve teu nome, imacular teu nome, isso é muito triste. Eu sei por tudo isso que eu passei na minha vida, na minha caminhada, eu sei bem o que é isso, o que é a maldade das pessoas. Eu sempre falo e digo para todas aquelas pessoas que eu tenho relacionamento e amizade, e até pessoas que nem me conheciam, né? E hoje falam: nossa, a gente ouvia tanto falar de você e você não é nada daquilo. Eu até hoje ainda acabo ouvindo isso. E é uma realidade. Por outras pessoas falarem de você, e não conhece você pessoalmente e criam aquela imagem de você, aquela imagem negativa, que você é uma pessoa ruim, uma pessoa maldosa. E nós estamos aqui, ainda mais pessoas que estão na vida pública, estão em comunicação. É muito mais fácil ser atacado, eu falo sempre isso, nós estamos expostos a isso, essa é a grande verdade. Mas que Deus dê para nós sabedoria, discernimento, entendimento,
para que nós possamos ser melhor a cada dia. E nós podemos. Basta a gente se colocar diante de Deus, pedir a proteção, pedir a oração, orar e termos ação positivas de poder estender a mão àquelas pessoas que precisam. Então, a você que está aí com algum parente, algum familiar doente, passando por alguma dificuldade, Senhor, estejais presente nesse momento em todos os leitos do HUSF de Bragança, da Santa Casa, nos nossos lares aqui de Bragança, que cuidam de crianças, jovens, adultos, idosos, de mulheres vítimas de violência, que virou realmente hoje uma coisa assustadora. Que Deus possa abençoar cada um de vocês e possa trazer a sabedoria para vocês lidarem com todas essas situações adversas. E hoje também colocamos aqui pela Laura Cardoso, né, a atriz que nos deixou, hoje também pela história dela, pela trajetória dela, durante 98 anos de idade, né, mais de 70 anos dentro de um veículo de comunicação, televisão, fazendo papéis importantes em novela, como mãe, como pai. É uma missão. Eu digo sempre que nós temos aqui um tempo determinado e isso que realmente a gente precisa aproveitar. Viver bem, fazer o bem, não importa quem. 8h41, a oração da família com o Padre Zezinho.

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16: São 9:03. Vamos ao primeiro giro de informações e notícias para vocês que sintonizam o som da região Bragança FM.
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16: Na próxima quinta-feira, dia 20, a 16ª sessão da Ordem dos Advogados do Brasil de Bragança Paulista vai promover um encontro com candidatos a deputado estadual e lança uma cartilha sobre inteligência artificial nas eleições. A iniciativa Hora do Voto de Bragança Paulista convidou os candidatos com domicílio eleitoral no município e irá ofertar tempo igual para todos os participantes. Os convidados da Hora do Voto foram convidados os seguintes candidatos, todos disputando o cargo de deputado estadual: a Soninha, vereadora do Progressistas, Coronel Américo do PL, delegado Sandro Montanari do PL, Juninho Boi do PSB e José de Lima do PSD. A iniciativa reúne a advocacia local a candidatos que apresentarão suas trajetórias, ideias e prioridades. O encontro tem caráter exclusivamente institucional, informativo e democrático. Não haverá debate e cada participante irá dispor do mesmo tempo para exposição livre. As falas serão feitas na ordem definida por sorteio realizado no próprio evento. Então, irá acontecer aqui em Bragança Paulista essa Hora do Voto, que é uma promoção da OAB de Bragança Paulista. É de suma importância, né, que as pessoas que possam estar presentes para ouvir também as ideias, os projetos, e que é de suma importância nesse momento, que é a Hora do Voto da OAB de Bragança Paulista. O presidente do Banco Central, Gabriel Galípolo, ele fala a respeito das bets, essa questão que envolve esse momento do país, que é uma discussão muito grande dos jogos. Vamos ouvir a entrevista que ele deu no dia de ontem.
18: Provavelmente de crime organizado, algumas instituições. É relativamente esperado que o crime organizado fosse se adaptar a partir das revoluções que foram produzidas. O mercado financeiro brasileiro é um exemplo internacional de sucesso e êxito, especialmente na questão de tecnologia. E com o tempo era de se esperar que o crime organizado fosse se adaptando para sair de roubar carteiras, para passar a roubar a senha das pessoas, para de assalto a agências, até algum tipo de invasão de uma infraestrutura crítica, seja física ou seja virtual, para atacar algum tipo de instituição.
16: Tá aí o Galip falando, né, a respeito disso aí todo que envolve hoje o crime organizado. Famosos lamentam a morte de Laura Cardoso, ícone da TV brasileira. Artistas fizeram um post em homenagem e comentam um anúncio no perfil da artista. Que Laura Cardoso faleceu nesta terça-feira aos 98 anos. A informação foi confirmada em postagens de redes sociais. Em quase um século de vida, Laura é considerada um patrimônio da TV brasileira e tem a sua trajetória em mais de 100 papéis na TV, cinema e teatro. Trabalhou com dezenas de artistas desde que começou no rádio. Ela começou na rádio, Laura Cardoso, que nos deixa hoje aos 98 anos, tem um legado, uma história, tanto na TV como no cinema. São 9 horas e 7 minutos. Hoje a Câmara Municipal estará tendo a sua sessão ordinária normal. Entre várias pautas de hoje, o assunto deve ser saúde, manutenção da cidade, reclamações, aquele chororô, e aí até as pessoas que gostam realmente de acompanhar a sessão da Câmara Municipal a partir das 14 horas. A verdade é uma só, Marcinho, isso é uma coisa que eu conheço bem, viu, Donzinho? Nesse período agora, que falta aí das eleições, o assunto da Câmara passa a ser, sabe? É um passatempo, mas enfim, eu espero que a Câmara Municipal de Bragança Paulista tenha um pouquinho mais de, eu digo assim, de complacência, entendimento com a população, um diálogo maior e ouça os anseios da população, porque essa história até hoje do IPTU está mal contada, né? A Câmara Municipal, a gente não vê qualquer reação, houve uma liminar do ministro Alexandre de Moraes. Câmara Municipal até agora não vi a manifestação de nenhum vereador de procurar os mecanismos. Como é que fica isso? O povo vai continuar pagando? IPTU, taxa de administração pública. Agora tem a taxa, sabe do quê? De TBI, que deverá hoje começar os primeiros debates na Câmara Municipal. Você vai vender seu imóvel agora? O valor venal que foi aumentado lá naquele IPTU, que foi aprovado pelo prefeito Amauri, segundo o atual prefeito Edmir Chedid, vai logicamente impactar no custo financeiro. São 9:08 em Bragança, foi o primeiro giro de informações e notícias do Primeira Mão dessa terça-feira. Daqui a pouco vou estar conversando com a Josi da Asis, ela que vai estar falando do terceiro festival literário que acontece de dia 20 a 22 no Teatro Carlos Gomes.
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4: São 9h18, com satisfação e prazer que eu recebo o vereador Kiki Brau para a gente conversar aqui vários assuntos. Kiki, em primeiro lugar, bom dia e obrigado por nos atender. Tudo bem com você?
5: Bom dia, Jean. Bom dia, ouvinte da Bragança FM. É um prazer estar aqui com vocês hoje.
4: Kiki, eu queria primeiro começar esse nosso bate-papo, nossa conversa, sobre a questão da SEI. Na verdade é uma só, não aconteceu nada, né, Kiki? Não teve nada, não teve terra, foi tudo ilusão. O que aconteceu realmente? Não apareceu nenhum culpado. Que história é essa, Kiki? Que mal, que ficou um negócio meio estranho, né?
5: Sim, me assustou demais o posicionamento dos vereadores Coronel Américo, Sidney Guedes e principalmente Rafael de Oliveira, o relator. Porque ao longo da SEI, ficou mais do que constatado que a Prefeitura Municipal depositou material lá. Isso foi comprovado através de foto, de vídeo e de depoimento de servidores municipais. E quando a gente fala servidores, a gente está falando desde comissionados como secretários municipais, chefes de divisão, até funcionários de carreira, né, concursados. Então, mas a autoria, por exemplo, assim, quem deu a ordem para o caminhão ir lá, isso, por as máquinas ir lá, isso nunca foi dito, né?
4: Mas alguém mandou, né? Ninguém ia.
5: Então, o meu entendimento sempre foi de que a gente deveria continuar a SEI, entrevistar todos os motoristas, porque foi através de motorista que a gente teve as melhores informações, e buscar informação com outros motoristas para saber quem deu a ordem. Mas aí, o Sidney Guedes tirou uma licença de 2 semanas, né? E me estranhou muito. Ele, por mais que eu com o Miguel a gente tenha tentado indicar que a SEI deveria continuar durante essas 2 semanas, falar que não, que não, que não. E aí, quando o Sidney Guedes voltou de licença, o Rafael de Oliveira, dando uma rasteira na SEI, aquilo que eu considerei ser uma atitude de menino, ele chegou com o relatório pronto. E olha, o relatório dele é um desastre, né? O relatório dele faz o quê? Ele confirma, ele é uma espécie de ata, né? É uma ata, vamos supor, tem 50 páginas. Então, uma ata com um pequeno resumo dessas reuniões.
4: Sim.
5: E ao longo de todas as páginas, ele sempre abre aspas para informar, né, que funcionários da prefeitura estiveram no local. Que foi confirmado que a prefeitura estava no local, que a prefeitura estava no local, que a prefeitura estava no local. Aí, na última página, que é a conclusão, ele falou assim, que não dá para saber quem é o autor.
4: Olha só.
5: Como que não dá para saber o autor na página 50, se da página 1 até a página 49, ele mesmo relatou que o autor era a prefeitura. Então, assim, foi o relatório do Rafael de Oliveira é patético. Eu esperava muito mais dele. É uma pessoa que eu admiro, né? Um menino bom e tal, mas se demonstrou, assim, algo muito diferente do que eu imaginava dele nesse momento específico. Eu esperava muito mais do Rafael. Esperava um pouco mais de honestidade intelectual.
4: Transparência, seriedade, né?
5: Transparência, seriedade, porque assim, como pode você confirmar que foi a prefeitura e depois você falar que não sabe quem foi? Você não sabe quem é o mandante? Então você vai buscar o mandante. E outra, se você não descobrir quem é o mandante, fica óbvio que a responsabilidade direta é do secretário municipal e do prefeito.
4: Porque, com certeza.
5: As pessoas fazem as coisas dentro do seu governo, você não sabe nada que está acontecendo. Você já foi prefeito, você sabe que é assim que funciona. Mas ali, né, é o famoso compadril. Eu só posso acreditar que seja isso. Ele quis livrar aí o Amauri de qualquer... O Amauri não, o Edmir de qualquer problema, né?
4: Muito triste, né, Kiki? A gente que viveu, eu e o professor aqui na vida pública, e as coisas realmente que estão acontecendo aqui em Bragança, né? Você vê agora essas podas de árvore da Norte Sul inteirinha, e aí começa a chegar a informação que isso é por causa dos caminhões que estão levando aquela terra do lago, lá colocando o posto de monta. Eu estive lá no posto de monta no domingo e observei que coisa, que depósito de terra que ficou aquilo, que vergonha isso para a cidade, né, Kiki?
5: Na verdade, aquilo lá não é um depósito de terra, aquilo lá está sendo um depósito de material tóxico, a análise de solo do Lago do Taboão já confirmou que lá a terra está poluída, mas o Edmir, né, você sabe como que é, ele aterra a PP, né, ele aterra a PP, ele constrói estrada e depois não sabe quem construiu, fala que foi, de repente foi um alien que construiu, ele não está nem aí. A relação do Edmir com o meio ambiente é uma relação de ódio, né?
4: Com certeza.
5: E aí ele vai fazendo isso porque ele sabe que lá na frente, se de repente aparecer um problema, ele vai gastar rios de dinheiro com advogado, ele não vê problema em gastar dinheiro com advogado, ou vai ter um vereador, por exemplo, como foi o Rafael de Oliveira, para passar a mão na cabeça dele e livrá-lo de qualquer problema maior. Então o Edmir trabalha muito com esse conceito, e é muito triste saber que vereador que foi eleito para defender a população defende uma pessoa como essa, né? Passa o dia ali fazendo esse tipo de defesa, que é o que fez Coronel Américo, uma vergonha, o papel do Coronel Américo, uma vergonha. Eu nunca vi uma pessoa tão despreparada. É assustador quanto o Coronel Américo é um cara despreparado. Se você vê a leitura dele do relatório, que aqui posso estar completamente enganado, não acredito que foi o chat GPT que fez para ele, pelo teor, porque dificilmente ele conseguiria escrever tanto aquilo, a não ser que ele já soubesse.
4: Verdade.
5: E a tese é o seguinte, por que é o chat GPT? Porque ele leu lá um texto que durou, sei lá, meia hora lendo o texto, que ele leu no celular.
4: Uhum.
5: Aí, por exemplo, ou o Rafael de Oliveira já tinha dado o relatório para ele antecipado.
4: Opa.
5: Ou seja, o que seria um absurdo, e aí, a partir desse conluio entre os dois, ele fez o relatório, ou ele recebeu o relatório naquela hora lá e pediu pro chat GPT fazer um relatório para ele, porque dificilmente daria tempo.
4: E a habilidade dele, né? A habilidade intelectual, né?
5: Sim. E o pior, o relatório é horroroso, porque o chat GPT leu, né?
4: Que
5: a prefeitura cometeu o delito lá, né? Cometeu a infração. Então o chat GPT falou assim: então, a prefeitura fez, mas.
4: Né? Mas não tem culpado.
5: Não dá pra saber quem foi, conforme o relatório. Foi assustador a leitura do parecer do Coronel Américo. Tipo, ser típico. Que infelizmente não está preparado. Imagina um cara desse agora que ia ser candidato a deputado estadual. Nossa senhora, que perigo.
4: Mas, Kiki, voltando à Câmara Municipal, a gente realmente está com essa questão do IPTU, né? E aí é uma coisa que chama atenção, eu digo isso, de toda a população. A população ainda está naquela preocupação. E todo mundo sabe que foi o Amauri Sodré que mandou a lei na época, você era vereador daquele mandato, e no caso a Fabiana, o Juninho Boi e outros vereadores votaram para que houvesse esse aumento. Depois recuaram alguns deles, né, onde vocês conseguiram aprovar uma lei para realmente dizendo que era inconstitucional, não podia ser através de decreto e tal. E resumindo, aí o colegiado de São Paulo julga, um colegiado de 25, aí vem uma liminar lá de Brasília, do ministro Alexandre de Moraes, uma decisão monocrática, e derruba a decisão do TJ de São Paulo. Quer dizer, nós estamos realmente numa questão triste, e a população é que continua pagando a conta, né, Kiki?
5: Sim. Outra coisa, né, o Amauri que foi que mandou, e foi a pedido do Edmir, a gente tem essa confirmação.
4: Sim.
5: Né? E a questão do IPTU é muito simples, né, Jango? Eu acho que num primeiro momento o TJ também tinha uma liminar, né? O Edmir, ele tinha uma liminar no TJ, que manteve suspensos os efeitos da nossa lei para que o Edmir continuasse explorando a população do ponto de vista econômico com o IPTU até que fosse julgado. Foi julgado. Eu achava particularmente que o STF não iria aceitar o recurso, mas ele aceitou. E uma vez que ele aceitou, ele tomou a mesma fez a mesma coisa que o TJ já tinha feito, né? Deu a liminar até que se julgue. Então, a gente tem aí um longo processo. A gente poderia ter matado isso no Ninho, infelizmente a gente não matou lá na época do Amauri. Agora a gente tem que conviver com isso. Por isso que eu falo para você, Jean, para os ouvintes da rádio, a importância da Câmara Municipal. Sim. Nos momentos de tomada de decisão.
4: É.
5: A tomada de decisão da Câmara Municipal, dos vereadores, é o momento mais, são os momentos mais importantes do mandato, né? Tipo assim, pedir para acender um farol, para acender uma luz, para fazer uma lombada, beleza, isso é ok e tal, mas na hora de votar e tomar a decisão é onde a gente tem que tomar. A gente tem que estar muito frio. Porque senão acontece esse tipo de coisa. Tem taxa de iluminação, a gente fica cobrando imposto de quem não precisa pagar imposto, como é o caso de quem não tem luz na casa. Vem essa história de IPTU que tá todo mundo pagando e vai se pagar ainda há muito tempo, porque a justiça fala assim, mas peraí, uma Câmara aprovou. A justiça não tem essa capacidade de leitura de saber que o vereador é um, vamos falar assim, uma palavra chula, é um cupincha de um prefeito, por exemplo, como foi esse papelão da SEI. Então na SEI o Rafael tinha o dever de ter um posicionamento um pouco mais crítico, mais cauteloso, porque ele sabe a verdade. A verdade está dita nas datas, não sou eu que estou inventando. Então, o IPTU é isso que está acontecendo. E agora a gente tem que tomar cuidado com o novo. O Edmir, assim, ele tem ódio ao meio ambiente e amor ao aumento de impostos.
4: É.
5: O amor que ele tem ao aumento de impostos assim, é incondicional. E agora ele quer aumentar o ITBI.
4: É, isso é tudo.
5: Sobre transmissão de bens imóveis. Quando você adquire uma casa, um terreno, existe um imposto a ser cobrado ali. Esse imposto hoje é na casa dos 2%, 2%. E em caso de financiamento, por exemplo, assim, quando é financiamento, o valor que você dá de entrada é cobrado 2% sobre isso e o valor parcelado é cobrado 0,5%.
4: 0,5%.
5: Agora, o que o Edmir quer fazer? Ele quer aumentar para 3% o valor desse imposto, de 2% para 3%, e no financiamento só vai continuar valendo essa regra atual de 2% para a entrada e 0,5% para o excedente em casos de financiamentos de até R$750 mil.
4: Eita.
5: Acima disso, vai para 3% também. Então
4: é uma sede arrecadatória, né?
5: Edmir Tashid. E eu quero ver como vai se comportar aí pessoas como o Coronel Américo, que vivem chamando o Haddad de taxar, de coisa e tal. Quero ver como que se comporta né?
4: Na situação seguinte agora, né?
5: Agora numa situação dessa, porque mais uma vez é o Grupo Chedi querendo aumentar imposto na sociedade. O que ele tem feito? Destruído o meio ambiente e aumentado o imposto. Com isso, nossa cidade fica um desastre, porque, por exemplo, a construção civil sofre muito, porque se você quer fazer um
4: empreendimento, né?
5: Se você quer fazer um empreendimento aqui, você tem que fazer uma pequena movimentação de terra. Você vai lá, você tem que ir na CETESB, você espera 6 meses, 8 meses, uma vida, tudo certinho. Agora eles vão lá, fazem.
4: E boa, né?
5: O que quer, mexe com material tóxico, depois o Rafael de Oliveira vai lá e ameniza a situação, finge que não viu. Que foi realmente um extraterrestre que levou a Terra para lá, e assim vai.
4: O ET de Varginha. O ET de Varginha.
5: Não pode ser.
4: Viu, Kiki? Mas uma coisa que está chamando a atenção também, esse micro pavimento, né, que estão falando aí, que para mim parece mais um mico, né? Se você olhar aqui na área central de Bragança, que vergonha que ficou esse asfalto. Você passa com o carro, passa uma moto do lado, enche de pedra seu carro, e vai ficar por isso mesmo?
5: Eu fiz um documento sobre isso, né? Já vou fazer outros, e eu estou juntando material, porque isso aí é uma espécie de queijo ralado que jogaram no asfalto, e não serve para nada, não serve para nada. E aí o que ele chamava, é muito louco, assim, como o Edmir trabalha com a publicidade, né? Eles chamam o programa Novas Vias, na verdade não tem nenhuma via nova, é tudo as mesmas ruas, ele está jogando um pó em cima para criar poeira, e ele tem orgulho disso que ele está fazendo, que é o que ele está fazendo, ele está jogando dinheiro fora, né?
4: E aonde precisa, né? E as ruas que estão destruídas estão aí realmente só em buraco, né? Zona Norte, vários lugares, né?
5: É isso, o governo Bernie de mim é esse desastre. Mas 2028 está aí, ô Janco.
4: Se Deus quiser.
5: E nós vamos derrubar ele com muita facilidade.
4: Tá bom. Kiki, uma boa sessão para você. Sempre bom tê-lo aqui, viu? Você sabe que é o espaço da Bragança FM é aberto a você. E a gente tem acompanhado o seu trabalho. E parabéns pela sua conduta, pela sua ética, por aquilo que você, pelo seu posicionamento. Eu falo sempre, vereador, pode não gostar de A, de B ou C, mas tem que respeitar o posicionamento. E você é uma pessoa que tem essa preocupação com a população, você tem essa preocupação com o dinheiro público, até porque você foi secretário também, você sabe da responsabilidade que é lidar com o dinheiro público, né, Kiki?
5: Isso. Mas é isso, João. Obrigado aí pela participação e pode contar comigo sempre.
4: Um abraço. São 9h32, conversei com o vereador Kiki Brau falando aí da sessão da Câmara e também sobre essa SEI, que virou uma pizza, né? Virou uma pizza, agora foi para o Ministério Público. Espero que haja realmente procedimento, que o Ministério Público possa estar apurando com maiores detalhes, né, Marcinho? São 9h32, um sucesso musical. Daqui a pouco vai estar com a Josi. Ela vai estar aqui falando para a gente do terceiro festival literário que vai acontecer de 20 a 22 de agosto aqui em Bragança Paulista.

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10: São 9h40 em Bragança Paulista. Nós tínhamos falado na abertura do Primeira Mão que a Josi Romano estaria comigo aqui falando sobre esse festival literário que vai acontecer dia 20 a 22 de agosto no Teatro Carlos Gomes. E ela está aqui ao vivo e a cores comigo para falar um pouquinho desse evento. Josi, bom dia, prazer tê-lo aqui mais uma vez.
11: Muito bom dia, Jango, bom dia a todos os ouvintes, muito bom estar aqui falando com você novamente. Dessa vez eu trago um recado assim, bem especial para todo mundo que está nos ouvindo. Nos dias 20, 21 e 22 acontece o terceiro Festival Literário de Bragança Paulista, o FLIB, que é promovido pela BL, pela Academia Bragantina de Letras. Então é um evento que tem atrações para todos os públicos, para todas as idades, para todas as faixas etárias. Temos várias atrações, nós temos contações de histórias para as crianças, nós temos oficinas, temos ainda um bate-papo muito especial com escritores como Oswaldo de Camargo, que é um nome muito representativo, né, para a cidade de Bragança Paulista. Temos um bate-papo com André Condo também, né, que recentemente foi premiado com o Jabuti. Então, nós temos muitas coisas legais. No dia 20, que é a nossa abertura, a partir das 19h30, nós vamos oferecer um coquetel para todos
10: aí
11: que
10: todo mundo
11: estiverem
10: vai,
11: lá.
10: Né? É. Mas não é para o coquetel, é para ir todos os dias, né?
11: Exatamente, porque todos os dias tem uma programação super interessante, mas na quinta, na nossa abertura, a gente tem também o lançamento do livro, que são Memórias da Cidade de Bragança Paulista. Olha, um livro escrito por todos os acadêmicos, que fala um pouquinho sobre os bairros, o resgate dos bairros da cidade de Bragança. Então, muito importante documentar tudo isso. E aí nós temos, então, o lançamento desse livro. Temos acadêmicos também lançando seus livros, como a Liana, como o Silvio de Jean. Então, está muito especial, as pessoas
10: podem. É um grupo seleto, né, de autores, escritores que se uniram para realmente, eu digo sempre, fazer um resgate da história de Bragança. Para quem não sabe um pouquinho da história de Bragança, a gente pode falar, né, que ela pertencia a Atibaia, depois na época do Coração do Café. Bragança tem uma história muito bonita nessa toda. De 1763 começa a história de Bragança, né? Então, depois que ela virou cidade, né, que ela virou aqui, era um condado, como diziam, outros diziam que era uma comunidade da Conceição do Jaguari. Quer dizer, tem uma história muito bonita a cidade de Bragança. E como é que formou-se os bairros de Bragança, né? É interessante, aqui o centro da cidade eram os antigos coronéis, aqueles que tinham poder aquisitivo, os grandes reis do café, né? O bairro da Vila Bianca, que é o bairro dos mineiros. Então, que tem uma história bonita, né, de tudo isso aí. Eu estou dando aqui algumas dicas, porque até para eu ter passado pelos cargos que eu ocupei, eu fui obrigado a conhecer um pouquinho a cidade de Bragança e conhecer bairro a bairro de Bragança. E é uma história que vocês vão resgatar agora através, para as pessoas terem uma leitura. E muitas pessoas, porque mudou muito o tempo, a evolução, e tem pessoas que não conhecem essa história, né, José?
11: Mudou mesmo. E até mesmo eu, quando eu fui escrever, né, eu escrevi sobre o bairro Santa Terezinha.
10: Ah, Santa Terezinha.
11: Eu descobri coisas fascinantes em entrevista também com os moradores mais antigos do bairro. Agradecer também ao querido Luiz Palombello, que
10: O acervo incrível que ele tem de fotos.
11: Então, tudo isso é muito importante, essa preservação.
10: Lá tem história, começa pelo Padre Aldo por ali, né?
11: Começa.
10: É isso? Começa aí. Eu tô falando aqui, eu vou antecipar o livro, não vou deixar aqui. Mas, José, então, é do dia 20, 21 e 22, isso, a partir mesmo. Das 19h30 todos os dias.
11: Não, na quinta-feira começa às 19h30 a abertura, na sexta e no sábado sai das 9 da manhã até às 9 da noite.
10: Ah, tá.
11: Em todos os horários tem uma programação, tem a carga horária já definida. E para quem não sabe onde vai acontecer, o Flip, ele acontece no Centro Cultural, no Teatro Carlos Gomes, ali próximo ao Jardim
10: Público. Então, fica um convite para você que gosta de literatura, você que gosta de uma boa leitura, você tem essa oportunidade de

0: representando a literatura na cidade e a cultura.
1: Sabe que eu falo que eu estranhei eu falar isso, porque a gente conhece um pouquinho bem a cidade de Bragança, e eu fui nessa feira, eu assustei de ver o número de pessoas, até de fora, né, que estavam lá prestigiando, participando naquele evento, né,
0: Sim, José? Até mesmo foi do FLIB, e as pessoas que moram na região de Bragança também, que queiram vir para participar, realmente é muito bacana. Teremos editoras, temos a venda de livros, bastante coisa.
1: Nós precisamos resgatar essa questão da cultura, e a cultura começa pela boa leitura, né?
0: Exatamente, ainda é mais sendo Bragança a cidade, poesia, né?
1: Diria, falta água de noite, falta energia, já falaram vocês essa frase ou não? Mas é uma pura, eu digo isso, são coisas assim, que Bragança tem uma essência muito grande dessa questão, e nunca foi aproveitada, eu falo isso. E eu quero dar os parabéns aqui à Associação Bragantina de Letras, em nome da Lúcia Ribas, de vocês, dos demais diretores, da UBT, né? E também da ASES, que fazem esse trabalho muito em silêncio, muito assim, sabe? Parece que no seu cantinho eu tenho assim um apreço muito grande pela ASES, quando ela tem essa sede aqui em frente ao Colégio Jorge Tibiriçá. E nós estávamos até o Jorge Tibiriçá fez agora 129 anos de história.
0: Sim.
1: Né? É, faz parte da história de Bragança, né? Quem não sabe a história também dele, bom, não vou falar aqui, mas é bom saber. Enfim, que as pessoas olham o nome e não sabem quem é a pessoa. Tem esse detalhe, né? Eu até disse uma vez pro Palão Belo, esteve comigo aqui falando aqui uma vez, já faz algum tempo, e eu falei para ele, né, que nós podíamos, eu não, mas ele, no caso, e um grupo de pessoas que são como vocês, da academia ou da ASES, fazer uma história de alguns nomes, de alguns personagens de Bragança que as pessoas não sabem. Você pergunta quem é Plínio Salgado aqui em Bragança, ninguém sabe quem foi. Pergunta quem foi Casper Libro, não é assim?
0: Exatamente.
1: Quem foi Coronel Teófilo Leme, João Leme, enfim, são nomes que as pessoas sabem. Praça Raul Leme, quem foi Raul Leme? Né? Teve uma história, uma tradição aqui em Bragança. Então, são nomes de pessoas que têm uma representação. Como tem pessoas também mais simples, mais humildes, que tiveram uma dedicação a alguma causa. Ninguém tem o nome de rua por ter. Ninguém tem o nome de escola por ter, né? E as pessoas não sabem disso, né, José?
0: Não sabem. E uma coisa importante também é que todas as atrações que vão acontecer são totalmente gratuitas.
1: Não vai ter cobrança de nada.
0: Não.
1: Mas vai ter um pastelzinho lá fora,
0: só levar pipoca, muita simpatia,
1: alegria.
0: Alegria, disposto ao conhecimento, disposto a conhecer, que com certeza vai adorar.
1: Rosi, eu quero agradecer para você, o espaço aqui está aberto, já disse para você, para a ASES, para o BT, para a Academia de Letras, eu acho que é o veículo, a Bragança FM, pelo alcance dela, da região bragantina. Então, vocês que amam a literatura, você que é de Piracaia, Vargem do Uiti, Pedra Bela, Nazaré, Perdões, Pinhalzinho, venham prestigiar na quinta, sexta e sábado no Teatro Carlos Gomes, a partir das 19h30 na quinta,
0: isso.
1: E na sexta e no sábado a partir das 9 da manhã.
0: Isso mesmo, estaremos lá esperando vocês.
1: Obrigado mais uma vez pela sua participação, seja bem-vinda, e a Bragança FM vai estar divulgando esse evento para nós. Eu não digo a questão de vamos encher o local, não é essa a questão, é levar pessoas que gostam e tenham realmente, né? Você quer agradecer algum patrocinador, alguma coisa? Fique à vontade, José.
0: Sim, agradecer também os nossos patrocinadores que acreditam no projeto, né? Que estão contribuindo com a gente. Temos o Supermercado Mendonça, Colégio Integral, Dream Books, o Açougue São Pedro, Fernanda Siqueira, Instituto Viva Democracia, Brunos Cabeleireiro, Velocity, Vida, Aera. O apoio também da Prefeitura de Bragança Paulista. Nós temos Coração Gaúcho também, que está participando com a gente aqui, o Boulevard. E a Reb Fera, então são os nossos patrocinadores que acreditam no projeto e estão com a gente nesse festival.
1: Tem que divulgar sim, porque eles acreditam nessa questão da cultura. Isso, acho que isso é importante, essas empresas que você menciona aí, a gente nem sabe, todas têm uma história também, Bragança, o Mendonça, né? A gente sabe do seu Zé, o seu Luiz, é uma pessoa que são até parceiros aqui da Bragança FM e outras empresas que investem na cultura. Nós temos que investir nisso para nós termos uma população melhor, um cidadão melhor e que tenha conhecimento e cultura, né, José?
0: Com certeza.
1: Esse é o grande desafio, né?
0: Com certeza.
1: José, um abraço, parabéns pelo trabalho de vocês e a Bragança FM continua à disposição.
0: Obrigada, Jango, esperamos vocês lá.
1: E depois, na semana que vem, depois de tudo, você vai me contar como é que foi tudo. O número de pessoas que foram, como é que foi o evento, você vai...
0: Eu volto aqui para contar.
1: Dá um replay. Tá bom, menina? Um abraço. São 9h50, comecei com a Josi Romano, falando aqui do terceiro festival literário que vai acontecer no Teatro Carlos Gomes, de 20, 21 e 22, agora de agosto.

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1: São 10h04 em Bragança Paulista, você ligado aqui no Primeira Mão, sempre com notícias e informações. Daqui a pouquinho a participação do Dr. Mauro Moreira, falando da primeira infância. Vamos estar aqui continuando esse assunto, mas antes vamos conversar com o Dr. Alexandre, que é advogado da área eleitoral, para a gente falar dessa questão da impugnação ontem, que foi noticiada aqui por vários veículos de comunicação. E a gente vai estar conversando com ele para falar dessa situação que envolve o Saulo Pedroso. Doutor Alexandre, bom dia, é um prazer tê-lo aqui no Primeira Mão.
2: Bom dia, o prazer é meu.
1: Doutor Alexandre, eu queria que o senhor colocasse em termos jurídicos, né? Mas numa linguagem bem assim, para que a população de Bragança, região bragantina, entenda essa situação do indeferimento da candidatura do deputado Saulo Pedroso.
2: Na verdade, não houve indeferimento, né? Na verdade, é um procedimento, inclusive, muito comum. Quando o Ministério Público acessa todos os autos do registro de candidatura, de qualquer candidato, ele faz uma verificação prévia e, se ele entender que falta algum documento, que algum documento não está legível, a foto não está de acordo com a resolução, ele faz uma petição simplesmente para que o candidato, né, através do seu advogado, ele faça a juntada e cumpra aí os requisitos formais previstos na legislação. Então, no caso que você citou em específico aí, foi exatamente isso que aconteceu. Nós sabemos que o próprio candidato hoje, ele é detentor de mandato eletivo, né, então seria até contraditório se ele não estivesse no pleno gozo dos direitos políticos dele, que ele não pudesse ser candidato.
1: Correto.
2: Então, é uma questão fácil, né? Muito fácil de
1: ser. É burocrática, sanada, né, doutor? É uma questão burocrática, né? Para quem não entende, né?
2: Isso, tanto que na própria petição do Ministério Público Eleitoral, ele pede para que o processo retorne para ele. Por quê? Porque dentro desse procedimento, volta para o Ministério Público e, se ele entender que a irregularidade foi sanada, ele opina pelo deferimento.
1: Okay.
2: Isso é muito comum, isso já aconteceu em 2024, em 2022, então é mais um estardalhaço aí político, né, do que exatamente uma questão técnico-jurídica.
1: É acreditado, né? Aparece qualquer parecer, as pessoas criam o fato, criam uma situação e colocam o candidato, às vezes, né, numa situação que não é a real, a verdadeira, né, doutor? Vamos colocar assim, né?
2: Mas, na verdade, o eleitor hoje, ele é bem informado, né? Então, talvez essas pessoas subestimem a capacidade do eleitor de acreditar em qualquer coisa nas redes sociais, nos meios de comunicação, né? Então, infelizmente, nós temos ainda que lidar com esse tipo de situação, mas faz parte e tenho certeza que brevemente tudo será esclarecido e como nas outras eleições, o candidato aí não tem nenhum tipo de problema, né? Não tem nenhum tipo de óbice que impeça ele de ser candidato.
1: Então é importante esclarecer a população de Bragança, a região bragantina, a todos os ouvintes, as redes sociais da Bragança FM, que houve um pedido do Ministério Público de juntar documentos, deu um prazo e agora vai ser cumprido isso, né, doutor?
2: Isso, inclusive até, e eu creio que seja até pelo excesso de serviço nesse período, né, tanto do Ministério Público quanto do TRE, porque quando o Ministério Público fala que a certidão está desatualizada, salvo o melhor juiz, é um engano, porque todas as certidões foram solicitadas e recebidas agora em julho de 2026, né? Então, talvez tenha passado desapercebido, enfim. Mas tudo isso, como falei, vai ser tudo bem esclarecido e não há qualquer impedimento do candidato aí, até porque ele tá, volto a frisar, né? Ele está no pleno gozo dos direitos políticos, exercendo seu mandato como deputado federal, então seria contraditório que ele não estivesse apto a disputar a eleição.
1: É isso aí. Nós estamos aqui, a Bragança FM tem essa função de esclarecer a população. Eu quero agradecer ao Dr. Alexandre. Qualquer novidade, nós estamos à disposição, Dr. Alexandre, para que o senhor possa esclarecer, porque é importante essa questão de falar os fatos e o que realmente ocorreu, para que se não crie uma situação contraditória de uma coisa que não é verdade. Essa é a nossa preocupação aqui, e a Bragança FM tem essa, responsabilidade com a população e os eleitores.
2: Sem dúvida, eu que agradeço e fico à disposição também para qualquer esclarecimento aí complementar que você precisar.
1: Então tá bom, doutor, um abraço, obrigado por nos atender, um bom dia.
2: Um grande abraço, bom dia a todos.
1: Então conversamos com o doutor Alexandre aqui na Bragança FM, esclarecendo essa questão que envolveu ontem, né, nas mídias, redes sociais aí, a outra emissora, dizendo a questão do Saulo Pedroso, e o advogado dele está aqui, conversou com a gente ao vivo, falou aí, explicando dos trâmites, todos esses detalhes aí que envolve ao registro de candidatura. São 10h10 em Bragança, um sucesso musical, e na sequência já volto com o doutor Mauro Moreira, naquele bate-papo que nós temos toda terça-feira aqui, falando da educação, da formação da primeira infância.

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1: São 10h25, toda terça-feira temos esse encontro marcado com o Dr. Mauro Moreira, vereador da Câmara Municipal do Rede, que vem aqui com a gente para a gente falar sobre educação, que é realmente uma preocupação, eu digo, do país inteiro. Nesse momento nós estamos vivendo essa transformação que houve em tudo. Sr. Mauro, bom dia, que bom tê-lo aqui mais uma vez, nesse bate-papo que nós temos toda terça-feira.
2: Bom dia, Jango. Bom dia, ouvintes da Bragança FM. É para mim uma alegria estar aqui com vocês.
1: E a gente tem, como a gente fala, né, a preocupação com a educação. A educação é a formação, é aquele cidadão que vai ser realmente orientado, ele vai aprender, ele vai ser um cidadão, digo, melhor, tendo realmente esse acompanhamento e, logicamente, todas as etapas que a gente fala a questão da educação. A educação tem várias fases, né, doutor?
2: Sem dúvida. E a nossa preocupação é com a educação básica, né, Jango? É a educação que é responsabilidade do município, é a educação básica. Aqui está a educação, o ensino infantil, a educação, o ensino fundamental 1 e 2, ensino médio, que eles são administrados, planejados e executados por instâncias federativas diferentes, né? A educação infantil e o ensino fundamental, o primeiro ciclo, é de responsabilidade do município. O segundo período do ensino fundamental, né?
1: E médio.
2: E o ensino médio é do governo do estado. E essa organização do sistema educacional no âmbito do município muitas vezes não caminha de maneira articulada, né? Você tem modelos de progressão em um nível diferente do outro, conteúdos que às vezes não têm muita relação e continuidade na outra fase.
1: No outro ciclo, né?
2: E pensando nisso e pensando também numa maneira de integrar o Sistema Nacional de Educação, o Sistema Estadual de Educação e o Sistema Municipal de Educação, o governo federal publicou a Lei 220 de 2025, Jango, no dia 31 de outubro, chamado a Lei que cria o Sistema Nacional de Educação. Que daria para as pessoas entender o Sistema Nacional de Educação mais ou menos como é o SUS.
1: Universal, né?
2: Um sistema universal de educação. E que tem o sistema, o CNE, Sistema Nacional de Educação, definido nesta lei, a Lei de 220 de 2025, sancionada no dia 31 de outubro do ano passado, Jango, tem como objetivos principais promover um regime de colaboração entre os entes federativos. Um regime de colaboração entre União, Estado e município. Estabelecer padrões nacionais de qualidade para a nossa educação básica. Acompanhar a implementação do o currículo na base
1: curricular.
2: Nacional comum curricular. Né? Então, a implementação de maneira universal.
1: Igual para todos, né?
2: Para todo mundo, da base nacional comum curricular. Buscando dois objetivos: a igualdade e equidade, com a permanência dos estudantes, Jango, na escola, a permanência com qualidade em todos os níveis. E entender esse objetivo da lei, a igualdade e a equidade, como sendo a igualdade de oportunidades. Obviamente que temos a consciência da diferença entre as pessoas. Sim. Mas não é essa igualdade que fala a lei, a igualdade entre nós. A igualdade é de oportunidades. Sim. E quando você fala de igualdade com equidade, você tem que considerar muito as diferenças entre as pessoas.
1: Entre cada um, né,
2: Antes? Entre cada um. Aquele que precisa mais, precisa receber mais.
1: Mais apoio.
2: Apoio.
1: Tem um professor do lado, tem acompanhamento, né?
2: Aquele estudante que não tem possibilidade de se locomover à sala de aula, ele precisa de uma plataforma, ele precisa de uma cadeira de rodas, diferente daquele estudante que consegue, de maneira autônoma, chegar na sala de aula.
1: Se locomover.
2: Essa igualdade é que ambos precisam chegar na sala de aula. Ambos precisam ter as mesmas condições de aprender. Isso é a igualdade. E a equidade. ambos receberão apoio diferentes. Diferentes. Quem precisa menos, recebe menos apoio, porque não precisa mais. Aquele que precisa mais, recebe mais apoio. Isso é equidade.
1: Para tentar então, igualar, né, doutor?
2: Exatamente. Para igualar as oportunidades, Jango. Né? A luta de qualquer político, no meu entendimento, deve ser a luta pela diminuição da desigualdade. Para a gente ter uma sociedade mais evoluída, uma sociedade mais empática, uma sociedade mais resiliente, uma sociedade onde as pessoas se preocupem com o outro, além de se preocupar consigo próprio, mas também com o outro. Então, essa sociedade se cria, se transforma através da educação.
1: Não tem outro meio.
2: Através da gente aprender coisas, já. Nós precisamos aprender coisas. E o espaço privilegiado para aprender é na escola.
1: Na escola.
2: Mas na escola, com permanência, com acesso, que nós avançamos muito já, né, em relação ao acesso às escolas, em relação à permanência às escolas, nós temos avançado. Mas ainda precisamos avançar em relação à qualidade da educação. Né? A que realmente as nossas crianças consigam estar alfabetizadas no tempo certo. Que a gente consiga que a boa parte desses que querem ir para a universidade consigam acessar o.
1: Porque existe caminho hoje, né, doutor?
2: Existe. E o caminho é através
1: dos institutos federais, universidades, tem tantas coisas. E uma coisa que é interessante, doutor, não sei, até pela experiência do senhor também, que é da área de ser médico, mas o senhor tem uma paixão e um carinho, um olhar diferenciado pela educação, é essa mudança que a criança tem na escola municipal de um professor. Lá eu conheço o Pro Mauro, o Pro Jango, a Pro Maria. Aí quando ele vai para o estado, né, que é o segundo ciclo que a gente fala, ele vai lá, aí começa. Entra lá o Pro Mauro um dia para dar aula de inglês, o Pro Jango aula de matemática, o Pro Marcinho para aula de geografia, o Pro, a Pro Cecília para aula de história. Quer dizer, acaba bagunçando a cabeça do aluno nas primeiras semanas de aula. Você sabia disso? Que interessante. Essa transição, que eu acho que eu disse isso, e na época o Salim, que era o nosso dirigente de ensino, foi um trabalho que o município tentou fazer para conseguir, sabe, adequar, levar essas crianças para as escolas estaduais para conhecer como é que é o ambiente. Então, essa é a integração, né?
2: E isso, Jango, o Sistema Nacional de Educação prevê o planejamento compartilhado, prevê o controle da evolução dos estudantes dentro dos ciclos compartilhado, prevê o financiamento compartilhado. Então, o Sistema Nacional de Educação, eu penso que ele é um grande avanço, né? E quando ele define lá a lei define no artigo 5º o que compete à União, no artigo 6º o que compete ao Estado e no artigo 7º o que compete ao município, fica claro que as ações precisam ser integradas, as ações precisam estar articuladas. Você não pode ter um sistema de avaliação no nível, no ensino fundamental 1, diferente do ensino fundamental 2. Você tem que ter programas de avaliação, quer sejam avaliações internas ou quer sejam avaliações externas, articulados, bem elaborados, que possam expressar de maneira fiel a realidade da evolução de cada estudante. Né? Então, a lei cria isso. E também o artigo 10 do Sistema Nacional de Educação, Jango, prevê o que são funções integradoras. Funções integradoras. Número 1, governança democrática para a educação nacional. Número 2, planejamento da educação nacional. Então, planejar a educação nacional. Porque quando a gente fala em educação nacional, não vamos entender que a educação nacional é de responsabilidade do governo federal. A educação nacional, ela acontece onde? No município.
1: Na cidade que você mora, né?
2: Na cidade que você mora. Então, a responsabilidade pela educação nacional
1: começa aqui, né?
2: Começa aqui. Né? A gestão começa aqui, o planejamento começa aqui, mas precisa se estender para o governo estadual e para o governo federal. Então, o artigo 10 do Sistema Nacional de Educação prevê as funções integradoras. Então, padrões nacionais de qualidade, financiamento da educação nacional, avaliação da educação nacional. E depois previne também, Jango, no artigo 12... instâncias permanentes de participação no Sistema Nacional de Educação. À semelhança do nosso SUS, se cria a Comissão Intersetorial Tripartite da Educação, formada por ente, pelo governo federal, pelo governo estadual, pelo governo municipal. E cria, essa é a CITE. Sim. E cria também a CIBE, Comissão Intersetorial Bipartite da Educação, criadas pelo Executivo Estadual, que tem 90 dias para criar a partir do dia 31 de outubro, que eu não sei se está criada no Estado de São Paulo.
1: Deixa eu perguntar.
2: Eu não tenho essa informação. Então, eu vou buscar essa informação e na próxima semana eu gostaria de que a gente pudesse conversar sobre a comissão
1: se foi instituída,
2: se o município tem se preparado, eu trago essas informações, se o município tem se preparado, porque o item 5º do artigo 12 diz o seguinte, podem os municípios, o Estado ou a Federação, podem organizar grupos de trabalho, Jango, segundo temas específicos, com a participação de especialistas e da sociedade civil organizada. No tema da educação, existe no Brasil muitas entidades organizadas, muitos institutos, muitas fundações, a Fundação Maria Cecília Soto Vidigal, a ONG Todos pela Educação. Aqui em Bragança, nós temos o Instituto Viva Democracia, que tem um grupo de trabalho da educação. Então, são entidades...
1: Vários segmentos, né?
2: Da sociedade civil, com especialistas em educação, que terão a oportunidade, dentro do Sistema Nacional de Educação, participar de grupos de trabalho nos municípios, contribuindo para articular todo o planejamento, todas as ações de educação, com os três níveis dos entes federativos, o governo federal...
1: Mas com o mesmo pensamento e com o mesmo objetivo, né?
2: Exatamente. Com os mesmos objetivos que está definido no artigo 1º desta lei. E ainda, Jango, na subseção 3 está das instâncias normativas para o Sistema Nacional de Educação, no seu artigo 15. E no artigo 16, as instâncias de participação e acompanhamento e controle social, a CIB. Comissão Intersetorial Bipartite Estadual. Então, são essas instâncias normativas que vão regular o funcionamento do Sistema Nacional de Educação.
1: E o acompanhamento que é feito também, doutor, das etapas, né?
2: Exatamente. E a participação desse sistema vai criar oportunidade de mais financiamento, oportunidade de planejamento articulado, município, Estado e União. Oportunidade de avaliações externas que tenha critérios definidos segundo a característica de cada região e de cada fase da educação.
1: São vários Brasis num Brasil só, né?
2: Exatamente. Então, eu entendo que o Sistema Nacional de Educação precisa ser divulgado. Parece que ele ainda está adormecido. E eu acho que é uma grande oportunidade e o Executivo precisa olhar para isso.
1: Tem um olhar diferenciado. E tem um dado interessante, né? O Ceará, que é um dos modelos da educação do Brasil, e Curitiba, são os dois estados do Brasil que tem. E a gente, eu digo a gente, né, que passou, a gente foi até na época a equipe de educação em Curitiba, para ver como é que era esse acompanhamento, né? E a gente viu que é totalmente diferente do que nós praticamos aqui. Que cada estado tem a sua realidade e tem o seu investimento. Vamos falar português, sim, claro. Sim, o que sim. O estado de São Paulo investe em educação, o Maranhão é o estado mais pobre do Brasil, não tem como investir. E esse padrão agora que o governo criou através dessa lei vai ser igual para todo mundo. É o Brasil inteiro, de ponta a ponta, né?
2: A igualdade e a equidade. A igualdade para as oportunidades, a equidade no cuidado, a equidade na atenção especializada para aqueles que necessitam. Então, esses dois princípios que estão nos objetivos iniciais da lei são fundamentais para a gente criar um modelo de educação articulado município, Estado e União, financiado município, Estado e União, fiscalizado, monitorado, município, estado e União, em benefício de uma educação nacional de qualidade, uma educação nacional para todos, em todos os níveis, que possam permitir o desenvolvimento da sociedade da maneira que todos desejamos, uma sociedade mais igualitária, uma sociedade mais diversa, uma sociedade com mais oportunidades, uma sociedade acessível, uma sociedade inclusiva, uma sociedade diversa, né? Uma sociedade sustentável.
1: E respeitando, né? Respeitando cada um, né, doutor? É como a gente fala sempre, cada um de nós somos um ser. Cada um tem, como a gente disse a semana passada, que nós conversamos aqui, daqueles alunos que já chegam na escola escrevendo e lendo. Não é? Esse tem que ter um diferencial para ele, não é verdade? Um diferencial, eu digo, não é privilégio, mas tem que ter um outro padrão para ele. Então, acho que tenho certeza que se houver a união dos três entes federativos, a gente vai ter um diferencial na educação ao longo do tempo, não vai ser agora. Os frutos ainda serão colhidos, já estão plantando a sementinha, né, doutor?
2: Sem dúvida, Jango. Então, hoje ou ontem, esses dias saiu publicado, Jango, no Jornal da USP, né, um artigo da professora Rita de Cássia Galego, ela preocupada o seguinte, né, se mostra dados da última avaliação do INEP, né, que é um órgão do Ministério da Educação, que faz as avaliações nacionais, dados que mostram que há um progresso, nós temos avançado, a educação tem melhorado, mas que esses dados, eles precisam ser interpretados, e a professora Rita de Cássia Galego, ela faz algumas considerações. Faz um debate, Jango, entre estatística e aprendizagem. Efetivamente, os dados estatísticos mostram uma evolução no IDEB, sim, mostram uma evolução na distorção entre o ano e o período que essa criança está, essa distorção ano-idade. Então, crianças com idade mais avançada em relação ao ano que está cursando. Isso diminuiu, segundo dados estatísticos. Mas diminuir essa relação significa que melhorou a aprendizagem?
1: Essa é a questão, né?
2: E é isso que ela interroga. Então, é a professora Rita, da Faculdade de Educação da USP, faz essa consideração em relação, Jango, que a gente não tem que se preocupar exclusivamente com dados estatísticos. Nós temos que nos preocupar com a aprendizagem, né? E quando você faz um mecanismo de progressão continuada, então todos os estudantes, os 100% dos estudantes são aprovados do primeiro para o segundo ano, por exemplo. Então, chamada progressão continuada ou progressão automática. Quando a progressão automática é essa, todos passam. É uma progressão automática. Isso melhora de maneira artificial a aprendizagem.
1: Você mascara, né?
2: Mascara. É. Então, isso que a professora Rita faz a consideração. A progressão automática da progressão continuada. Eu acho que vale a pena a gente diferenciar isso, Jango. Sim. A progressão automática é quando 100% dos alunos são aprovados independente do desempenho escolar.
1: Foi bem ou foi mal, passa, né?
2: A progressão continuada é um modelo que ele se baseia no princípio de que a escola conseguiu o máximo possível de desenvolvimento daquele estudante. Então, o máximo do Jango é 6. O máximo do Mauro é 3. Esse é o máximo do Mauro. O Mauro tem limitação por isso, por aquilo, por isso aqui. Eu não vou conseguir que o Mauro seja astronauta.
1: É isso.

0: representa alguns milhões. Então, onde estão essas crianças? Então, nós vamos estar satisfeitos. 94% das nossas crianças estão na escola. Não é suficiente, Jango. Será suficiente quando 100% tiver.
1: Porque é universal, é para todos, né?
0: É para todos.
1: Turma, tem a pessoa agradecendo aqui, o senhor aqui, o Lelis Pascoal Bael, mandando um abraço aí, dando os parabéns aí pelo trabalho do senhor. E ele está ouvindo aqui a Bragança FM e está aqui agradecendo pela atenção e o carinho que o senhor deu a ele, tá bom?
0: Um abraço, Lelis.
1: Turma, terça-feira que vem estaremos aqui na sequência. Hoje tem sessão de câmara, algum assunto importante hoje?
0: Não tem nada importante hoje, Jango, tá tranquilo a sessão. Eu queria aproveitar a oportunidade e fazer dois agradecimentos. Primeiramente, agradecer a Tati Cancherini, a professora Tatiana, que é secretária municipal de educação, que nos recebeu quinta passada, a professora Ana Cecília e eu, e que a gente foi mostrar o nosso apoio, o apoio do Instituto Viva Democracia, em nome da Vanessa Benchique, que é a presidente.
1: Sim.
0: O apoio para a confecção do Plano Municipal para a Primeira Infância. Nós levamos um apoio no sentido de oferecer palestrantes, e palestrantes que são vinculados ao Instituto Viva Democracia, que são convidados pelo Instituto para mostrar experiências exitosas do Plano Municipal para a Primeira Infância, que já acontece em Campinas, em outras cidades da nossa região, para vir palestrar com o grupo responsável.
1: Contribui, né, com a cidade, né, com a educação.
0: Contribui com o grupo que está organizado pela Secretaria de Educação, com o compromisso de fazer um bom plano municipal para a primeira infância. Então, agradecer à secretária por ter nos recebido de maneira cordial, cortês, propositiva, mostrando que estar na oposição não significa exclusivamente ficar criticando, mas estar na oposição também é ser propositivo. Nós temos um grupo de vereadores na oposição firme, que tem compromisso com a cidade. Temos vários vereadores na situação também firmes, com compromisso com a cidade. Ou seja, eu entendo que nós temos uma Câmara Municipal em progresso.
1: De pessoas amadurecendo, né?
0: Amadurecendo, de pessoas olhando que é possível apoiar o executivo naquilo que dá para apoiar, é possível criticar naquilo que precisa ser criticado. É necessário.
1: Faz parte da democracia, doutor.
0: É necessário fiscalizar, porque para isso nós somos eleitos, e a sociedade quer isso do vereador, né? Que o vereador seja fiscal, que o vereador seja propositivo, que o vereador seja crítico e em benefício da cidade. Então, agradecer a Tatiana. Quero agradecer também, Jango, o Frei, na figura do Frei Bartolomeu, o Hospital Universitário. O Hospital Universitário São Francisco recebeu um grupo de vereadores.
1: Na sexta-feira, né?
0: Na sexta-feira.
1: Foi sexta-feira de
0: manhã. Eu achei que era que foi aqui, mas foi na sexta. E agradecer o café, né, a oportunidade deles apresentarem os números do hospital. Um hospital que presta um enorme serviço para a nossa cidade, que presta um enorme serviço para a nossa região. Um hospital que tem uma imagem muito positiva junto à sociedade. Um hospital que tem alta tecnologia. Um hospital humanizado. Um hospital administrado por uma...
1: Referências em algumas áreas, né?
0: Franciscana. E a minha gratidão por ter nos recebido. E
1: amanhã tem um café com ele, amanhã, né? 19 horas.
0: 19 horas, um café lá novamente. E sempre é um prazer apoiar instituições como o Hospital Universitário.
1: Doutor Mauro, um abraço, boa sessão. A gente volta a conversar terça-feira que vem, se Deus quiser, ou qualquer novidade tiver, a gente bate o papo, tá bom?
0: Eu que agradeço, Jango, Marcinho, obrigado por me receber. Sempre são gentis comigo. E até terça que vem, falando sobre educação.
1: Tá bom. Vamos passar aqui em primeira mão aqui, né, Márcio? Caiu uma ponte agora, rapaz, aqui na rodovia Fernão Dias. Sentido Bragança Extrema, né, Márcio? É isso? Você que pegou a matéria que eu mandei pra você, que mandaram pra mim aqui.
2: Foi uma ponte que é ali perto de Várzea, perto do pedágio. Perto do pedágio caiu a ponte em cima da Fernão Dias.
1: Olha,
2: do
1: pedágio.
2: Irritada.
1: Nós estamos com a imagem aqui, a gente vai soltar nossas redes sociais aí. Já vou pedir pro Saulo e também a gente vai tentar levantar alguma informação lá dessa empresa, né? Da Motiva, que agora está administrando a rodovia Fernão Dias, São Paulo, a BH. Estamos com as imagens, né, Márcio? Aí vai soltar pela rede social. Então tá aí a Bragança FM, você que acompanha aqui. Aqui a notícia chegou de... tá aqui, para estar comunicando você. 10h50, vamos faturar e voltamos. Daqui a pouco falando de esportes para você. A bola também rola aqui no Primeira Mão.
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0: Em Bragança Paulista, você acompanhando aqui o programa Primeira Mão. Vamos falar de esportes, para você que sintoniza aqui a Bragança. Tivemos jogos ontem, o Remo, né, na última hora acabou empatando com o Internacional em Porto Alegre. Vamos falar do Red Bull Bragantino, tem jogo de volta amanhã em BH com transmissão da Bragança FM e tudo isso e muito mais na página esportiva do Primeira Mão desta terça-feira com Luiz Henrique Domingues.
1: Luiz Henrique Domingues.
0: Luiz Henrique, bom dia, tudo bem com você?
2: Bom dia, Jangu, bom dia para quem se liga aqui no programa Primeira Mão. Hoje, dia de Copa, ontem encerramento do Campeonato Brasileiro. E é o que a gente vai destacar para vocês hoje, já que ontem o Internacional entrou em campo para enfrentar o Remo. Encerramento da 23ª rodada do Campeonato Brasileiro. E que, inclusive, teve um golaço de falta do Vitor Bueno. O Internacional ia vencendo a partida desde os 3 minutos da primeira etapa. O Johan Carboneiro, ele abriu o placar muito cedo na partida, logo com 3 minutos de jogo. E assim foi, ia se persistindo a vitória do Inter. Mas aí, aos 5 minutos dos acréscimos do segundo tempo, o Vitor Bueno não quis muito saber de muita coisa e acabou aí fazendo o seu gol de falta, uma bela cobrança de longe, uma batida muito forte, com, assim, criando o empate do time do Internacional. Esse resultado, no entanto, não muda muita coisa na tabela do Campeonato Brasileiro. Tanto o Remo quanto o Internacional continuam na parte de baixo da tabela. Quer dizer, para nós aqui não muda tanto, muda sim um pouco, porque agora o Internacional sai da zona de rebaixamento, chega aí a 24 pontos, enquanto o Remo chega a 23. O Remo não sai da zona de rebaixamento, permanece em 18º, mas agora encosta no time do Mirassol e também no próprio time do Internacional, enquanto o Inter agora vai para 24 pontos e sobe para 16º. Claro que sai da zona de rebaixamento, mas ainda não respira tão aliviado, porque tá ali com o Z4 do Campeonato Brasileiro, ali fungando o cangote do Colorado, prontinho pro Inter chamar. E isso mostra a fragilidade do time do Internacional nessa temporada, os times gaúchos no geral. E até, assim, é incompreensível o que acontece, porque o time do Inter é bem treinado pelo Paulo Pezzolano, o técnico uruguaio, que vem fazendo um bom trabalho. Ele tem ótimas ideias, mas o elenco acaba não correspondendo. A grande bronca dos jogadores da torcida do Inter ontem foi em relação ao Alejandro, que é um atacante que foi contratado por empréstimo esse ano junto ao CSKA Moscou da Rússia. E ele tinha como única função fazer gols, porque ele é o atacante, ele é o camisa 9 desse time. No entanto, ele que cometeu a falta que gerou o gol do Vitor Bueno e assim gerou o empate do time do Remo e arrancou 2 pontinhos do time do Internacional, que, assim, como eu já destaquei, sai da zona de rebaixamento, mas ainda não respira muito aliviado, porque ainda é o 16º colocado do Campeonato Brasileiro. Mas esse foi o encerramento da 23ª rodada e agora as atenções do futebol nacional se voltam para as Copas Continentais, já que temos jogos do Corinthians essa semana, também Palmeiras e o São Paulo, que entra em campo hoje para enfrentar o time do Bolívar lá no Morumbi, partida que acontece às 21h30 na casa do Tricolor. Lembrando que o placar agregado está empatado em 1-1, então o São Paulo tem perfeitas condições de se classificar, porque já não tem um adversário da altitude. E também, sempre que os times bolivianos chegam aqui no Brasil, eles sempre tendem a sofrer um pouco mais para vencer dos times brasileiros, e os times brasileiros conseguem equiparar um pouco a partida. Para o jogo de hoje, o time do São Paulo deve ir com uma outra configuração, até porque desde que o Domingos Duarte começou a ser utilizado, ele pôde ser registrado pelo time do São Paulo depois do transfer ban. O técnico Dorival Júnior vem desenhando o meio-campo de uma maneira diferente. Então o São Paulo tem como um possível time hoje o Rafael no gol, também ali como dupla de zaga o próprio Domingos Duarte juntamente.
0: E o Arboleda
2: que recuperou seu espaço. Sim. No time de São Paulo, ele que teve toda aquela polêmica que ele foi pro Equador, não avisou ninguém.
0: Depressão.
2: Acabou dando aquele famoso perdido na diretoria de São Paulo, mas agora ele tá reconquistando seu espaço, é fundamental no time do Dorival Júnior, e o São Paulo tem tudo para poder contar, inclusive hoje, com o retorno do Arthur. Talvez não no time titular, mas ali entre os 11 relacionados, o Arthur que se recupera de lesão. E aí, um possível São Paulo pode contar com o Rafael no gol, o Lucas Ramon na lateral direita, como dupla de zaga, o Arboleda e o Domingos Duarte, e ali na lateral esquerda, o Wendel. O possível meio-campo do São Paulo pode ser armado com Pablo Maia, Nilton e Marcos Antônio, e o ataque, assim, a gente pode dizer, Arthur, Luciano e também o Jonathan Caleri, que inclusive recentemente teve o contrato renovado com o time do São Paulo. Então,
0: que a torcida tá pegando no pé de Luciano e Caleri, hein? Eita, não,
2: é que assim, são atletas com muito tempo de casa e que tem assim como principal objetivo fazer gols. Tanto que o Calleri tem o famoso toca no Calleri que é gol. E ele, não balança, tempo, né? E ele não balança as redes há muito tempo, assim como o Luciano também não balança as redes há muito tempo. E isso gera aí certa, certo questionamento da qualidade do time de São Paulo e certo até do desempenho. Até porque o São Paulo não vence há 9 jogos no Campeonato Brasileiro. Isso é muito para um time de Série A. Principalmente São Paulo, que começou o campeonato brigando lá em cima.
0: Sim.
2: E assim, muito se questionava o trabalho do Hernan Crespo. Aí o Roger Machado chegou, teve uma queda absurda de desempenho e o Dorival Júnior ainda não conseguiu retomar. Quando parece que o São Paulo vai retomar, quando parece que o São Paulo vai aí, ganhar um corpo, acaba sofrendo afundando. Uma derrota e acaba afundando. Então, assim, incompreensível o que tenha acontecido com o São Paulo, que, no meu ver, montou um bom time para essa temporada, mas contou com muitos desfalques de peso, como é o caso do Lucas, que acabou se contundindo, o Bobadilha agora com uma lesão no joelho direito. Então, o São Paulo tem tudo para vencer o Bolívar, mas não vive um bom momento e, se for eliminado, vai gerar aí grande protesto da torcida de São Paulo, porque São Paulo vive um momento complicado em campo e fora de campo, com toda a questão política, desde do impeachment do Júlio Cazares lá em janeiro, até a administração do Harry Macis, que conta com o transfer ban, que contou com o transfer ban, na verdade, agora derrubou. Então é um momento complicado que o São Paulo tá vendo. E assim, a gente fala que é um momento complicado que o São Paulo vive, mas isso já dura pelo menos uns 8 anos, Jango?
0: 10 anos.
2: Uns 10 anos, pra ser generoso, porque o problema do São Paulo ele é um pouco mais antigo, mas atualmente, na atual temporada, as perspectivas não são muito favoráveis pro time do Morumbi.
0: Bom, hoje teremos também o Deportivo Recoleta, pega o Boca Juniors, é às 19 horas. Depois, amanhã, tem Atlético Mineiro e Bragantino, e amanhã tem o Torque e o Tigre, às 21h30. São os jogos aí que estarão marcados em Santa Fé e River Plate, essa reta aí que agora define quem vai, quem segue ou quem para na Sul-Americana, né, Luizinho?
2: Até destacar, Jango, que esse jogo do River ainda é o jogo de ida, porque o jogo de ida não aconteceu na data original por conta dos terremotos que atingiram a Colômbia. Então esse jogo ainda tá, não tem nem por onde, ainda nem começou, já é um duelo que nem começou e aí já tá tudo se desenhando. Mas nos outros confrontos, como é o caso de Recoleta e Boca Juniors, se enfrenta no Deportivo del Chaco, no Defensores del Chaco, na verdade, lá no Paraguai. E aí o Boca tem a vantagem por ter vencido por 3-1, o que é uma larga vantagem para o time da Argentina e que é muito positivo para o time do Boca. Então é só jogar pelo empate, se fechar lá atrás e segue com a vantagem.
0: Fechar a casinha.
2: Atlético Mineiro e Red Bull Bragantino a gente fala daqui a pouco melhor, porque é o jogo destaque aqui da Bragança FM nessa semana. O time do Torque e do Tigre, o time do Torque ele é um pouco mais forte, venceu o jogo de ida, tem a vantagem no agregado e joga no Uruguai, então tem tudo para sair com a classificação. E aí, Macará e Santos joga lá no... que acontece na quinta-feira. É o duelo que o Santos tem a vantagem por ter vencido por 2-1. E aí, joga no Equador, tem toda essa questão da altitude, vai ser um desafio pro time do Santos, mas se souber jogar, se souber se defender e administrar a vantagem, tem tudo para sair com a classificação, assim como o time do Vasco da Gama, que se souber jogar e administrar o jogo, porque tem tudo para sair com a classificação, porque o jogo de ida terminou empatado 0-0 com o Olímpia no Rio de Janeiro. Agora joga-se no Paraguai, com toda a pressão, e lembrando que o Vasco da Gama, na fase de grupos, venceu o Olímpia, mas foi lá no Paraguai, então tem tudo para conseguir um bom resultado novamente o time do Vasco. E aí eu acho que o brasileiro mais complicado nessa volta da Copa Sul-Americana é o Botafogo. Tomou levou de 6-1 do Esportivo Cienciano do Peru. Agora tem que reverter uma desvantagem de 6 gols. Tem que ganhar de 7 gols de diferença para classificar direto. 6 vai para os pênaltis e assim, ainda tá sendo no lucro. Então, o time do Botafogo, na verdade, são 5 gols que o Botafogo precisa vencer para levar a partida para os pênaltis, 6 para passar direto, porque aí vai chegar num agregado de 7, mas também não pode tomar gols. E essa situação do Botafogo, também no Campeonato Brasileiro e na Copa Sul-Americana, mostra a bagunça que foi o Botafogo nesse ano, porque o Botafogo já teve 4 goleiros diferentes na temporada. Já perdeu o John, perdeu o Neto, perdeu o Raul. Quer dizer, o Raul ele continua no elenco, mas ele ainda fica no banco de reservas. E hoje o nome da vez é o Wilson. Então o Botafogo não consegue definir ali um goleiro titular, não consegue administrar. Teve toda a polêmica envolvendo o John Textor. É um time que tinha tudo para sair bem nessa temporada, é um time que tinha peças competitivas. Você tem ali o Montoro no meio campo, que é uma jovem promessa do futebol argentino, que tem muita qualidade. Você tem ali o Joaquim Correa, que é um jogador de experiência no futebol internacional, nunca se consolidou no time do Botafogo, mas é ali uma peça boa para você contar. Ali na defesa, você tem o Alex Telles na lateral esquerda, que é um jogador experiente e que pode ajudar bem no elenco. E, assim, apesar de não estar mais na zona de abaixamento, como foi no começo do Campeonato Brasileiro, ainda assim é incompreensível estar na situação onde se encontra. Então não dá para saber muito o que vai ser do Botafogo daqui para frente. Todo mundo achava que depois de 2024 as coisas iam mudar pro Fogão, mas 2025 foi um caos. O time do Botafogo acabou perdendo o Arthur Jorge de 2024 para 2025. Você começa o ano com o técnico português, me fugiu o nome do técnico do Botafogo que comandou o time no Mundial. Não, o Luiz Castro foi 2023, é o técnico que ele já passou pelo time do Cruzeiro, também treinou a Coreia do Sul. Agora me fugiu o nome do técnico, mas depois disso assumiu o David, ele foi demitido no Mundial, depois de perder pro Palmeiras.
0: Pedro Manuel
2: é
0: o atual, né?
2: O Pedro Manuel é o atual, mas na verdade o Pedro Manuel é o do Vasco da Gama, o atual técnico do Botafogo é o Franklin Carvalho. Enfim, o time do Botafogo, ele acabou demitindo esse técnico.
0: Teve o filho do
2: Ancelotti, ele assumiu no meio do ano passado, sim, depois da Copa do Mundo de Clubes, que até foi uma demissão, assim, questionável, dizendo que ele não cumpriu.
0: Lúcio Flávio, Luiz Castros, Bruno Lage, Felipe Conceição, né? É um deles?
2: Não, nenhum deles.
0: Franklin Carvalho.
2: O Franklin Carvalho é o atual. Mas assim, o Botafogo demite o técnico português no meio do ano. Até num discurso assim incoerente, falando que o Botafogo não manteve a sua identidade nesse período. E aí chega o técnico David Ancelotti, que até começa um bom trabalho, mas sofre ainda. E começa o ano ainda sob muitos questionamentos, porque ele carrega a grife do sobrenome Ancelotti. Isso, querendo ou não, atrapalha um pouco...
0: Renato Paiva,
2: ele mesmo. Ele que comandou o time do Botafogo no Mundial, até vencendo o Atlético de Madrid na fase de grupos, batendo de frente com até o PSG, se não me engano. E aí o time do Botafogo demitiu ele num discurso que eu não achei muito coerente na época. Chegou o Ancelotti, que carrega muito a grife do sobrenome Ancelotti. E aí acabou se encontrando nessa situação, porque o Botafogo começa o Campeonato Brasileiro muito mal, acaba não conseguindo chegar até as finais do Campeonato Carioca, e enfim, se colocou numa situação muito complicada o Botafogo desde o final de 2024, que tá uma bagunça muito grande, um projeto que tinha tudo para ser promissor, e assim, o John Textor, ele não é unanimidade nem mais no Botafogo, e nem em lugar, em nenhum outro clube que ele deixou, até porque as negociações que ele fez nesse período foram muito questionáveis, tirando o Almada do Atlanta, emprestando ele pro Lyon no começo do ano, enfim, foram assim, situações muito complicadas. Foram situações desnecessárias que ele colocou. Teve aí um desmonte do time. Esse ano o Botafogo perdeu pro Palmeiras, que foi o grande rival do time nesses últimos anos, Marlon Freitas e Alexander Barbosa. Marlon Freitas no começo do ano, Alexander no meio do ano. Então é um momento muito complicado que o time do Botafogo vive nessa temporada de 2026.
0: São 11h18, converso com o Luiz Henrique, falando aí um panorama da Sul-Americana, Libertadores de América, mas amanhã tem um jogo importante, o Red Bull Bragantino precisa reverter o resultado amanhã lá em Minas, contra o Atlético Mineiro, perdeu de 1-0 aqui em Bragança Paulista, e agora vai ter que vencer por 2-0 lá para se garantir, se for 1-0, vai para os pênaltis.
2: Isso mesmo, o Bragantino inclusive já viaja hoje para Belo Horizonte, treinou no período da manhã, deve estar treinando ainda, porque o treino estava marcado para as 9h30 da manhã, e aí o time fecha a preparação hoje e já viaja para a capital mineira para amanhã se concentrar para a partida contra o Atlético Mineiro pelo jogo de volta das oitavas de final da Copa Sul-Americana. E aí o time do Red Bull Bragantino, ele pode contar com novidades ainda hoje, ainda nessa partida. Fica aí a dúvida em relação ao Rodriguinho, que se recupera de dores no joelho. Então não se sabe qual que é a atual situação do meio do Bragantino. Mas quem voltou a treinar ontem, que ficou de fora da partida do final de semana, foi o Henry Mosqueira, que não jogou contra o Atlético, nem foi relacionado por conta de dores no quadril. E aí foi, ele voltou a ser relacionado hoje, ele voltou a treinar ontem, e aí o time do Red Bull Bragantino segue nessa toada até hoje, porque já viaja para Belo Horizonte. Aí a preocupação fica aí em relação ao placar, porque perdeu por 1-0 aqui, o Atlético Mineiro está invicto a 9 jogos, não perde desde abril. Tá certo que a pausa para a Copa do Mundo ajuda a aumentar um pouquinho essa percepção de tempo, mas ainda assim é um número considerável. A última vez que o Atlético Mineiro perdeu foi há muito tempo, e também tem o Coelho, que vive excelente fase. Fez o gol da última quarta-feira, o gol da vitória, fez 2 gols no final de semana contra o Grêmio, e aí, ainda que o Atlético Mineiro nem jogou com sua força máxima, poupou muitos jogadores, e a única preocupação, acredito que para esse jogo, seja o Igor Gomes, que saiu lesionado, o Bernardo precisou entrar. Mas assim, o Igor Gomes, ele era um jogador que estava assim, conquistando o seu espaço no time do Barba. Até a torcida do Atlético está chamando o time do Atlético de Barba de Munique, por conta do apelido do técnico e até a sonoridade parecida com o time alemão. Mas o Igor Gomes ainda não era aquele jogador indispensável do time do Atlético. Tem muitos outros jogadores e o elenco do Atlético é extremamente recheado. Você sai um jogador de muita qualidade, entra outro de uma qualidade equivalente, e aí o Bragantino vai ter muito trabalho. O Bragantino, que tem uma dificuldade de reverter desvantagens, sobretudo contra times de Série A do Campeonato Brasileiro, então vai ter um trabalho muito difícil, e se conseguir, eu vejo que vai conseguir reverter essa desvantagem, mas assim, no limite para conseguir levar para os pênaltis. Não acho que o Bragantino vá dominar o jogo e fazer gols com folgas para conseguir a classificação direta.
0: Bom, é acreditado. A bola rola, aí tudo pode acontecer, né?
2: Então é acreditado. Pode acontecer.
0: Isso eu falo sempre. Às vezes a expectativa, aquele timão e tal, aí uma jogada no início, lá uma falta, expulsa o jogador, muda totalmente o panorama. O futebol tem esses detalhes, esses segredos, por isso que o futebol ainda continua sendo, eu digo, aquelas grandes emoções. É verdade essa, né? São Paulo passa uma fase difícil, Corinthians, Palmeiras também, né, voltou a perder agora, já criou uma situação com o Abel. Quer dizer, o futebol tem, é isso aí que move o torcedor, tem todo esse lado, né, Luizinho?
2: A situação do Palmeiras, ela é um pouquinho mais complicada, Jango, porque eu tô sentindo um certo desgaste da torcida com o atual comando e até a atual diretoria do Palmeiras, porque o Palmeiras, ele fechou o primeiro semestre do ano no vermelho, e assim, fazendo contratações, ainda que o Palmeiras foi um pouco mais...
0: Paulinho,
2: o Palmeiras ainda foi um pouco mais, como que eu posso dizer, econômico nas contratações desse ano, contratou pouco no começo do ano, se livrou de algumas peças, mas foi por empréstimo, não conseguiu a venda delas definitivamente. Só que assim, o Palmeiras não consegue jogar um bom futebol e tem elenco para jogar um futebol melhor do que está desempenhando. Sim. É que o Abel Ferreira, ele é muito teimoso com as ideias que ele prega. Até na entrevista coletiva do último jogo ele falou: a gente tomou gol porque a gente não estava com o esquema de 3 zagueiros. E o esquema de 3 zagueiros é um esquema que está todo mundo saturado, que já viram que não dá certo. Deu certo uma ou duas vezes. Sim. Não é o ideal para a formação do Palmeiras.
0: Depende dos jogadores que tem das peças, né?
2: E o Palmeiras também, na partida contra o Cerro Porteño, teve a tal dobras de lateral, que é algo que sempre incomodou a torcida do Palmeiras, desde Mike e Marcos Rocha, enfim, agora já e Kelvin. O Kelvin ainda pode seguir de fora por conta de uma lesão. Mas é um desgaste muito grande, e o Abel Ferreira, ele não teve um ano de 2025 assim vitorioso. Eu não digo que não foi bom, mas é que assim, as circunstâncias que o Palmeiras perdeu os campeonatos foram incomodaram bastante. O Palmeiras lidera o Campeonato Brasileiro quase todo, na reta final tropeça e começa a perder, pontos pro Flamengo. Acabou até tropeçando nas partidas decisivas. Sim. Do campeonato contra o próprio Flamengo. Na final da Libertadores, perdeu, chegou na final, conseguiu reverter uma desvantagem muito grande na semifinal, legal. Só que aí na final o Abel Ferreira montou o esquema do time de uma maneira completamente defensiva, o Palmeiras acabou não jogando, não passou do meio campo, não. Sim. Chutou uma bola ao gol em direção ao gol do Flamengo na final. E aí o Palmeiras acabou saindo como vice-campeão. O que, se você olhar superficialmente, não é um resultado ruim. Muita gente comemora um vice-campeonato. Mas se você olhar a circunstância, estrutura, como se desenrolou tudo isso, foi ruim para a torcida do Palmeiras. E aí no final do ano, o Abel Ferreira, depois do primeiro ano dele sem títulos no Palmeiras, que ele perdeu o Campeonato Paulista para o Corinthians, foi eliminado para o Corinthians na Copa do Brasil, perdeu o Campeonato Brasileiro e Libertadores para o Flamengo num curto espaço de tempo, em menos de uma semana, aí ele acabou recebendo uma renovação de contrato como prêmio pelo ano de 2025, e aí ele segue até hoje com a mesma teimosia e tem a resposta da diretoria do Palmeiras. Então a paciência da torcida do Palmeiras está acabando, principalmente com o Abel Ferreira. Ainda tem muita gente que defende, mas ele já não é mais unanimidade. É um técnico muito vitorioso, a torcida do Palmeiras é muito grata pelos serviços prestados, mas a relação está desgastada.
0: É que, deu o tempo, né?
2: Data de validade. Eu sempre falo que todo técnico tem uma data de validade, uns mais curtos, uns mais prolongados. E o do Abel foi assim, extremamente prolongado. Ele assumiu o time em 2020, tá até 2020. São quase 7 anos no comando. São quase 6 anos no comando. Completa 6 anos agora no final de outubro. Mas toda a relação ela se desgasta e todo técnico chega no seu patamar. Durou muito,
0: é difícil um técnico ficar 6 anos.
2: É difícil um técnico durar tanto tempo assim no futebol brasileiro. Acho que o que mais chega próximo disso é o Renato Gaúcho. O Tite também chegou perto disso. Mas enfim, é um feito histórico pro futebol brasileiro, mas que na minha visão já chega ao fim e tá bem estremecida a relação torcida e Abel Ferreira.
0: 11h25, você volta logo mais com a Tarde Sertaneja, aquelas boas músicas, informação, notícia, falando aí desse acidente, você que tá indo para sentido extrema, Minas Gerais, tá tudo parado, caiu lá onde tem o pedágio, né? Caiu aquela ponta do pedágio. Nós estamos com a Pâmela, que é assessora de imprensa da Motiva, que daqui a pouquinho vai entrar ao vivo com a gente, passar as informações, para a gente saber se houve vítimas ou não. A Bragança FM está acompanhando essa notícia que chega, né, Márcio? Aí, mas a gente vai, né, ter a confirmação
2: ouvindo. Mais informações em breve.
0: A gente falar, pode ser, pode, sabe, vamos ter informação daqui a pouquinho. São 11h26, não falei uma propaganda hoje, mas a turma não vai pagar depois da conta. 11h26, vamos faturar e voltamos.
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2: São 11h31, passando aqui informação da Motiva. Foi acionada às 10h24 da terça-feira para atender um choque de um caminhão contra uma passarela nessa ocorrência. E a atualização é que foram duas vítimas fatais e uma vítima está em estado grave, foi encaminhada pelo SAMU a um hospital da região. As equipes da concessionária atuam no local com apoio da Polícia Rodoviária Federal, Corpo de Bombeiros, Helicóptero Águia, SAMU e Polícia Militar. No momento, há 5 quilômetros de congestionamento no sentido Belo Horizonte e 10 quilômetros no sentido São Paulo. Então, você que está aí em caminho da Fernão Dias, evite esse trecho de Bragança à Extrema. Faça pela estrada aqui, pela nossa famosa aqui, né, Marcinho? Agora Ipocaba, e você entra em Vargem, e de Vargem você tem acesso para a Extrema em diante. Então, fique comunicado, nós estamos ainda para entrar em contato aqui ao vivo com o pessoal da Motiva, com as relações públicas da Motiva, para estar passando para a gente mais informações. Estou com a Pâmela, que é assessora de imprensa, né, Márcio?
3: Sim, foi para o pessoal se localizar, foi ali próximo do trevo, ali próximo da Praça de Pedágio. Foi uma ponte de pedestre, né, que caiu. Provavelmente tudo leva a crer que foi um caminhão que bateu, né? O caminhão bateu e a ponte caiu e caiu em cima de um carro, né? Infelizmente, aí duas vítimas fatais. E tá tudo parado, né? Quem vai para Minas Gerais, e vir para Minas para cá, tá tudo parado, né?
2: 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Obrigado pela audiência, pelo carinho e pelo apoio que você sempre dá aqui à Bragança FM. 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O Busca Aqui é uma empresa que está montando um site para o comércio aqui de Bragança Paulista. 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

0: 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São 11h36, você continua aqui no som da Bragança FM, daqui a pouco vem o nosso jornal com o Ted Fagundes, com mais informações desse acidente hoje que está chamando a atenção aqui da nossa região, né, Márcio?
1: É, sim, só mudando um pouquinho de assuntos, eu conversei com o Ney Tavares agora de manhã e sobre a questão da festa do Morango lá de Atibaia, teríamos o show do Taime Thiago no aniversário da cidade de Atibaia, só que devido aí a ter problema lá na chuva, que teve quando tem problema lá, e foi adiado o show. E aí foi substituído o show do Taime Thiago, não vai ser eles que vão se apresentar, vai ser o Di Ferreiro que vai vir em Atibaia. Então o show do Taime Thiago foi dividido em agenda, que eles estão com a agenda meio lotada. Então o show do Di Ferreiro que foi mudado. Então não vai vir mais Taime Thiago em Atibaia, sim o Di Ferreiro. Ainda não tem a data ainda, mas vai ser o show do Di Ferreiro.
0: Então tá aí. A informação da Bragança FM, tudo o que acontece aqui, a Pâmela acabou de passar, que eu vou... responsável está ainda, o técnico que está avaliando tudo isso aí, ainda vai entrar. Se não entrar comigo no ar, entra com o Ted Fagundes daqui a pouco no nosso jornal, é a Bragança FM acompanhando e dando a dica para você, não pegue a Fernão Dias sentido BH pela

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0: É, são 11h49, você ligado aqui no Primeira Mão, estamos aqui ainda passando informações para vocês sobre a ponte que caiu da rodovia Fernão Dias, sentido Extrema. Está tudo parado o trânsito, 3 quilômetros de congestionamento, sentido BH, e 8 quilômetros, sentido São Paulo. Então você, a ocorrência está em andamento, né? As informações estamos aqui atualizando para vocês. Duas pessoas tiveram aí, né, a perda das suas vidas, vítimas fatais. E uma segue em estado grave, foi encaminhado para o SAMU, ao hospital da região. As equipes da concessionária estão no local com apoio da Polícia Rodoviária Federal, Corpo de Bombeiros, Helicóptero, Águia, SAMU e Polícia Militar. No momento, há 5 quilômetros de congestionamento, né? E com isso, você deve evitar a rodovia Fernão Dias nesse momento, né, Marcinho? Então, você que está na sintonia, ainda hoje o Ted Fagundes, daqui a pouco no nosso jornal, vai estar conversando com o pessoal da Motiva, que vai estar fazendo aí um levantamento geral de tudo que aconteceu, da ocorrência, e para vocês que sintonizam aqui o som da região, a Bragança FM. Tudo que acontece em primeira mão e está aqui sempre informando você, dando notícia, informação, é a função da Bragança FM levar sempre a boa notícia. São 11h50 em Bragança, vamos aqui agora, o momento das vagas de emprego. Todo dia nós anunciamos oportunidades, vocês querem trabalhar, tá na hora, vamos lá, vagas de emprego.
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0: Nós temos hoje a primeira vaga e oportunidade de emprego aqui da empresa Sesmed, que está contratando técnico de segurança do trabalho. Se você é formado, tem formação nessa área, né? Tem habilidade em laudos, NR12, NR15, NR16, é um diferencial. Além disso, o candidato tem que possuir a CNH, que é a carteira de habilitação, né, Marcinho? Então, você que está aí, tem essa função, está em busca dessa oportunidade, manda para o recruta, seleciona, 2025@gmail.com. É no e-mail. Você manda aí o seu currículo para recruta, seleciona 2025@gmail.com e você já estará aí, pessoal, entrando em contato com você e buscando aí, a gente fala sempre isso, uma entrevista, aquele bate-papo, e você vai ter a oportunidade de estar ingressando aí. A consultora Carraro está abrindo vagas de emprego na área de construção civil. Então, você que é ajudante de obras, carpinteiro,

pedreiro, você que é pedreiro e porteiro, operador de cremalheira, salário de R$ 2.800. Refeição no local, vale transporte, seguro de vida, tudo isso e muito mais. Mande no zap 11 99667 2866. Vou repetir, DDD é 19, que é de socorro, né? 99667 2866. É a oportunidade que você tem aí através da Carraro de construção. A ITP System abre vagas para auxiliar de produção aqui em Bragança Paulista. Se você estiver interessado, né, a System está abrindo essas oportunidades de emprego para você. Experiência na área, né, de produção, boa coordenação motora e atenção a detalhes e ter organização, proatividade no trabalho em equipe. Você manda no zap 11 97 220 7276. Vou repetir, 97 220 7276. São as vagas de emprego da ITP Systems, que abre vaga para auxiliar de produção aqui em Bragança Paulista. Vagas de emprego também do Supermercados União. Se você quer trabalhar no Supermercado União, tem vagas para padeiro, açougueiro, confeiteiro e também para repositor e operador de caixa. Está interessado? Passe em uma das lojas do Supermercados União, entregue o seu currículo em uma das lojas, tanto em Bragança como na região Bragantina. Vai haver aquela entrevista, aquele bate-papo e você poderá fazer parte da família União, que oferece para você, além de tudo, R$ 1.000 de vale-compras, né, Marcinho? Então, é uma empresa aí que tem essa, eu digo sempre, né, essa condição de oferecer o melhor para que você fique sempre empregado, que você tenha realmente esta oportunidade de mercado de trabalho aqui em Bragança Paulista. São sempre importantes e a gente está aqui sempre anunciando, dizendo para vocês que são as oportunidades que abrem, você não pode realmente perder. Eu digo sempre isso. Também o Mercadão tem vagas para açougueiro, padeiro, confeiteiro, repositor e operador de caixa. Os interessados poderão comparecer na Avenida Américo Fontana, 96, sabe onde fica? Lá na Vila Bianchi, é atrás da Igreja São Benedito. Você vai lá, fala que ouviu aqui na Bragança FM e entrega o seu currículo para Neila a partir das 13 horas. Também vagas de emprego, nós estamos aqui anunciando para vocês que estão aí. A CRT Ambiental está de plantão hoje para fazer um mutirão de vagas, viu, Marcinho? A CRT é a empresa de coleta de lixo aqui de Bragança Paulista para coletor, varredor ou varredora e fiscal de limpeza urbana. Todos interessados poderão estar acontecendo, poderão comparecer na Avenida 8 de Maio, 865, lá no Enedina Cortes, próximo à Escola Dr. Murilo Pinto, né, plantão de vagas irá acontecer das 8 a meio-dia hoje, né? Então tá chegando o final aí, vocês podem ir amanhã, quem realmente não, né, teve essa oportunidade. Ou então, levar o seu currículo lá no antigo prédio, na Ernesto Vaz de Lima, 93, o antigo prédio da Nossa Senhora de Fátima Auto Ônibus, são aí essas oportunidades. 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E você vai estar levando o seu currículo na loja 1, que é lá na Zona Norte de Bragança Paulista, na Avenida Nossa Senhora da Conceição. E a loja 2 é aqui, na Avenida dos Imigrantes, que fica aberto até as 24 horas. 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Queremos anunciar também que na quinta-feira vai abrir o novo Convém, na Plínio Salgado 300, né? Então, Racun, Rede Racun e Convém, que é em Bragança, Atibaia, Perdões e Piracaia. Se você estiver interessado em fazer parte da família Convém Racun, leve o seu currículo na Plínio Salgado no 300. Então, as lojas vagas tanto para Bragança, Atibaia, Perdões e Piracaia. Para açougueiro, padeiro, confeiteiro, repositor e também vagas para aquele corte, que a pessoa faz corte de frios, né, Marcinho? E açougueiro também, sem experiência, só para empacotar também, tem vagas abertas lá no Convém Racun. Você fala que ouviu aqui na Bragança FM, leva o seu currículo lá e você será muito bem atendido. Lembrando vocês, quinta-feira haverá a inauguração da nova loja, aí na Plínio Salgado. Um abraço ao Massacre, a todo o pessoal da rede Racun e Convém. São 11h57, vamos embora. Na sequência vem o Ted Fagundes, trazendo mais informações.

amanhã, às 10 e pouco da manhã, 10h45, né, Marcinho? A ponte que caiu ali, um caminhão bateu. São 11h57, a direção geral da Maria de Lima, mesa de som do Márcio Rossini. Na sequência vem ele, o Ted Fagundes, com mais informações e notícias de tudo que acontece em Bragança, região Antina, São Paulo, Brasil e o mundo. Um abraço a todos, um bom dia e até amanhã, se Deus quiser.

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0: Bem, estamos chegando, são 12 horas e 10 minutos, 12 e 10, nosso jornal, para você ligado no Facebook, para você ligado no TikTok, para você no Daio 79.7, o som da região, trazendo muita informação e destaques para você, né? Estamos tentando já entrar em contato aqui com o pessoal da Motiva Minas, né? O Leandro, que é um gerente, né, de relações de informações da empresa, né, gerente de operações da Motiva Minas, vai estar ao vivo entrando conosco para falar deste caso em Vargem, né? É na região de Vargem, sentido Minas, aonde, né, uma passarela caiu. E a gente tem essas informações, esses destaques desde das primeiras, dos primeiros minutos do fato que aconteceu. Nós pudemos observar que, infelizmente, duas pessoas morreram. Você que está entrando agora no ar com Tere Fagundes, você que está ouvindo a nossa programação, você que está chegando, né? Eu queria que o Derli já colocasse as imagens aí, qualquer uma que você quiser usar, Derli, para deixar de pano de fundo, para a gente poder utilizar essas informações, né? Os destaques. A gente recebeu a primeira informação, seria: caiu a passarela. Só que a gente, né, falou, não é possível que uma estrutura dessa caiu do nada, e daqui a pouco, papo vai, papo vem, se achou um vídeo onde um caminhão passou, né, com uma carga, né, e provavelmente a informação é que era outro caminhão que estava sendo restabelecido, né, por esse caminhão, e acabou tocando na passarela. A passarela veio abaixo, pessoas morreram, tem feridas, enfim, é um negócio absurdo que aconteceu aqui na cidade de Vargem, rodovia Fernão Dias. E a gente vai atualizar alguns destaques, algumas informações para você ficar bem informado. A Motiva Minas foi acionada às 10h24 para atender um choque de caminhão contra a passarela no KM4 da rodovia Fernão Dias, sentido São Paulo, né, em Vargem, sentido São Paulo. As equipes operacionais da concessionária atuam no local com duas viaturas de resgate, veículo de inspeção, guincho para garantir segurança viária, sinalização e orientação dos motoristas. Foram identificadas duas vítimas fatais e uma em avaliação. No momento, a pista está interditada em ambos os sentidos, a 3 quilômetros de congestionamento, sentido Belo Horizonte Norte, e quilômetro sentido São Paulo, quilômetro 8. Foram identificadas essas duas pessoas, tá? Que foi encaminhada, e uma em estado grave, que foi encaminhada pelo SAMU Hospital da região. As equipes da concessionária atuaram no local com apoio da Polícia Rodoviária, Corpo de Bombeiros, Helicóptero Águia, SAMU e Polícia Militar. Né? No último boletim, mais de 5 km de congestionamento, né? E provavelmente isso deve se estender, tá? Para o pessoal que está ouvindo, a Bragança FM está indo nesse sentido, se puder evitar, melhor. Mas os clientes que trafegam no sentido São Paulo deverão acessar no KM1, no KM1-900 da BR-381, seguindo pelas vias de Joanópolis, né, Piracaia e Bragança. O retorno da rodovia Fernão Dias ocorrerá no KM-19 em Bragança Paulista, trecho composto por rodovias estaduais e vias urbanas municipais. Predominância de pista simples com circulação em duplo sentido. Presença de curvas, né, aclives e declives característicos da região serrana. Passagem por áreas urbanas, tá? E rurais dos municípios envolvidos. Necessidade de atenção redobrada, a sinalização, limites de velocidade, integração com tráfego ali local. Então, você que está curtindo a nossa programação, né? Pode ver as imagens, né? Aqui da Bragança FM, né? Você que está curtindo as informações, para você que está curtindo o nosso jornal, né? E a gente curtindo a nossa programação. Daqui a pouco já estou esperando, né, o gerente de operações Minas, o Leandro Torres, ele que é o gerente, que vai trazer, né, as informações para você ficar bem informado, tá? E a gente vai trazer alguns destaques para você, tá? Então são 12h16, só tô esperando, né, o Leandro Torres, para a gente poder trazer essas informações aqui para você ficar bem informado, tá? São 12h16, tem muita gente participando conosco, né, trazendo os destaques para você ficar bem informado. 12h17, tem gente aqui mostrando, né, para nós essa questão da liberdade, né, do trânsito neste momento. Não é algo, né, que vai acontecer tão rápido, tá? O pessoal tem falado aqui, ó. O pessoal tá mandando mensagem, misericórdia, né? Que Deus tenha bom descanso para essas vítimas. A Antônia tá falando, Ted, que tragédia, né? A gente tá mostrando essa imagem do caminhão. Isso aqui é um negócio absurdo, né? Eu tô vendo aqui, ó, dele, tinha um caminhão aclopado, eu acho que é isso que é a palavra, em cima. Será que o cidadão não achou que poderia dar problema isso aí? Agora, vou falar pra você dele também. Eu não sei se foi pela velocidade ou o caminhão é muito reforçado. Eu queria ver uma... Tem foto desse caminhão, só o caminhão depois que bateu dele? Você acha nessas aí que mandaram? Ou, né? Ou a passarela não era muito forte, não. Rapaz do céu, ó. Deixa eu ver, ó, a imagem novamente. Você que tá curtindo a programação da Bragança FM, né? Realmente, que judiação, né? Agora, tem um casal que, infelizmente, pelas imagens dá pra ver que é um casal, né? Infelizmente, quem foi pro local viu que a cena era triste, né? Infelizmente, um casal que faleceu nessa situação toda, né? E a Andressa tá aqui, ó, com a gente, curtindo a nossa programação. Deixa eu ver aqui, ó. Agora autorizaram a gente ligar pro Leandro, né? A gente vai ligar para ele aí, que tá curtindo a nossa programação, né? A gente girando as informações. Ô, Leandro Torres, tudo bem, Leandro?
1: Tudo bem.
0: Boa tarde, a gente vai entrar ao vivo, já estou ao vivo com você aqui na rádio, na verdade, para a gente trazer algumas informações. O Leandro Torres, que é gerente de operações Minas São Paulo, da Motiva, operações da Motiva. Leandro, eu queria primeiro desejar boa tarde para você, né, que você desejasse boa tarde para os nossos ouvintes da Bragança FM e falasse dessa notícia que para nós aqui na região é muito triste. Seja bem-vindo, Leandro.
1: Uma boa tarde, uma boa tarde a todos os ouvintes. Então, né, uma notícia muito triste, né, com fatalidade, um acidente que a gente recebeu aqui, está atendendo até o momento, né, ele que interrompeu a rodovia Fernão Dias no quilômetro, né, quilômetro 5 do município de Vargem. No momento, nós estamos com a rodovia, continua interditada, né, nos dois sentidos da rodovia, justamente porque o acidente ele acabou atingindo uma passarela, um apoio de uma passarela nossa, e essa passarela, a estrutura dela foi danificada, impedindo a passagem do fluxo nos dois sentidos da rodovia.
0: Pro ouvinte que tá ligado agora na programação, assim, a gente quer ouvir do Leandro, porque muita coisa tem sido falada. A passarela foi atingida por que tipo de veículo? Só para a gente poder confirmar essa informação.
1: O que aconteceu? Nós recebemos uma informação aqui de um acidente envolvendo uma estrutura nossa da rodovia, uma passarela, aproximadamente às 10h20 da manhã. Nós fomos constatar que isso havia acontecido, né? E o que nós recebemos até agora, investigamos, né, é que um veículo de carga transportando um caminhão basculante, ele atingiu o apoio da passarela no canteiro central e danificou esta passarela, ocasionando a queda das duas vigas nos dois sentidos, impedindo a passagem do fluxo nos dois sentidos da rodovia. Infelizmente, essa estrutura atingiu outros veículos, ocasionando duas fatalidades e uma outra vítima que está em atendimento, né? Já foi removida da rodovia e está em atendimento no pronto-socorro mais próximo.
0: Essas duas vítimas fatais, elas estavam indo sentido a para onde?
1: O veículo estava trafegando no sentido BH, Belo Horizonte, nesse sentido norte, e os veículos que foram atingidos, o automóvel que foi atingido, onde tem as duas vítimas fatais, ele estava no sentido oposto, no sentido São Paulo.
0: Agora, em relação à vítima que está em estado grave, como foi esse socorro, né, para dar mais rapidez para esse atendimento?
1: Então, assim, no momento imediatamente que nós fomos informados do acidente, fomos deslocados as nossas equipes de APH, né, atendimento pré-hospitalar, chegaram no local, tiveram apoio, né, do Corpo de Bombeiros, e essa vítima estava encarcerada. Nossa equipe conseguiu, com rapidez, fazer a remoção dessa vítima. Ela foi atendida pelo Águia e transportada para o hospital mais próximo.
0: Essa vítima provavelmente deve ser a do caminhão que circula essa imagem muito forte na internet, né, Leandro?
1: Exatamente, nós temos algumas imagens, né, estão sendo divulgadas, né, do local, e essa vítima, ela estava num veículo de carga também, que estava no sentido Belo Horizonte também, onde estava o veículo que ocasionou a colisão com a passarela e a queda da passarela na rodovia.
0: Agora, esse caminhão, esse veículo que acabou tocando nessa passarela, ele já, assim que foi tocada a passarela, quantos KMs para frente ele parou do local? Ele percebeu rápido a situação? Como é que foi?
1: Na verdade, após a colisão com a estrutura da passarela, o veículo que estava sendo transportado, né, ele acabou se deslocando na prancha da carreta, impedindo que o veículo prosseguisse viagem. Ele parou aproximadamente a uns 500 metros à frente do local do ocorrido, e onde permanece, e a Polícia Rodoviária Federal está fazendo todas as verificações necessárias, fiscalização desse veículo, para que tudo seja esclarecido.
0: Vocês, a polícia, já tem a identificação? É claro que a gente não vai falar isso aqui no ar, né, os nomes das pessoas, mas já identificaram as vítimas?
1: As vítimas, elas estão sendo qualificadas, né? A polícia técnica do município já está no local fazendo todas as investigações necessárias, levantando todos os dados necessários, e isso vai ser, né, obviamente, colocado nos relatórios necessários aí para investigação melhor, desse esclarecimento melhor do sinistro.
0: Para a gente encerrar mais duas perguntas. Primeiro, como é que está neste momento o acesso, o tráfego por aí?
1: No sentido São Paulo, nós estamos fazendo desvio no quilômetro KM 1 mais 900, que passa por Joanópolis, Piracicaba, Bragança Paulista e retorna à rodovia no quilômetro 19, em Bragança Paulista. No sentido oposto, sentido Belo Horizonte, O desvio ele inicia no quilômetro 10, que passa por Vargem, Socorro, Lindóia, Toledo e Extrema, e retorna à rodovia no quilômetro 939. Esses são os desvios nos dois sentidos que nós estamos divulgando para que o motorista tenha essa alternativa até que a gente faça a liberação parcial ou total da rodovia. É, vale ressaltar que os equipamentos necessários para a liberação da pista já estão no local, inclusive o guindaste, né, que é um equipamento com capacidade para deslocamento da infraestrutura da passarela. E nós estamos aguardando agora a liberação da polícia técnica para iniciar a operação e liberação parcial e posteriormente a liberação total da rodovia.
0: Para a gente liberar você, teve outros veículos que foram atingidos, mas as pessoas não sofreram nenhum tipo de dano. E eu queria que você deixasse um recado para a população que está ouvindo a Bragança FM, porque a Bragança FM pega toda a região Bragantina, sul de Minas, se elas precisam evitar alguns lugares, aí alguns pontos, para que vocês consigam, né, neste momento, dar continuidade nesse trabalho.
1: A orientação mais importante no momento, quem puder, estiver ouvindo a gente, puder parar num local seguro, evitar a rodovia no momento, nesse momento, enquanto a rodovia está interditada, e não puder, né, utilizar desses desvios, que pare no local seguro, né, numa base operacional ou num posto de serviço, onde ele pode aguardar a liberação da rodovia nos dois sentidos. E outra informação muito importante, orientação na verdade, é que eles prestem muita atenção na sinalização nossa de final de fila. Nós estamos com retenção de veículos nos dois sentidos e ao se aproximar da região, né, ele deve estar sempre atento à aproximação desse final de fila para evitar, né, outro sinistro, outro acidente.
0: Tá certo. Leandro, queria agradecer você pela sua participação, né, aqui na Bragança FM e que vocês continuem prestando esse bom serviço aqui na região, porque é importante. Eu acho que é uma notícia que nos chamou muita atenção, principalmente com vítimas. Isso é muito triste para nós, começar o programa trazendo esse tipo de informação, mas o que a gente pode fazer é orientar a população para a sequência, né, Leandro?
1: Eu que agradeço, né, a oportunidade de trazer as informações necessárias para os nossos clientes e garantir a segurança, né, da região enquanto, né, a gente estiver atuando, enquanto a gente estiver providenciando a liberação. Eu peço também que os motoristas, né, os nossos clientes, eles observem sempre quando tiver uma viatura nossa em atendimento na rodovia e se afaste dessa rodovia, dessa equipe, né, que vai estar prestando atendimento, né, alguma necessidade de algum cliente nosso, algum sinistro. Então, assim, é de extrema importância a gente trabalhar sempre a informação para que todos tenham, né, a possibilidade de buscar uma alternativa segura, né, para que a gente consiga restabelecer o fluxo normal da rodovia.
0: Tá certo. Este é o Leandro. Obrigado, Leandro. Deus abençoe. É o Leandro Torres, gerente operacionais Minas SP, falando dessa tragédia que aconteceu agora há pouco aqui na região de Vargem, aonde, né, infelizmente, né, caiu a passarela. Duas pessoas acabaram, né, morrendo neste acidente todo. E é uma tristeza, gente, né? Uma tristeza. A gente tá vendo aqui dele, deixa eu te mandar. Já nos mandaram aqui a imagem do caminhão que acabou tocando, né, nessa passarela que veio abaixo. Você que tá ouvindo a Bragança FM neste momento, a gente tá trazendo essas informações aqui para você. Deixa eu ver. O Valdir tá aqui falando. Ted, tudo bem? Estamos te assistindo aqui no Maranhão, terra do Saulo, tá certo? Um abraço para vocês aqui curtindo os nossos destaques aqui no nosso jornal. São 12h29, a gente vai pro intervalo dele. Então, eu queria agradecer ao pessoal aqui, né, agradecer a Pâmela que fez essa ponte para a gente poder ligar, né, para o Leandro Torres, que é gerente de operações Minas SP, para falar dessa história aqui desse acidente, viu? Pâmela, continue nos atualizando das informações aí, viu? Obrigado, viu, pelo trabalho de vocês. Vamos, tem a imagem do caminhão aí? Foi esse caminhão. É claro que a galera do TikTok, ó, Ana Vitória tá assistindo, oi Ana, tudo bem? A galera que tá no TikTok, semana que vem, ou hoje, aquele maluco do Vitor falou que vai vir aqui. Ô Vitor, parece aí.

0: tá? A tia do Tiaguinho, lá da igreja, eu não vou deixar essa façanha não, Demetrio. Ela não vai cair no seu golpe. São 12h32. Vou pro intervalo, eu volto já.
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6: É o nosso jornal, são 12h36. Esse programa passa mais rápido que domingo, né? Vamos falar, mas assim, já foi meia hora de programa. É, deixa eu trazer aqui as informações. A Elídia tá falando: Tete, tudo bem? Estamos te ouvindo aqui em Atibaia. Até que enfim aquele monstro foi preso. Ela deve estar falando do caso do cachorro dele. Caso do cachorro. E deixa eu te falar uma coisa, você que está ouvindo pelo TikToker, é TikTok que fala dele, Medeiros. É o seguinte, estamos com no Instagram, né? É, falaram que não posso falar do Instagram no TikTok, sabia isso? Tem que falar de rede vizinha, estamos falando isso, não sei porquê. Então a rede vizinha, nossa, estamos com 44,4 mil pessoas, ou seja, 44.400. Precisamos de mais 600 telespectadores ou seguidores para chegar na meta deste final de semana com 45 mil. Eu acho, senhor Deli, conhecendo a minha experiência, né, eu acho que a gente vai conseguir logo, logo bater a meta de 50 antes, tá? Antes de setembro, tá? Porque tá indo muito legal, galera comparecendo, né? E a gente tá muito feliz pelo resultado do nosso trabalho aqui na Bragança FM, tá? É, só para você ter uma noção, o vídeo que nós, soltamos aqui já bateu... Deixa eu ver quanto já soltou aqui. Deixa eu pra não falar bobagem, tá? É, não. Temos que mostrar aqui a realidade dos fatos. O que aconteceu com o Instagram? Ele tá com um novo designer, né? Tá com um novo designer o Instagram. Deixa eu ver aqui, ó. A gente consegue. Ted fala do acidente em Mairiporã. Vamos falar daqui a pouco. Deixa eu ver isso aqui, ó. Programa é tudo ao vivo, tem que fazer, cara. Deixa eu ver, ó. Vamos lá, já temos aqui, ó, essa imagem que a Bragança FM soltou às 10h40 da manhã. Já tem mais de 22 mil pessoas que já viram, tá? Então a gente tá nesse caminho, nessas informações aqui, tá? Então você curte alguns destaques e daqui a pouco eu quero trazer um pouco mais do que pode ser feito nessa situação, né, da rodovia Fernão Dias. Vou trazer por onde você pode ir. A gente com exclusividade ouviu o Leandro Torres, que é o gerente da Motiva, e a gente está aí trazendo essas informações para você. O Celso Ricardo, eu não sei o que aconteceu com ele. Agora, ele só participa do programa do Jango. Eu não sei o que aconteceu com o Celso Ricardo. O que eu fiz pra você, ô Celso? Não, o Celso agora só fala com o Jango. Deixa você, o Celso Ricardo. Eu vou chamar o seu irmão pra você. Viu? Deixa eu ver aqui, ó. O pessoal tá aqui, ó, falando comigo. A Roseli tá falando: Ted, estamos te assistindo aqui em Manaus. Obrigado. Deixa eu ver aqui, ó. Rapaz, o Rossini mandou um vídeo agora. Isso aqui ainda é da Fernão Dias? Ou não? Isso é outro acidente? O Rossini responde pra nós aí. Caramba, se for... Vou mostrar aí a imagem aqui. A gente vai ter que desvendar isso aqui já, viu, Deli? Olha essa imagem aqui. nessa cena de guerra. Né? Tipo, sabe, Feira da Índia? Só que com acidente. Meu Deus do céu, será que isso aqui é na Fernão Dias? Se for hoje, eu vou lá orar, vou ungir essa pista aí. Rapaz do céu. Daqui a pouco a gente vai trazer essas informações, né, pra você ligado na programação da Bragança FM. Deixa eu ver aqui, ó. O Anselmo tá falando que teve outro acidente, ó. Eu acho que é, hein, Deni? Rapaz, se for, meu amigo, é outro acidente grave, hein? Tá rodando a imagem? Ó, você que tá ouvindo a programação e vendo pelo Facebook, já vai. Oi? Você acha que isso aí é mais na região de Mairiporã? Olha isso. Meu Deus do céu. Olha, é cena de guerra, isso que você falou é verdade, Deni. A gente já vai entrar em contato, já vou falar com a Pamela novamente aqui, coitada da Pamela. Ela vai ter que assessorar. Ah, gente, entrada de Joanópolis. Deixa eu ver aqui, ó, já vou falar com a Pamela aqui, ó. Fernão Dias também. É outra entrada. Deixa eu já mandar pra Pamela aqui, ó. Isso aqui é outra. A bruxa tá solta. Ô, Saulo! É outro acidente, Saulo. Já vamos trazer essa informação aqui. Deixa eu já perguntar pra Pamela aqui, pra nós. Pamela, já tô te perturbando de novo. Você consegue um resumo desse outro acidente pra nós aqui? Agora são 12h42. Esse programa aqui hoje veio, rapaz, uma informação atrás do outra, né? Deixa eu ver aqui, ó. O Roséias tá falando aqui. Roséias, eu não posso falar isso aqui no ar, porque na verdade a gente não sabe a circunstância que foi o outro acidente.

0: né? Quase o mesmo horário, ou seja, a gente vê que tem tido outros acidentes. A gente precisa entender aqui, deixa eu ver aqui, ó. Ah, já sei onde eu vou ver, Derli Medeiros. Já sei, ó, já tem a informação aqui já, ó. É, quer ver? Deixa eu ver. Só o que tá ouvindo a programação aí, ó. É, tem aqui, ó. Acidente. Os caras já estão mandando aqui pra nós, aqui, ó. A gente já tá trazendo esses destaques aqui também. É pra você ficar bem informado. O pessoal da Fernão Dias já tá mandando pra nós. Outra informação. Acidente é Bragança Joanópolis. Né? É, deixa eu ver se eu consigo abrir essa informação aqui. Estão falando que o vídeo não está mais disponível, mas a gente vai tá trazendo esses destaques para você ficar bem informado. Agora são 12h44, vamos para mais um rápido intervalo. E daqui a pouco a gente volta esclarecendo outros assuntos para você. Hoje o dia está corrido, né? Hoje o dia está movimentado, as notícias, as informações. Esse programa que quando começa, ele não para.
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2: É o nosso jornal, de volta às 12h47. Ó, eu entrei em contato com o pessoal aqui, ó. A informação é que não procede. A informação é que esse acidente aqui foi no sul do país, não tem nada a ver com aqui a região, tá? Então o pessoal tá colocando como se fosse Bragança, mas não é, tá? Não é Bragança, muito menos Joanópolis, né? E depois, com algumas características aqui, o pessoal tá trazendo essas informações. Deixa eu ver, ó. O Bruno tá falando aqui, Ted, tudo bem? Estamos te ouvindo, te assistindo. Obrigado aí por nos manter informado. Obrigado a vocês pela companhia aí. A Larissa, Ted, tudo bem? Como é que você está, meu amigo? Obrigado pelo carinho de sempre nos manter informado. Obrigado a vocês aí pela paciência, né? Eu tô vendo aqui, ó, outros destaques, né? Temos aqui, homem é preso após ameaçar esposa com marreta em Bragança. Foi lá no Lava Pés, o Fortão aí. Como é que chama aquele cara lá? O Thor? É o Thor que usava a marreta? O Thor aí, ó. O Thor, né? Ele foi preso em flagrante, né? Durante uma ocorrência de violência doméstica. Segundo o boletim de ocorrência, a mulher relatou que o companheiro havia ingerido bebida alcoólica e passou a exigir dinheiro, que ela mantinha uma conta bancária. Diante da recusa, ele teria pegado uma marreta, colocado o objeto em um veículo e levado a vítima até a agência da Caixa Econômica. Como a agência estava fechada, a mulher teria se recusado a retornar ao veículo e permaneceu em um local público onde havia outras pessoas. Ainda de acordo com o registro policial, um homem teria desembarcado com a marreta e exigido que ela voltasse ao carro para procurar outro local onde pudesse realizar o saque. Uma pessoa que estava nas proximidades percebeu a situação e identificou-se como policial e acionou a polícia militar. Quando a equipe chegou, o suspeito estava contido por populares e uma marreta foi apreendida. Vou falar pra você, viu? Cara, que doideira. A vítima informou ainda que os três filhos do casal, 11, 10 e 4, teriam presenciado parte da situação. Ela também relatou episódios anteriores de agressividade e informou a existência de um registro de agressão ocorrido aproximadamente 8 anos atrás, né? Aí a mulher manifestou interesse em solicitar medidas. O caso foi registrado como ameaça no contexto de violência doméstica. O suspeito negou ter ameaçado a companheira com a marreta. Ele só levou a marreta para passear. Vou falar para você. Ainda quis bater na mulher, quis pegar o dinheiro da mulher e ainda chamou ela de mentirosa. O caso foi registrado como ameaça no contexto de violência doméstica. A autoridade policial ratificou a prisão em flagrante e não arbitrou fiança, conforme consta no boletim de ocorrência. O caso foi encaminhado para as providências legais. Esse cara é interessante ficar preso, viu? Esse é interessante. Por que, Dirley Medeiros, eu falo que ele é interessante ficar preso? Porque é o cidadão, o que acontece com ele? Ele tem filhos com a mulher. Ele vai dar aquela estou com saudade das crianças. E aí, meu amigo, deixa ele lá. É melhor evitar a fadiga. O Jaiminho, carteiro do Chaves, diria, é melhor evitar a fadiga. Deixa o cara lá. Entendeu? Deixa o cara lá. Entendeu? Vai lá, nós pagamos impostos pra isso mesmo. Vai lá, fique lá. Entendeu? Agora, o Thor aí, quero ver se na cadeia ele vai usar a marreta lá, hein? Cuidado. Vamos usar a marreta em você.

0: Não sei porque que você tá rindo dele. Eu não sei qual é a graça. Ó, deixa eu... quero agradecer a Pamela novamente, que já falou que não tem outra ocorrência ali, tá tudo ok. Obrigado, Pamela. Só pra gente interagir, Dele Medeiros, o Celso Ricardo, ele tá de mal de mim. Não tá... tu tá de mal. Aí, o senhor Dele Medeiros, eu vou te mandar aqui uma outra situação. Esse vídeo aí, vê se você consegue baixar aí. Isso aqui é um fogo. Tá pegando fogo, bicho. Numa fábrica de piche. Uma fábrica de piche. Aí, o que que acontece? Aliás, Saulo, descarta aquele vídeo, viu? O último que eu te mandei. Esse último que eu te mandei, você pode descartar. Não o vídeo da live. Esse que eu te mandei aqui do outro acidente. Aquilo não foi na região, foi no sul do país, tá? Só pra informar. Eu vou falar pra você. No momento, há 4 guindastes, só pra gente atualizar essas informações. No momento, há 4 guindastes no local sendo preparados para o içamento, retirada das vigas da passarela. A previsão para preparar os equipamentos, retirar a estrutura da via, desmobilizar os guindastes e liberar parcialmente as pistas, né, é de aproximadamente 1h30. Então, se você estiver na pista neste momento, está ouvindo a Bragança FM, igual o meu amigo... Lucas Pasquale? O Lucas Pasquale, um abraço pro Lucas. Ele falou que tá parado na rodovia, na entrada de Vargem, ouvindo a Bragança FM. Já ouviu a reportagem. Ele falou para eu avisar a família dele que ele não vai seguir viagem, que ele vai ficar parado ouvindo a Bragança FM no acostamento. É isso, faz igual o Lucas Pasquale, viu, gente? Fica aí no acostamento, não saia do seu lugar neste momento, até para evitar a fadiga. Vamos aqui, ó, ainda girando, Deli. Teve o Celso Ricardo mandou essa imagem para nós, né, para a gente poder encerrar o nosso jornal, de um incêndio de grandes proporções que atingiu na madrugada desta terça-feira uma fábrica de piche localizada às margens da rodovia Alquindar Monteiro Junqueiras, proximidades da fazenda Dona Carolina. Segundo informações iniciais, o local armazena materiais derivados de petróleo utilizados na fabricação de massa asfáltica que aparentemente são mantidos aquecidos. De acordo com um funcionário, o incêndio teria começado na parte inferior dos tanques de armazenamento na região das bombas. Devido à presença de materiais inflamáveis, o combate às chamas exigiu uma operação de grande porte. Foram mobilizadas 3 viaturas do Corpo de Bombeiros de Bragança e outras 2 de Itatiba. As equipes trabalharam durante a madrugada e permaneceram na ocorrência até por volta das 4 da manhã, quando conseguiram controlar completamente as chamas. Agora são 12h55, 12h55, você ligado na programação da Bragança FM. Esse foi o nosso jornal. Claro que no Bragança FM no ar, daqui a pouquinho tem mais notícias, mais informações. Galera do TikTok, logo com imagens pra você. Fiquem todos com Deus, daqui a pouco a gente volta com muito mais.
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4: É, estamos chegando, são 13 horas e 7 minutos, 13 e 7. Direção geral de rádio de Maria de Lima, técnica de Deli Medeiros. A partir de agora, vamos girando os destaques do programa de hoje.
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4: Girando as manchetes, à volta dos que não foram. Presidente do Timão confirma a renovação de contrato de Memphis Depay. Lei seca projeta adoção de drogômetros e quer localizar álcool residual. Contratualiza regra para identificar álcool de alimentos e medicamentos. VAR de Flamengo e Cruzeiro fez história na Copa e teve, com polêmica com Dené. Adeus a Laura Cardoso. O corpo da atriz é velado em São Paulo. Laura tinha 98 anos, viu, e morreu em casa. Última aparição de Laura foi em foto com família. Morre aos 60 anos Carlos Cesari, o Pablo do Qual É a Música. É, o ator vivia no interior e morreu, né, dormindo. Né? Isso aqui, meu Deus do céu, ele vivia em São José dos Campos, né, e faleceu, né, e o ator vivia, né, o seu personagem, Pablo. Qual é a música, Pablo? Zezé de Camargo se dá de presente um jatinho pelo aniversário. Ah, certo, Zezé. Eu vou falar pra você. Passarela atingida por caminhão em São Paulo desaba e mata dois. Acidente foi na rodovia Fernão Dias. Fachin lança cartilha sobre salários e fala de joio e trigo. Real apresenta Mourinho sem presença da imprensa e torcedores. Ainda girando, pai e filho são presos um ano após a morte dos amigos que viajaram para cobrar a dívida. Lembra aquela música? Era Zeta Pérez e Teodoro? Sim. E deu, foi pagar a dívida, que foi cobrar a dívida lá, lembra? O dinheiro emprestado do Ionico, que tocava bastante essa música, é igualzinho, né? Ainda girando as informações, hoje tem Santos na Sul-Americana, altitude, retrospecto, desafio, peixe. Curitiba reencontra rivais da sua melhor sequência no Brasileirão. Israel admite que soldados marcaram palestinos presos em números na testa. Agora são 13 horas e 10 minutos. Direção geral de rádio de Maria de Lima, técnica do Dani Medeiros. A partir de agora você vem comigo, porque aqui o sucesso não para.
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4: Falta você.

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1: É, toda a região Bragantina, um giro de notícia, um giro de informação para você ficar bem informado. Vamos girar aqui alguns destaques que são importantes. É, a gente está aqui trazendo uma informação e você que está aí ouvindo o programa deve estar se perguntando, né, sobre as atualizações deste caso que movimentou a região Bragantina. Antes disso, a gente vai reprisar a entrevista agora há pouco do Leandro Torres, gerente de operações Minas SP. Ele que faz parte da Motiva Minas SP, que cuida, que gerencia a rodovia Fernão Dias, para falar um pouco deste caso, dessa tragédia onde uma passarela, né, acabou caindo depois, né, de ser, né, vamos dizer assim, né, tocada por um caminhão. E a gente vai trazer essas informações às 13h36.
2: Uma boa tarde, uma boa tarde a todos os ouvintes. Então, né, uma notícia muito triste, né, com fatalidade, um acidente que a gente recebeu aqui, está atendendo até o momento, né, que interrompeu a rodovia Fernão Dias no quilômetro, né, quilômetro 5 do município de Vale. No momento, nós estamos com a rodovia, continua interditada, né, nos dois sentidos da rodovia, justamente porque o acidente ele acabou atingindo uma passarela, um apoio de uma passarela nossa, e essa passarela, a estrutura dela foi danificada, impedindo a passagem do fluxo nos dois sentidos da rodovia.
1: Para o ouvinte que está ligado agora na programação, assim, a gente quer ouvir do Leandro, porque muita coisa tem sido falada. A passarela foi atingida por que tipo de veículo? Só para a gente poder confirmar essa informação.
2: O que aconteceu, nós recebemos uma informação aqui de um acidente envolvendo uma estrutura nossa da rodovia, uma passarela, aproximadamente às 10h20 da manhã. Nós fomos constatar que isso havia acontecido, né, e o que nós recebemos até agora, investigamos, né, é que um veículo de carga transportando um caminhão basculante, ele atingiu o apoio da passarela no canteiro central e danificou essa passarela, ocasionando a queda das duas vigas nos dois sentidos, impedindo a passagem do fluxo nos dois sentidos da rodovia. Infelizmente, essa estrutura atingiu outros veículos, ocasionando duas fatalidades e uma outra vítima que está em atendimento, né, já foi removida da rodovia e está em atendimento no pronto-socorro mais próximo.
1: Essas duas vítimas fatais, elas estavam indo sentido para onde?
2: O veículo estava trafegando no sentido BH, Belo Horizonte, nesse sentido norte, e os veículos que foram atingidos, o automóvel que foi atingido, onde tem as duas vítimas fatais, ele estava no sentido oposto, no sentido São Paulo.
1: Agora, em relação à vítima que está em estado grave, como foi esse socorro, né, para dar mais rapidez para esse atendimento?
2: Então, assim, no momento imediatamente que nós fomos informados do acidente, fomos deslocados as nossas equipes de APH, né, atendimento pré-hospitalar, chegaram no local, tiveram apoio, né, do Corpo de Bombeiros, e essa vítima estava encarcerada. Nossa equipe conseguiu com rapidez fazer a remoção dessa vítima, ela foi atendida pelo Águia e transportada para o hospital mais próximo.
1: Essa vítima provavelmente deve ser a do caminhão que circula, essa imagem muito forte na internet, né, Leandro?
2: Exatamente, nós temos algumas imagens que estão sendo divulgadas, né, do local, e essa vítima estava num veículo de carga também, que estava no sentido Belo Horizonte também, onde estava o veículo que ocasionou a colisão com a passarela e a queda da passarela na rodovia.
1: Agora, esse caminhão, esse veículo que acabou tocando nessa passarela, ele já, assim que foi tocada a passarela, quantos KMs para frente ele parou do local? Ele percebeu rápido a situação? Como é que foi?
2: Na verdade, após a colisão com a estrutura da passarela, o veículo que estava sendo transportado, né, ele acabou se deslocando na prancha da carreta, impedindo que o veículo prosseguisse viagem. Ele parou aproximadamente a uns 500 metros à frente do local do ocorrido, e onde permanece a Polícia Rodoviária Federal está fazendo todas as verificações necessárias, fiscalização desse veículo, para que tudo seja esclarecido.
1: Vocês, a polícia, já tem a identificação? É claro que a gente não vai falar isso aqui no ar, né, os nomes das pessoas, mas já identificaram as vítimas?
2: As vítimas, elas estão sendo qualificadas, né, a polícia técnica do município já está no local fazendo todas as investigações necessárias, levantando todos os dados necessários, e isso vai ser, né, obviamente colocado nos relatórios necessários aí para investigação melhor, desse esclarecimento melhor do sinistro.
1: Para a gente encerrar, mais duas perguntas. Primeiro, como é que está neste momento o acesso, o tráfego por aí?
2: No sentido São Paulo, nós estamos fazendo desvio no quilômetro KM1 mais 900, que passa por Joanópolis, Piracicaba, Bragança Paulista e retorna à rodovia no quilômetro 19 em Bragança Paulista. No sentido oposto, sentido Belo Horizonte, o desvio ele inicia no quilômetro 10, que passa por Vargem, Socorro, Lindóia, Toledo e Extrema, e retorna à rodovia no quilômetro 939. Esses são os desvios nos dois sentidos que nós estamos divulgando para que o motorista tenha essa alternativa até que a gente faça a liberação parcial ou total da rodovia. Vale ressaltar que os equipamentos necessários para a liberação da pista já estão no local, inclusive o guindaste, né, que é um equipamento com capacidade para deslocamento da infraestrutura da passarela. E nós estamos aguardando agora a liberação da Polícia Técnica para iniciar a operação e liberação parcial e posteriormente a liberação total da rodovia.
1: Para a gente liberar você, teve outros veículos que foram atingidos, mas as pessoas não sofreram nenhum tipo de dano. E eu queria que você deixasse um recado para a população que está ouvindo a Bragança FM, porque a Bragança FM pega toda a região Bragantina, sul de Minas, se elas precisam evitar alguns lugares, aí alguns pontos, para que vocês consigam, né, neste momento, dar continuidade nesse trabalho?
2: A orientação mais importante no momento, quem puder estiver ouvindo a gente, puder parar num local seguro, evitar a rodovia nesse momento, enquanto a rodovia está interditada, e não puder, né, utilizar desses desvios, que pare no local seguro, né, numa base operacional ou num posto de serviço, onde ele pode aguardar a liberação da rodovia nos dois sentidos. E outra informação muito importante, orientação na verdade, é que eles prestem muita atenção na sinalização nossa de final de fila. Nós estamos com retenção de veículos nos dois sentidos e ao se aproximar da região, né, ele deve estar sempre atento à aproximação desse final de fila para evitar, né, outro sinistro, outro acidente.
1: Tá certo. Leandro, queria agradecer você pela sua participação, né, aqui na Bragança FM, e que vocês continuem prestando esse bom serviço aqui na região, porque é importante. Eu acho que é uma notícia que nos chamou muita atenção, principalmente com vítimas. Isso é muito triste para nós começar o programa trazendo esse tipo de informação, mas o que a gente pode fazer é orientar a população para a sequência, né, Leandro?
2: Eu que agradeço, né, a oportunidade de trazer as informações necessárias para os nossos clientes e garantir a segurança, né, da região enquanto, né, a gente estiver atuando, enquanto a gente estiver providenciando a liberação. Eu peço também que os motoristas, né, os nossos clientes, eles observem sempre quando tiver uma viatura nossa em atendimento na rodovia e se afaste dessa rodovia, dessa equipe, né, que vai estar prestando atendimento, né, a necessidade de algum cliente nosso, algum sinistro. Então, assim, é de extrema importância a gente trabalhar sempre a informação para que todos tenham, né, a possibilidade de buscar uma alternativa segura, né, para que a gente consiga restabelecer o fluxo normal da rodovia.
1: Agora são 13h44, tá aí a questão, né, desse acidente, né, até atualizado, duas vítimas fatais, uma em estado gravíssimo, né? E a gente vai, durante a programação, trazendo mais detalhes. Esse foi o Giro de Notícias, o Giro de Informação.
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1: É, as notícias do Brasil e o mundo e fora do mundo, por que não, como diz o Demétrio Campos. Agora são 14h11, o giro de notícia, vamos com a linha de número 1. Mais de 1000 trabalhadores humanitários foram assassinados nos últimos 3 anos. Fabio Lautran, você?
2: Mais de 300 trabalhadores humanitários foram assassinados no ano passado. É o que informou o Escritório das Nações Unidas para a Coordenação de Assuntos Humanitários. De acordo com a ONU, 350 pessoas que trabalhavam em missões humanitárias foram assassinadas em 2025, 186 delas em Gaza e 71 trabalhadores no Sudão. No total, 907 integrantes da equipe humanitária foram assassinados ou feridos ou sequestrados. O número de mortos é só um pouco menor do que o registrado em 2024, quando 377 perderam a vida. Desde o início deste ano, 82 trabalhadores morreram, 97 se feriram e 39 foram sequestrados em todo o mundo. De acordo com o secretário-geral para Assuntos Humanitários e coordenador de ajuda de emergência das Nações Unidas, Tom Fletcher, o assassinato de mais de 1000 trabalhadores em apenas 3 anos é inaceitável. Da Rádio 2, Fabio Lautran.
1: Tá certo, ainda girando as informações, são 14h12 para você ficar bem informado. Tem aqui também, para você que tá com a gente, sobre as datas de inscrição para USP, para Unesp, né, para ZETECs, FATECs. As inscrições vão até outubro, agora de agosto até outubro para o vestibular. Agora são 14h03, a informação no ar.
3: Começou a temporada de...

0: de inscrição. Já para a Unesp, as inscrições começam em 4 de setembro e vão até 20 de outubro. A prova da primeira fase acontece em 22 de novembro. O vestibular da Unesp oferece 5.850 vagas em mais de 130 cursos. É possível se inscrever pelo site vunesp.com.br e a taxa de inscrição é de R$ 210. A inscrição para a Unicamp já começou e vai até o dia 31 de agosto no site convest.unicamp.br. A prova da primeira fase acontece em 18 de outubro. São 2.523 vagas distribuídas em 70 opções de cursos. A taxa de inscrição é de R$ 230,00 e poderá ser paga até o dia 8 de setembro. Já o vestibular das FATECs oferece ingresso para mais de 100 cursos de tecnólogo. A taxa de inscrição é de R$ 90,00. As inscrições para o exame começam no dia 14 de setembro e vão até 6 de novembro pelo site vestibular.fatec.sp.gov.br. A prova acontece dia 13 de dezembro. E por último, as inscrições para as escolas técnicas estaduais, que começam em 2 de setembro e vão até 3 de novembro no site vestibulinho.etec.sp.gov.br. As 229 ETECs, distribuídas em todas as regiões do estado de São Paulo, oferecem mais de 200 cursos em diversas áreas, como gestão e negócios, informação e comunicação, controle e processos industriais e ambiente e saúde. Juliana Fischer para a Agência SP.
1: Tá certo, Fischer, agora são 14h16, né, para você ligado na programação da Bragança FM. Vamos com a linha de número 2, último lote do abono salarial de 2026 está liberado. A informação no ar.
2: Novo grupo de trabalhadores e servidores públicos já pode sacar o PIS/PASEP 2026. O pagamento do abono deste ano, que tem como ano base 2024, foi liberado para os aniversariantes de novembro e dezembro nesta segunda-feira, 17 de agosto. Esse é o último lote do abono salarial de 2026. Ao todo, estão sendo liberados R$ 5,2 bilhões para cerca de 4.100.000 beneficiários. Este ano tem direito ao abono PIS/PASEP quem trabalhou no mínimo 30 dias com carteira assinada no ano base, com remuneração média mensal de até R$ 2.765,93. Outra exigência é estar inscrito no programa há pelo menos 5 anos. Cada beneficiário contemplado recebe entre R$ 136 e R$ 1.621, dependendo do tempo trabalhado em 2024. Quem tem direito, mas ainda não sacou o benefício, poderá sacar o dinheiro até o dia 30 de dezembro. Lembrando que o PIS é pago pela Caixa aos empregados da iniciativa privada e o PASEP é pago pelo Banco do Brasil aos servidores públicos que têm direito ao benefício. Da Rádio 2, Milena Abreu.
1: Tá certo, agora são 14h17. 14h17, esse foi o giro de notícia, o giro de informação.
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1: Toda a região Bragantina, você ligado na programação da Bragança FM. Vamos girando as informações com a linha de número 3. 42% das mulheres relatam já ter apostado em bets. A informação no ar.
2: Pesquisa revela que de cada 10 mulheres, 4 já apostaram em bets. As plataformas de apostas online já foram utilizadas por 49% dos brasileiros. Desse total de cidadãos, 42% são mulheres. Mas para 67% das entrevistadas, as bets estão acabando com as famílias brasileiras. Essa percepção está acima do que os homens consideram, que é de 59%. Além disso, as mulheres também são maioria na defesa de medidas mais rígidas para a atividade. 62% delas apoiam a proibição de jogos online, enquanto os homens são 50%. Os dados são da pesquisa Mulheres e Bets, divulgada pelo estúdio Clarice. O levantamento concluiu que existe um cenário de desestruturação familiar, impactos na saúde mental, superendividamento e episódios de violência ligados às apostas. E mais, que esses efeitos são mais acentuados entre as pessoas das classes D e E. Da Rádio 2, Fabíola Altran.
1: Tá certo, agora são 15h33. Ainda girando as informações para você ficar bem informado. Vamos com a linha de número 4. Desemprego fica abaixo da média em 11 estados no segundo trimestre. A Milena Abreu traz a informação.
3: Recentemente, o IBGE divulgou que a taxa de desemprego no Brasil recuou para 5,4% no segundo trimestre deste ano. E a análise detalhada dos dados mostra que a queda no indicador foi impulsionada por 11 estados que registraram índices de desocupação abaixo da média nacional. Ao todo, segundo os dados da PNAD contínua, o desemprego recuou em 13 das 27 unidades da federação, com destaque para Santa Catarina, Mato Grosso e Espírito Santo, onde o desemprego permaneceu abaixo dos 3%. O levantamento revela ainda que o contingente de pessoas em busca de emprego há 2 anos ou mais caiu para o menor patamar da série histórica. Ao todo, ao final do primeiro semestre do ano, 1 milhão e 60 mil pessoas enfrentavam o chamado desemprego longo, contingente que é quase 16% menor em relação ao segundo trimestre de 2025. Apesar da trajetória de melhora impulsionada pela indústria e pelos setores de serviço, a pesquisa ressalta que as disparidades regionais e de perfil permanecem, mantendo as taxas de desocupação de mulheres, pretos e pardos acima da média nacional. Para se ter uma ideia, a desocupação de pessoas pretas beira 7% e o percentual entre os pardos é de 6,1%, ambos os indicadores maiores que a média nacional. Já o desemprego entre os brancos ficou em 4,2%. No recorte por gênero, os dados mostram taxa de desemprego de 4,6% entre os homens e de 6,4% entre as mulheres. Da Rádio 2, Milena Abreu.
1: Tá certo, Milena Abreu. Agora são 15 horas e 35 minutos. Vamos com a Jus, é isso? Para ela tá falando do terceiro Festival Literário de Bragança Paulista. A informação no ar.
4: Nos dias 20, 21 e 22 acontece o terceiro Festival Literário de Bragança Paulista, o FLIB, que é promovido pela BL, pela Academia Bragantina de Letras. Então é um evento que tem atrações para todos os públicos, para todas as idades, para todas as faixas etárias. Temos várias atrações, nós temos contações de histórias para as crianças, nós temos oficinas, temos ainda um bate-papo muito especial com escritores como Oswaldo de Camargo, que é um nome muito representativo, né, para a cidade de Bragança Paulista. Temos um bate-papo com André Condo também, né, que recentemente foi premiado com o Jabuti. Então, nós temos muitas coisas legais no dia 20, que é a nossa abertura, a partir das 19h30. nós vamos oferecer um coquetel. Todos os dias tem uma programação super interessante, mas na quinta, na nossa abertura, a gente tem também o lançamento do livro, que são Memórias da Cidade de Bragança Paulista. Olha. Um livro escrito por todos os acadêmicos, que fala um pouquinho sobre os bairros, o resgate dos bairros da cidade de Bragança. Então, muito importante documentar tudo isso. E aí nós temos, então, o lançamento desse livro. Temos acadêmicos também lançando seus livros, como a Liana, como o Silvio de Jean. Então, está muito especial, as pessoas podem
5: lá. É um grupo
4: lá.
5: Seleto, né, de autores, escritores que se uniram para realmente, eu digo sempre, fazer um resgate da história de Bragança. Para quem não sabe um pouquinho da história de Bragança, a gente pode falar, né, que ela pertencia a Tibaia, depois na época da Fundação do Café. Bragança tem uma história muito bonita nessa toda, de 1763 começa a história de Bragança, né. Então, depois que ela virou cidade, né, que ela virou aqui, era um condado, como diziam, outros diziam que era uma comunidade da Conceição do Jaguari. Quer dizer, tem uma história muito bonita a cidade de Bragança. E como é que formou-se os bairros de Bragança, né? É interessante, aqui o centro da cidade eram os antigos coronéis, aqueles que tinham poder aquisitivo, os grandes reis do café. Né? O bairro da Vila Bianca, que é o bairro dos mineiros. E é uma história que vocês vão resgatar agora, através, para as pessoas terem uma leitura. E muitas pessoas, porque mudou muito o tempo, a evolução, e tem pessoas que não conhecem essa história, né, José?
4: Mudou mesmo, e até mesmo eu, quando eu fui escrever, né, eu escrevi sobre o bairro Santa Terezinha, descobri coisas fascinantes em entrevista também com os moradores mais antigos do bairro. Agradecer também ao querido Luiz Palombello, que
5: Palombello
4: disponibilizou,
5: ô, Luiz,
4: né, o acervo incrível que ele
5: fotos
4: tem
5: de fotos. Arquivo.
4: Então, tudo isso é muito importante, essa preservação.
5: Mas, José, então, é do dia 20, 21 e 22,
4: isso
5: a partir
4: mesmo.
5: Das 19h30, todos os dias?
4: Não, na quinta-feira começa às 19h30 a abertura, na sexta e no sábado sai das 9 da manhã até às 9 da noite.
5: Ah, tá.
4: Em todos os horários tem uma programação, tem a carga horária já definida. E para quem não sabe onde vai acontecer, o Flibili acontece no Centro Cultural, no Teatro Carlos Gomes, ali próximo ao Jardim Público.
1: Agora são 15h39, ainda girando as informações. A linha de número 5, campanha política, está oficialmente liberada. Milena Abreu, você.
3: O período de campanha para as eleições 2026 está oficialmente liberado em todo o país, permitindo que os candidatos e as coligações realizem atos de rua e veiculem propagandas na internet. Desde o último domingo, dia 16 de agosto, estão permitidas mobilizações como carreatas, passeatas, distribuição de panfletos e comícios, respeitando as regras de horários e limites de distância estabelecidos pela legislação eleitoral. As mobilizações populares, por exemplo, devem respeitar o afastamento mínimo de prédios públicos, hospitais e escolas. A circulação paga ou impulsionada de propaganda eleitoral na internet está permitida até o dia 1º de outubro, assim como os comícios. A divulgação paga de propaganda eleitoral na imprensa escrita e a reprodução na internet do jornal impresso serão permitidas até o dia 2 de outubro. Já o horário eleitoral gratuito no rádio e na TV começa no dia 28 de agosto e segue até 1º de outubro, 3 dias antes do primeiro turno. Durante esse período, candidatos, partidos, federações e coligações terão espaço na programação das emissoras, conforme as regras e a distribuição de tempo previstas pela legislação eleitoral. Da Rádio 2, Milena Abreu.
1: Tá certo, ainda girando. Vamos com o boletim esportivo agora. São 15h40, Luiz Henrique, trazendo as informações esportivas.
6: Vamos agora trazer os resultados dos jogos de ontem e informar a agenda esportiva desta terça-feira, dia 18 de agosto. Começando com os resultados, ontem aconteceu a partida que encerrou a 23ª rodada da Série A do Campeonato Brasileiro de 2026. Em que no Beira-Rio, em Porto Alegre, o Internacional empatou em 1-1 contra o Remo. Para fechar a parte dos resultados, vamos agora com o encerramento da 17ª rodada da Série C do Campeonato Brasileiro, em que a Ferroviária de Araraquara goleou por 4-0 o Paysandu, enquanto Guarani e Ipiranga de Erechim empataram em 2-2 no Brinco de Ouro da Princesa.
7: A
6: Passados os resultados, vamos agora com a agenda esportiva deste dia 18 de agosto, que tem como primeiro destaque uma partida de ida das oitavas de final da Copa Libertadores, em que o Tolima da Colômbia recebe o Independiente del Valle do Equador no estádio Manuel Murilo Toro, na Colômbia, às 21h30, em partida que foi adiada por conta dos terremotos que atingiram a Colômbia. Mas além deste jogo de ida, também acontecem os primeiros jogos de volta da Copa Libertadores, em que às 19h, o Independiente Rivadavia da Argentina enfrenta o Fluminense no estádio Malvinas Argentinas em Mendoza, na Argentina. Em partida que ninguém tem a vantagem no placar agregado, pois a ida terminou empatada em 0-0. E o outro jogo da noite também está em aberto, pois a ida terminou empatada em 1-1. E que é o duelo de Universidade Católica do Chile e Estudiantes da Argentina, que se enfrentam no estádio San Carlos de Apoquindo, no Chile, às 21h30. E além da Copa Libertadores, hoje também acontecem os primeiros jogos de volta das oitavas de final da Copa Sul-Americana, em que às 19h, o Deportivo Recoleta do Paraguai recebe o Boca Juniors da Argentina no estádio Defensores del Chaco, no Paraguai. Em partida que o Boca está na frente do agregado por ter vencido a ida por 3-1. Enquanto às 21h30, o São Paulo enfrenta o Bolívar da Bolívia no Morumbi, em jogo que está em aberto, pois a ida terminou empatada em 1-1. Mas além de Copas Continentais, o dia de hoje também conta com atividades no futebol nacional, com as partidas que abrem a 23ª rodada da Série B, a segunda divisão do Campeonato Brasileiro, e que conta com os duelos de Londrina e Atlético Goianiense, que se enfrentam no estádio Vitorino Gonçalves Dias em Londrina às 19h30, enquanto às 21h30 o Náutico recebe o Ceará no estádio dos Aflitos. E no último jogo, às 9h35 da noite, o Goiás enfrenta o Juventude no estádio da Serrinha, em Goiás. E para fechar a agenda esportiva desta terça-feira, vamos falar de categorias de base, já que o dia de hoje conta com mais jogos da 12ª rodada do Brasileirão Sub-17, com destaque para o jogo entre Bahia e Red Bull Bragantino, que jogam no CT Evaristo de Macedo, na Bahia, às 15 horas. Com informações do esporte para a Bragança FM, som da região, Luiz Henrique Domingues.
1: Tá certo, Luiz, pra gente encerrar, vamos com a linha de número 7. Com Beto Ferretti, com as últimas do campo.
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7: Eu sou Humberto Ferretti e esse é o Giro Rural. As exportações do agronegócio brasileiro bateram recorde em julho. Dados do Ministério da Agricultura indicam que os embarques movimentaram mais de 16 bilhões de dólares, o maior valor já registrado nessa época do ano. O número também representa alta de 5% na comparação com o mesmo mês de 2025. Destaque para a soja, cujas vendas externas aumentaram 17%. O grão respondeu sozinho por 1 de cada 3 dólares exportados pelo setor. O preço do café arábica no campo voltou a subir e se aproximou de R$ 1.800 a saca nos últimos dias, indicam dados do CPEA. A safra deste ano está praticamente concluída. Em algumas regiões, o produtor rural ainda calcula os impactos das chuvas fora de época no tamanho da produção e na qualidade dos grãos. No caso do robusto, a oferta está acima da demanda, o que força as cotações para baixo e faz a saca ser vendida na casa de R$ 1.060. A cotação do arroz no campo caminha para fechar agosto com uma forte alta. Balanço do CPEA indica que o valor médio da saca do grão em casca já subiu 7% neste mês para R$ 73,00 no Rio Grande do Sul. Muito comprador está ativo, interessado em fazer negócio. Já o produtor rural bate o pé na hora de vender, de olho em uma safra 13% menor em 2026, por conta dos preços baixos do ano passado, que levaram a um corte de investimentos na cultura.
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1: Tá certo, esse foi o Giro de Notícias, Giro de Informação.
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É, agora são 15h54, 15h54, na sequência tem Tarde Sertaneja, e né, o Delício esteve na parte técnica.

O Demetrio Campos, que vai levar o Emanuel passear, está lá no outro estúdio. Falar você, que fase, cara. O Saulo esteve nas redes sociais. Estamos quase chegando a 45 mil seguidores, tá certo? Fiquem todos com Deus e até a próxima. Tchau. É Braga.

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4: Luiz Henrique Domingues. Alô pra você que se liga aqui na Bragança FM, estamos chegando agora com o programa Tarde Sertaneja. Bragança FM. Tenham todos uma ótima tarde de terça-feira, hoje é dia 18 de agosto, estamos aí nos encaminhando na metade pro final do mês, estamos aí quase nos 45, não sei se dá pra dizer isso, porque faltam dois dias pro dia 20, lembrando que agosto vai até o dia 30. Então a gente tá muito próximo aí do dia do mês, estamos mais próximo do fim do mês do que do começo, mas que a gente segue aqui com vocês na Bragança FM, trazendo muita informação aqui no programa Tarde Sertaneja, que começa a partir de agora, 16 horas e 6 minutos. Programa que toca aquela boa e velha música sertaneja, te diverte, te entretém aqui nas ondas de rádio da Bragança FM, ao mesmo tempo que te deixa muito bem informado do que acontece em Bragança Paulista, na região, no Brasil e no mundo.
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4: 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Mas você também pode nos acompanhar através da rádio, na faixa estendida em 79.7.
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4: Começando o programa de hoje com os destaques de informações que estão no nosso Instagram, @BragancaFM. O fato que chamou a atenção de todo mundo e chocou todo mundo nesse dia, que é a passarela que desaba sobre rodovia Fernão Dias e deixa caminhoneiro preso nas ferragens ali na altura de Vargem. Inclusive, duas pessoas morreram nesse acidente. Homem é preso após ameaçar esposa com marreta em Bragança Paulista. O caso aconteceu na noite de ontem e a polícia prendeu um homem de 45 anos. Abrigo Municipal de Bragança Paulista tem cães e gatos disponíveis para adoção. O espaço acolhe animais em situação de necessidade e oferece cuidados como alimentação, acompanhamento veterinário e castração. GCM de Bragança Paulista conclui curso de requalificação com 100 horas de capacitação. Isso foi concluído na última sexta-feira, dia 14. Música. 16 horas e 8 minutos, estes foram os destaques do programa de hoje.
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4: Está só começando o programa Tarde Sertaneja aqui para vocês na Bragança FM. Lembrando que a gente segue na programação até as 7 horas, mas até as 18. A partir das 18 horas começa o programa Gol de Placa para trazer as principais informações do mundo do esporte para vocês. Fala de Red Bull Bragantino, tudo isso e muito mais. Lembrando que você pode participar do nosso programa mandando sua mensagem no nosso WhatsApp 4034-1467, fazer o seu pedido de música, trazer algum relato pela cidade ou, quem sabe, mandar aquele abraço, aquele salve. O WhatsApp está aberto ao 4034-1467 para participar do programa Tarde Sertaneja, que só está começando. Tem direção de rádio de Maria de Lima, parte técnica dele, Demétrio Campos, e apresentação minha, Luiz Henrique Domingues, e que hoje começa com Paula Fernandes, junto com César Menotti e Fabiano, cantando um sucesso, Espaço Sideral.
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2: 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Muito bem, são 16 horas e 15 minutos, 4h15 da tarde, vocês estão vendo o programa Tarde Sertaneja aqui na programação da Bragança FM e acabou de ouvir o sucesso de Gustavo Lima, Assunto que Dói. Essa música que termina falando sexta-feira, acho que o Demetrio, a gente devia instaurar aqui uma regra que só poderia, essa música só poderia tocar no final da semana, lá na sexta-feira, você não acha? Que, qual que é a sua sincera opinião sobre isso? Se quiser, pode virar os microfones, o espaço está aberto, meu filho.
3: Não, Gustavo Lima, as músicas do Gustavo Lima, todas elas são boas, né? Uma música que tem música que dói, né? Tem música que agita, tem música...
2: Que reflete,
3: né?
2: Retrovisor.
3: Retrovisor, que
2: sua é música favorita.
3: Que reflete, né?
2: Sua música favorita.
3: Mas eu acho que não tem dia, não, pra ouvir Gustavo Lima. Acho que qualquer dia de ouvir Gustavo Lima.
2: Não, mas eu tô falando essa em específico, Assunto que Dói.
3: É, porque fala sexta-feira, né?
2: Mas... dá uma ênfase na sexta-feira.
3: Porque na sexta-feira, é muito grande, na sexta-feira, né? É aquele dia que você se prepara pra sair, né? Que você já psicologicamente já fica se preparando, ah, tá chegando o final de semana. E essa música retrata uma situação de uma pessoa que está solteira, né? Mas, ao mesmo tempo, ela tá pensando na pessoa amada. Então, por isso que fala sexta-feira, você não fica em casa quem tá solteiro e tal.
2: Então, mas você não acha que essa música deveria ser tocada só na sexta-feira?
3: Não, por quê?
2: Não é... é porque ele deu uma ênfase muito grande sexta-feira.
3: É diferente de você pegar uma música daquela
2: do Leonardo.
3: Do Leonardo e falar, hoje é sexta-feira. Aí sim, aí você toca. Hoje não é sexta-feira, hoje é... Qual é? Terça-feira?
2: Hoje é terça-feira, estamos bem longe de sexta-feira, mas a gente tá aí na expectativa.
3: Mas eu acho que essa música não foi feita especificamente para uma sexta-feira. Não foi, é diferente de aquela feriado nacional do Bruno Marrone.
2: É justo.
3: Hoje é sexta-feira, dia de...
2: Justo.
3: Entendeu?
2: Justo.
3: Mas essa música não foi feita pra sexta-feira. Ela fala de sexta-feira, mas não é sexta-feira.
2: Então tua palavra é a palavra final, Demetrio Campos. Então tá aí o crânio da Bragança FM, o oráculo da Bragança FM, dando seu veredito sobre a música Assunto que Dói de Gustavo Lima.
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2: Muito bem, vamos agora para a previsão do tempo, para você ficar bem esperto sobre o tempo e a temperatura em Bragança Paulista e também em outras regiões do estado de São Paulo. Segundo a agência Climatempo, neste momento em Bragança Paulista está tendo uma alta temperatura de 32 graus. O que aí supera a temperatura máxima prevista para hoje, que era de 29 graus. Então aí tá fazendo bem mais calor do que se esperava. Eu, embora deve ter alguma disparidade entre termômetros, por exemplo, o termômetro da praça e o termômetro que, por exemplo, o Climatempo faz, porque eu pelo menos não estou sentindo que está um calor de 32 graus. Mas é o cálculo da agência Climatempo, que inclusive estipula que pode aí esfriar no período da noite, visto que às 22 horas podemos chegar a 20 graus, então ainda vai esfriar desse período da tarde para o período da noite. Esse período frio vai se estender até a madrugada de amanhã, quarta-feira, dia 19, quando ali por volta das 4 horas da manhã podemos chegar a 14 graus, essa temperatura mantém até as 6 da manhã, mas durante a tarde o panorama já muda, porque às 8 horas da manhã chegamos a 15 graus, e aí das 8 para as 10 já vai para 21 graus, e das 10 da manhã para meio-dia já vai para 28 graus, e assim caminha para o período mais quente de amanhã, quarta-feira, que vai ser ali por volta das 16 horas com 30 graus, segundo a agência Climatempo. Na quinta-feira, a temperatura mínima prevista é de 14 graus, máxima de 30. Esses 14 graus podem acontecer ali por volta das 6 horas da manhã, com o período mais frio do dia, e o período mais quente ali por volta das 14 horas, justamente com esses 30 graus. E assim persistindo na sexta-feira, temperatura mínima de 14 graus, máxima de 26, sendo que ali por volta das 14 horas pode fazer 25 graus, e ali por volta das 6 horas da manhã de sexta-feira pode fazer 18 graus, o que é uma temperatura ainda mais alta, só que ainda vai fazer um pouco de frio, e o período mais frio de sexta-feira não vai ser amanhã, vai ser à noite, com as 22 horas, podendo chegar a 15 graus. Essa é a previsão do tempo para hoje e também para os próximos dias em Bragança Paulista. Bom, e depois de ouvir a previsão do tempo para a cidade, vamos agora com a Defesa Civil do Estado de São Paulo para trazer mais informações sobre outras regiões nesta terça-feira, dia 18 de agosto.
0: A Defesa Civil informa.
4: Nesta terça-feira, dia 18, o tempo segue firme em todo o estado, com predomínio de sol entre poucas nuvens, sem previsão de chuva. As temperaturas seguem elevadas e a umidade do ar cada vez mais baixa, podendo atingir níveis críticos, elevando ainda mais o risco de queimadas. As temperaturas variam entre 17 e 30 graus na capital. Já em Dracena, as temperaturas variam entre 21 e 35 graus.
5: Defesa Civil do Estado de São Paulo.
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2: Muito bem, 16 horas e 20 minutos, Simone Mendes, direitos iguais.

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1: Muito bem, são 16 horas e 30 minutos. Você acabou de ouvir Leonardo, Deixaria Tudo. Mais um sucesso dele aqui pra vocês aqui na programação da Bragança FM no Tarde Sertaneja.
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1: Bom, vamos para esse giro de notícias com a informação que chamou atenção, com o fato que chamou a atenção de todo mundo hoje, até pela fatalidade que aconteceu, que foi a passarela que desabou sobre a rodovia Fernão Dias em Vargem, deixando inclusive um caminhoneiro preso nas ferragens. Uma passarela desabou sobre a rodovia Fernão Dias em Vargem, no interior de São Paulo, nesta terça-feira, dia 18, atingindo um caminhão que trafegava pelo trecho. O motorista ficou preso nas ferragens e equipes de emergência foram acionadas para realizar o resgate. Segundo informações iniciais, a queda da estrutura provocou a interdição total da rodovia nos dois sentidos, tanto no sentido São Paulo quanto no sentido Belo Horizonte. Equipes trabalham no local para atendimento da ocorrência e retirada da vítima. O acidente causou impactos no trânsito da região, com bloqueio da passagem de veículos, enquanto são realizados os trabalhos de resgate e avaliação da estrutura. Motoristas que utilizam o trecho devem buscar rotas alternativas, inclusive até a própria Motiva, que é a concessionária que cuida da Fernão Dias, ela indicou algumas rotas alternativas para que os motoristas pudessem utilizar, sendo que essas rotas alternativas elas seriam ali por Vargem, na estrada do Guaripocaba, no quilômetro 10, a entrada também por Socorro, além de Lindóia e Toledo, além também de Extrema, foram as rotas alternativas indicadas pela concessionária. Ainda teve, nesse acidente, um Volkswagen Voyage que foi atingido, um casal estava a bordo do carro e ambos morreram, e também o motorista do caminhão que foi atingido, inclusive nas imagens que estão nas nossas redes sociais, você consegue ver que tem um caminhão de hortifruti que ele conseguiu brecar, mas uma parte acabou atingindo, o motorista ficou preso nas ferragens, e enfim, ele foi encaminhado em estado grave para o hospital universitário. Outras informações que se tem é que o motorista do caminhão que causou a queda, ele sofreu ferimentos leves, foi levado à UPA da Vila Davi e, inclusive, ele seria encaminhado à delegacia de polícia logo depois para prestar esclarecimentos. Enfim, a última atualização que tem relativa a essa, a última atualização, inclusive, é que novos recursos foram acionados no local e, no momento, a última atualização foi ali por volta das 15h52 e, no momento, há 5 guindastes, 2 guinchos, além de equipes operacionais de pavimento e engenharia elétrica atuando para remoção da estrutura. Também foi necessário isolar totalmente a área para evitar novas ocorrências, avaliar a estabilidade da estrutura remanescente, garantir o atendimento às vítimas e o trabalho dos órgãos de emergência, desligar a energia elétrica no local, definir os pontos de içamento e posicionar e preparar os guindastes. A prioridade no momento da concessionária é garantir a remoção das estruturas com segurança e no momento há 15 km de congestionamento no sentido Belo Horizonte e 12 km no sentido São Paulo. E ainda falando sobre esse caso, aqui na programação da Bragança FM a gente tem repercutido isso desde de manhã com o Jango durante o programa Primeira Mão, depois com o Ted à tarde durante o nosso jornal, e o Ted conversou com o gerente de operações Leandro Torres da Motiva, onde ele falou um pouco mais sobre o acidente, a gente vai ouvir agora.
2: Uma boa tarde a todos os ouvintes. Então, né, uma notícia muito triste, né, com fatalidade, um acidente que a gente recebeu aqui, está atendendo até o momento, né, que interrompeu a rodovia Fernão Dias no quilômetro 5 do município de Vargem. No momento, nós estamos com a rodovia, continua interditada, né, nos dois sentidos da rodovia, justamente porque o acidente ele acabou atingindo uma passarela, um apoio de uma passarela nossa, e essa passarela, a estrutura dela foi danificada, impedindo a passagem do fluxo nos dois sentidos da rodovia.
3: Para o ouvinte que está ligado agora na programação, assim, a gente quer ouvir do Leandro, porque muita coisa tem sido falada. A passarela foi atingida por que tipo de veículo? Só para a gente poder confirmar essa informação.
2: O que aconteceu, nós recebemos uma informação aqui de um acidente envolvendo uma estrutura nossa da rodovia, uma passarela, aproximadamente às 10h20 da manhã. Nós fomos constatar que isso havia acontecido, né, e o que nós recebemos até agora, investigamos, né, que um veículo de carga transportando um caminhão basculante, ele atingiu o apoio da passarela no canteiro central e danificou esta passarela, ocasionando a queda das duas vigas nos dois sentidos, impedindo a passagem do fluxo nos dois sentidos da rodovia. Infelizmente, essa estrutura atingiu outros veículos, ocasionando duas fatalidades e uma outra vítima que está em atendimento, né? Já foi removida da rodovia e está em atendimento no pronto-socorro mais próximo.
3: Essas duas vítimas fatais, elas estavam indo sentido para onde?
2: O veículo estava trafegando no sentido BH, Belo Horizonte, nesse sentido norte, e os veículos que foram atingidos, o automóvel foi atingido, onde tem as duas vítimas fatais, ele estava no sentido oposto, no sentido São Paulo.
3: Agora, em relação à vítima que está em estado grave, como foi esse socorro, né, para dar mais rapidez para esse atendimento?
2: Então, assim, no momento imediatamente que nós fomos informados do acidente, fomos deslocados as nossas equipes de APH, né, atendimento pré-hospitalar, chegaram no local, tiveram apoio, né, do Corpo de Bombeiros, e essa vítima estava encarcerada. Nossa equipe conseguiu com rapidez fazer a remoção dessa vítima, ela foi atendida pelo Águia e transportada para o hospital mais próximo.
3: Essa vítima provavelmente deve ser a do caminhão que circula essa imagem muito forte na internet, né, Leandro?
2: Exatamente, nós temos algumas imagens que estão sendo divulgadas, né, do local, e essa vítima estava num veículo de carga também, que estava no sentido Belo Horizonte também, onde estava o veículo que ocasionou a colisão com a passarela e a queda da passarela na rodovia.
3: Agora, esse caminhão, esse veículo que acabou tocando nessa passarela, assim que foi tocada a passarela, quantos KMs para frente ele parou do local? Ele percebeu rápido a situação? Como é que foi?
2: Na verdade, após a colisão com a estrutura da passarela, o veículo que estava sendo transportado, né, ele acabou se deslocando na prancha da carreta, impedindo que o veículo prosseguisse viagem. Ele parou aproximadamente a uns 500 metros à frente do local do ocorrido, e onde permanece, e a Polícia Rodoviária Federal está fazendo todas as verificações necessárias, fiscalização desse veículo, para que tudo seja esclarecido.
3: Vocês, a polícia, já tem a identificação? É claro que a gente não vai falar isso aqui no ar, né, os nomes das pessoas, mas já identificaram as vítimas?
2: As vítimas, elas estão sendo qualificadas, né, a polícia técnica do município já está no local fazendo todas as investigações necessárias, levantando todos os dados necessários, e isso vai ser, né, obviamente, colocado nos relatórios necessários aí para investigação melhor, desse esclarecimento melhor do sinistro.
3: Para a gente encerrar, mais duas perguntas. Primeiro, como é que está neste momento o acesso, o tráfego por aí?
2: No sentido São Paulo, nós estamos fazendo desvio no quilômetro KM1 mais 900, que passa por Joanópolis, Piracicaba, Bragança Paulista e retorna à rodovia no quilômetro 19, em Bragança Paulista. No sentido oposto, sentido Belo Horizonte, o desvio ele inicia no quilômetro 10, que passa por Vargem, Socorro, Lindóia, Toledo e Extrema, e retorna à rodovia no quilômetro 939. Esses são os desvios nos dois sentidos que nós estamos divulgando para que o motorista tenha essa alternativa até que a gente faça a liberação parcial ou total da rodovia. Vale ressaltar que os equipamentos necessários para a liberação da pista já estão no local, inclusive o guindaste, né, que é um equipamento com capacidade para deslocamento da infraestrutura da passarela, e nós estamos aguardando agora a liberação da polícia técnica para iniciar a operação e liberação parcial e posteriormente a liberação total da rodovia.
3: Para a gente liberar você, teve outros veículos que foram atingidos, mas as pessoas não sofreram nenhum tipo de dano, e eu queria que você deixasse um recado para a população que está ouvindo a Bragança FM, porque a Bragança FM pega toda a região Bragantina, sul de Minas, se elas precisam evitar alguns lugares, aí alguns pontos, para que vocês consigam, né, neste momento, dar continuidade nesse trabalho?
2: É, assim, a orientação mais importante no momento, quem puder, estiver ouvindo a gente, puder parar num local seguro, evitar a rodovia no momento, nesse momento, enquanto a rodovia está interditada, e não puder, né, utilizar desses desvios, que pare no local seguro, né, numa base operacional ou num posto de serviço, onde ele pode aguardar a liberação da rodovia nos dois sentidos. E outra informação muito importante, orientação na verdade, é que eles prestem muita atenção na sinalização nossa de final de fila. Nós estamos com retenção de veículos nos dois sentidos e ao se aproximar da região, né, ele deve estar sempre atento à aproximação desse final de fila para evitar, né, outro sinistro, outro acidente.
3: Tá certo. Leandro, queria agradecer você pela sua participação, né, aqui na Bragança FM, e que vocês continuem prestando esse bom serviço aqui na região, porque é importante. Eu acho que é uma notícia que nos chamou muita atenção, principalmente com vítimas. Isso é muito triste para nós começar o programa trazendo esse tipo de informação, mas o que a gente pode fazer é orientar a população para a sequência, né, Leandro?
2: Eu que agradeço, né, a oportunidade de trazer as informações necessárias para os nossos clientes e garantir a segurança, né, da região enquanto, né, a gente estiver atuando, enquanto a gente estiver providenciando a liberação. Eu peço também que os motoristas, né, os nossos clientes, eles observem sempre quando tiver uma viatura nossa em atendimento na rodovia e se afaste dessa rodovia, dessa equipe, né, que vai estar prestando atendimento, né, alguma necessidade de algum cliente nosso, algum sinistro. Então, assim, é de extrema importância a gente trabalhar sempre a informação para que todos tenham, né, a possibilidade de buscar uma alternativa segura, né, para que a gente consiga restabelecer o fluxo normal da rodovia.
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1: Bom, então tá aí, você acabou de ouvir o gerente de operações do Motiva falando sobre o acidente que aconteceu hoje lá na Fernão Dias, na cidade de Vargem. Bom, completando as informações de hoje com uma informação do campo da política de Bragança Paulista, que o vereador Bruno Sucesso, ele anunciou hoje, durante a 29ª sessão ordinária da Câmara Municipal, que ele entrou com um pedido de requerimento de afastamento. Ele que vai se dedicar a campanhas políticas nessa eleição de 2026, vai ser um afastamento não remunerado, e quem vai entrar no lugar dele é o Eduardo Roberto. Eduardo Roberto foi candidato a vereador lá no ano de 2024 e recebeu 497 votos e era o suplente do Bruno Sucesso pelo Partido Solidariedade. Bom, e para a gente finalizar esse giro de notícias, vamos com uma nota de falecimento, inclusive de uma ouvinte nossa, a Rosana de Aparecida Caro Brez. Ela faleceu na madrugada de ontem para hoje e ela vai ser sepultada amanhã. O velório vai começar a partir das 8 horas, amanhã, quarta-feira, dia 19. O sepultamento vai acontecer às 14 horas no Cemitério da Saudade em Bragança Paulista, e o velório vai ser também lá no velório municipal. Então a gente deseja nossas condolências à Rosana de Fátima Carol Bress, ela que era ouvinte aqui da Bragança FM, inclusive recentemente ganhou um sorteio de um almoço com acompanhante no restaurante Cozinha Temperada e dedicou mais de 20 anos da sua vida trabalhando nas bilheterias do Bragantino. Então a equipe da Bragança FM deseja aí condolências para a família e forças nesse momento de perda.
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1: Fique agora com a segunda música mais tocada no topo das paradas, Marcos e Belucci, Pena Que Você Já Namora.

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1: Existe uma teoria que se chama 90-10, onde uma pessoa tem 90% daquilo que você procura em alguém, só que você foca naqueles 10% que falta. Aí você sai pra rua, se aventura, e realmente você encontra aqueles 10%, mas não se deu conta que perdeu os 90%.

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0: Muito bem, são 17 horas e 11 minutos, 5 e 11 da tarde. Você está ouvindo o programa Tarde Sertaneja, que acabou de tocar Elis Just, Cowgirl, mais um sucesso. Uma das músicas mais, a música mais tocada nas rádios, no, segundo as paradas aí, que é a Billboard, por exemplo.
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0: Bom, hoje, dia 18 de agosto, é terça-feira e toda terça-feira, você já sabe, aqui na programação da Bragança FM, estamos conversando com o pessoal da OAB de Bragança Paulista. Semana passada a gente conversou com o presidente da OAB de Bragança Paulista, o Gustavo Rizzi, até porque semana passada foi dia do advogado, dia 11 de agosto. Mas hoje a gente está com a Damaris Fernandes, vice-presidente da Comissão Especial Advocacia Jovem da OAB, essa iniciativa da OAB de Bragança Paulista, que a gente vai estar conversando com a gente hoje. Então, muito obrigado por estar falando com a gente, Damaris.
2: Olá, boa tarde Luiz, boa tarde Demétrio, boa tarde a todos os ouvintes, é um prazer, uma satisfação enorme estar aqui, né, podendo apresentar um pouquinho aí da nossa comissão e também levar, né, o nosso projeto aí para os jovens advogados. Então, fico muito feliz pelo espaço e agradeço pelo convite.
0: Bom, Damaris, para a gente começar a nossa conversa, contextualizar o que é a Comissão Especial Jovem Advocacia do OAB e também falar um pouquinho para qual que é a importância e a missão principal dela.
2: Bom, quando o jovem, né, recebe a carteira, né, da OAB, vem aquele sentimento de realização enorme, né? Mas também vem aquela pergunta, né? E aí, por onde eu começo, né? E nós sabemos, né, que a faculdade, ela nos dá a teoria. Mas, na verdade, a nossa rotina profissional, ela vai exigir a nossa prática, a gestão e também, né, o nosso posicionamento. E é a partir daí, né, que vem a Comissão da Jovem Advocacia, que é justamente para preencher esses espaços que, na verdade, nós somos o braço da OAB. Então, a nossa missão é orientar, acolher os jovens advogados e poder traçar aí uma trajetória junto com eles, né? E a nossa missão também dentro, né, da presidência da Comissão Especial da Jovem Advocacia é justamente poder colocar em prática todos os nossos projetos, as nossas ações, né, trazer ali conteúdos, trazer palestras e eventos que possam promover networking, que possa promover esse aprendizado e essa oportunidade para o jovem advogado ele poder criar essas conexões, né? Então, o nosso papel é justamente esse, né, de poder fazer com que os jovens advogados eles se sintam parte, né, da advocacia e não se sintam perdidos.
0: Bom, e quem seriam esses jovens advogados? Porque, como você bem disse, é ajudar meio que assim, formar um plano de carreira para quem está no início. Mas muitas vezes tem pessoas que se formam um pouco mais velhas, até por uma série de fatores, seja social, até de escolha própria da pessoa. Quem que seriam essas pessoas e, assim, de que forma que elas procuram a OAB?
2: Então, na verdade, tem um grande mito, né, que jovem advogado está relacionado com a idade do advogado em si. E, na verdade, não é isso, né? É considerado jovem advogado aqueles profissionais que têm até 5 anos de inscrição dentro dos quadros da OAB. Então, pode ser um profissional aí recente, né, de 20 anos de idade, que está iniciando a carreira, que é um jovem advogado, como também pode ter a questão de um profissional que tenha entre 40 e 50 anos que estejam, né, ingressando aqui nos quadros da OAB. Então, ainda dentro desses 5 anos, é considerado jovem advogado. E aí tem N fatores, né, que as pessoas, né, os novos profissionais que estão adentrando a área, eles podem vir de ex-policiais, ex-servidores, né, e que queiram começar a ingressar na jovem advocacia, né, na advocacia em si, mais maduros. Então, a questão do jovem advogado, ela não está atrelada à idade em si, mas ao tempo de inscrição dele dentro da OAB, né?
0: E ainda dentro dessa questão de quem está início de carreira, quais que são as principais dificuldades que essas pessoas enfrentam e que às vezes relatam para vocês?
2: Então, a gente sempre fala, né, que a advocacia ela tem o seu ônus e o seu bônus, né? Mas assim, no início da carreira, né, dos jovens advogados, existem vários desafios, né? Então, eu vou elencar os 3 que, para a gente, são os principais, né? Que a gente acompanha muito, que é a questão, né, da prática forense dos sistemas. Hoje em dia, nós, dentro da plataforma dos tribunais, então, temos vários sistemas que o advogado precisa trabalhar. Então, temos o sistema do ESAG, do EPROC, do PJE pro Jude. Então, tem estados que têm sistemas diferenciados, né? E essas ferramentas, né, que nós temos, é a nossa ferramenta de trabalho. Então, é ali que a gente consegue consultar um processo, que a gente consegue peticionar, gerar guias, né, de custas. Então, o advogado, ele tem que se adaptar dentro dessas ferramentas, né, desses sistemas, e isso acaba gerando uma dificuldade, porque por mais que eles tenham uma finalidade, as funções, né, são um pouco diferentes. Então, eles precisam, né, conseguir se ajustar quanto a isso. Então, isso acaba virando uma dificuldade um pouco para quem ainda está iniciando e não tem esse contato direto. Posso dizer também que um outro desafio muito grande é o advogado que está iniciando e que já faz da profissão um negócio. Então, você gerir um escritório, gerir custos do escritório, você fazer a captação de clientes e poder também precificar os seus honorários, então é uma questão também que é dificultoso. Ainda mais porque tem uma alta concorrência, né? Hoje em dia a gente vê que a advocacia em si, ela expande muito rápido, tem vários profissionais. Então, você consolidar a sua carreira, você consolidar o seu profissional dentro, né, da sociedade, ali, levando o seu nome com ética, né? Então, é um desafio muito grande também você se destacar dos outros profissionais. Mas não é impossível, né? É que logo no início vai ter essas dificuldades, mas que com a prática a gente consegue ali diminuir e reverter essa situação.
0: Bom, e assim, ainda falando da comissão, quais que são os principais projetos, cursos e também iniciativas que a comissão realiza para apoiar os iniciantes, os novatos na carreira?
2: A nossa comissão, eu posso dizer que ela é bem ativa, né? Embora às vezes o pessoal ache que assim, é a comissão, mas a gente tem muitos projetos, né? Eu vou começar falando da nossa ação contínua, que pra gente é a principal, que é a produção dos artigos de jornal. Toda semana nós temos um cronograma junto com os membros, e lá todo membro faz um artigo, né, em diferentes áreas do direito, então direito civil, direito do trabalho. Então, os membros, eles redigem um artigo científico, e nesse artigo científico nós mandamos, né, para um jornal, e toda semana é publicado. Isso é bom por dois motivos, na verdade. Primeiro, porque o advogado que faz o artigo consegue levar um pouquinho da sua visibilidade, né, do profissional que ele é, das áreas que ele trabalha dentro do artigo, e também une essa questão, né, de levar informação, clareza de assuntos tão importantes para a sociedade. Então, isso é muito bom para ambos, né? E outra ação que a gente faz é que dentro da comissão, né, a gente consegue desenvolver eventos e palestras. Então, todas as vezes a gente tem contato com outras subseções, né, com a OAB de São Paulo. Então, os eventos que acabam tendo lá, a gente entra em contato direto para trazer aqui para a nossa subseção de Bragança, né, para poder colocar esses eventos em prática, para trazer também informações, né. Então, a gente sempre busca profissionais que tenham conhecimentos, que tenham temas que são impactantes, temas atuais também, para trazer para o jovem advogado essa abertura para poder aprender um pouco mais, para poder ter essa troca dentro, né, dos eventos. Nós também temos um banco de currículos, né, juntamente com a OAB. Então, os membros da comissão, os jovens advogados, eles podem nos encaminhar os currículos e nós reservamos num banco de currículos. E aí, quando outros escritórios, né, aparecem procurando por estagiários, por bacharéis ou até mesmo por advogados associados, nós fazemos esse levantamento, né, dos currículos e fazemos essa ponte, né, para criar uma oportunidade de emprego. E também, né, dentro da nossa sociedade, nós também somos conselheiras municipais aqui de Bragança. Então, nós representamos a OAB na Secretaria da Juventude, do Esporte e do Lazer. Então, como representantes da OAB, dentro do Conselho Municipal, nós acompanhamos todas as questões, né, que estão sendo trabalhadas, né, dos jovens hoje em dia, para garantir todos os direitos, né, dos jovens ali dentro, e também acompanhar como que está sendo as demandas com relação às políticas públicas da nossa cidade, né? Então, são esses projetos que a gente acaba desenvolvendo aí ao longo da comissão.
0: Bom, e agora falando um pouco de mercado de trabalho e início de mercado de trabalho, uma coisa que está bem, assim, presente no dia a dia é a relação de marketing pessoal, para criar páginas no Instagram para si mesmo. E como que a comissão ela prepara o jovem profissional, visando essa nova realidade para o marketing jurídico ético? Até na faculdade de jornalismo eu tive um professor que ele dava uma matéria, ele era convidado em uma matéria de medicina, que é como não perder o seu CRM. Como que a comissão ajuda os novatos em relação a como não perder a sua carteira da OAB nas redes sociais?
2: Exatamente. Hoje, eu entendo super a sua pergunta, porque hoje em dia, né, a questão do marketing jurídico, né, da tecnologia, então, avançou muito, expandiu muito. Hoje, tudo é internet, né? Então, a gente trabalha com a internet. A captação de clientes, hoje em dia, é muito forte através da internet. Então, a OAB, ela procura trazer essas palestras, movimentar a comissão para fazer esses eventos, para realmente mostrar para o jovem advogado que, sim, ele tem a liberdade, né, dele desenvolver ali, dele apresentar o seu projeto, dele apresentar ali as suas áreas de trabalho, mas respeitando o código de ética, né? Porque nós temos um código de ética que é bem restrito, então qualquer coisa que façamos, né? Qualquer publicidade ou marketing que façamos que sejam inadequados, nós respondemos, né? Temos as sanções, tem o Tribunal de Ética também, né? Então, a gente precisa se atentar a isso. Então, a comissão, ela acompanha essa questão, né? Da inovação, do marketing. Super apoiamos, porque é a nossa maior ponte hoje para conseguir fazer essa captação de clientes, de demonstrar o nosso trabalho também, mas sempre respeitando o código de ética, porque o advogado, ele tem que saber trabalhar, mas dentro daquilo que o nosso código permite. Então, a gente tem esse cuidado, né? Então, por isso que a gente promove esses eventos e essas palestras, justamente para poder mostrar para o jovem advogado a forma correta, né? A liberdade que ele tem, mas também de tomar um cuidado, né? Um certo cuidado para não correr nenhuma sanção aí disciplinar.
0: E a próxima pergunta é em relação ao assunto que eu imagino que seja não novo, mas que para vocês esteja sendo muito recente de lidar, que é em relação à inteligência artificial. Porque é uma tecnologia que está se aperfeiçoando agora nesse momento. A gente está, assim, vivendo o aprimoramento, o auge das tecnologias, das inteligências artificiais. E por se tratar de um tema tão novo, como que vocês estão tratando isso com jovens advogados, com advogados iniciantes?
2: A questão da tecnologia, né, e do avanço da inteligência artificial hoje em dia é enorme, né? Então, nós até falamos para os jovens advogados, né, o quanto é importante a gente utilizar todas essas ferramentas a nosso favor. Então, a inteligência artificial hoje em dia, a tecnologia, ela vem justamente para poder otimizar o nosso tempo, né? A gente tem muitas demandas, muitos processos, então a inteligência artificial, ela pode, né, fazer uma análise, ela pode ajudar a poder ali a gente observar pontos que talvez a gente tenha passado batido. Então, assim, é muito importante sabermos trabalhar com a inteligência artificial. E é nesse quesito, né, que a comissão ela vem para dizer para o advogado realmente que é importante, que nós queremos e precisamos da inteligência artificial, da nossa tecnologia, mas que fazemos isso, na verdade, para nos ajudar e não para acabar criando problemas, né, no nosso desenvolvimento profissional. Então, a tecnologia hoje em dia, ela é muito utilizada no nosso meio, até porque tem muitas demandas, né? Somos advogados com bastante carga horária, com bastante processos, então a inteligência ela sempre vem para ajudar. E no nosso caso, a comissão ela justamente trabalha para isso, para mostrar para o advogado que sim, né, principalmente os jovens advogados, para eles utilizarem, aproveitarem todas as oportunidades que nós temos ali, mas tendo as ressalvas e todo o cuidado para justamente não acabar incorrendo ali na infração do código de ética, né, também. Porque justamente hoje em dia mesmo com a inteligência artificial também, os juízes que analisam as nossas peças e tudo que a gente faz também conseguem saber, né, quando a gente utiliza a inteligência a favor ou para prejudicar, né? Então, já teve casos também, né, nas mídias a gente acompanha de advogados que utilizaram a inteligência artificial fazendo prompt e o juiz ali acabou condenando, aplicando multa. Então, Nós temos esse cuidado e é justamente aí a gente volta um pouquinho na questão dos eventos, né? Que a gente traz ali as palestras também, as lives, para justamente mostrar para o jovem advogado que ele pode e deve utilizar, mas tendo essa ressalva para não incorrer em nenhuma sanção disciplinar também.
0: Bom, e Damaris, para aqueles, aqueles jovens ou até quem está estudando direito, que queiram chegar até a comissão, por onde que eles podem acionar a comissão? E existe algum momento adequado, se é durante a faculdade, se é ali no período final da faculdade, ou se é ali logo depois que passou na OAB? Existe um momento ideal? Eu queria que você falasse um pouco sobre como chegar e quando que eles podem ir atrás de vocês.
2: Então, a nossa comissão, ela não é restrita, ela é aberta tanto para jovens advogados, né, os profissionais de agora, quanto também os bacharéis, estudantes de direito e também estagiários. Então, assim, para fazer parte da comissão, dentro do site da OAB aqui de Bragança Paulista, nós temos as páginas da comissão e lá tem um formulário. Então, a pessoa que deseja, o profissional que deseja ingressar na nossa comissão, ele pode preencher esse formulário, inclusive para não só participar da nossa comissão, como as outras comissões também que estão atuantes ali dentro da OAB, né? Temos as comissões permanentes, as comissões especiais também, das áreas, né, em si. Então, o profissional que queira adentrar, né, a nossa comissão, ele pode preencher esse formulário. E esse formulário depois é enviado para a diretoria da OAB, que vai fazer uma análise e depois vai sair uma portaria com o nome dos novos membros. É muito interessante, muito importante também que os estudantes, né, bacharéis e os estagiários também adentrem a comissão como membros acadêmicos, né? Justamente para que, enquanto estejam na faculdade ainda, possam entender como funciona a OAB, né, a parte da gestão, como que funciona a comissão, os eventos, todo o nosso trabalho, né, não só o nosso da comissão, mas também da OAB, para poder já aprender, para poder criar essas conexões também, participar dos eventos e também dentro da faculdade já criar ali um networking, uma oportunidade de emprego. Então, é super interessante que todos que estejam, né, estudando, mas também os profissionais, eles possam participar e estar ativos dentro, né, não só da nossa comissão, mas também dentro da OAB, porque é a chave ali, o início da nossa carreira, né? Então, eu acredito que vale super a pena para que todos estejam ali integrados já, não só na nossa comissão, mas também na OAB.
0: Bom, e Damaris, para a gente finalizar, o espaço está aberto para suas considerações finais, e nessas considerações finais, queria que você desse uma mensagem para quem está iniciando a carreira, dando os primeiros passos nessa caminhada.
2: Bom, eu posso dizer que a advocacia, ela é uma profissão muito linda, é uma profissão muito importante e também muito, bem transformadora. Se você está iniciando agora, né, na jovem advocacia, está iniciando a sua carreira, não se sinta sozinho. A OAB, que é a nossa casa, a casa dos advogados, e a nossa comissão, ela está aqui pronta para ajudar, pronta para orientar e também preparar, né, vocês para que possam começar ali a trilhar o próprio caminho. Mas ressalto que não se sintam sozinhos. Nós estamos aqui, somos uma união, né? É o que nós sempre falamos, que nós, advogados, somos uma classe unida. Então, nós estamos unidos juntos no mesmo propósito, né? Que é justamente levar às pessoas o direito e fazer com que a justiça seja feita. Então, como advogados, nós estamos aqui. Nossa Casa dos Advogados e a Jovem Advocacia está aqui de portas abertas e pronto para receber cada um de vocês que queiram ali ingressar junto conosco e somar conosco a partir dessa caminhada na advocacia.
0: Bom, são 17 horas e 29 minutos, conversamos com a Damaris Fernandes, vice-presidente da Comissão Especial Advocacia Jovem da OAB de Bragança Paulista. Muito obrigado por estar conversando com a gente, Damaris.
2: Eu que agradeço pela oportunidade, agradeço a todos, espero vocês para conhecer um pouquinho mais aí do nosso trabalho e também da OAB, né? Contem conosco, estamos aqui e agradeço pela oportunidade e pelo espaço.
0: Bom, então tá aí, esse foi mais um bate-papo semanal com o pessoal da OAB, trazendo mais uma comissão, essa dessa vez a Comissão Especial da Advocacia Jovem. Bom, Demetrio Campos, vamos sair com mais um sucesso aqui na programação da Bragança FM, pra você também se continuar ligado aqui na nossa programação, embalado aí. Vamos com o Zeneto Cristiano, escondendo ouro pra vocês.
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Muito bem, são 17 horas e 56 minutos, 5h56, você acabou de ouvir aí o Natanzinho Lima cantando Até Quando? Até quando o Natanzinho Lima vai cantar? Até quando? Até quando? Mais um sucesso aqui pra vocês na programação da Bragança FM, no programa Tarde Sertaneja, que chega ao fim, mas antes a gente tem uma informação pra vocês.

0: 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Bom, e a última informação é de mais uma morte que acontece no dia de hoje. Inclusive, a Teledramaturgia do Brasil hoje perdeu a Laura Cardoso, aos 98 anos. E agora saiu, na tarde de hoje, a morte de Glória Menezes, ícone da dramaturgia, que morre aos 91 anos. Ela morreu em sua casa, no Rio de Janeiro, segundo a família, e a causa da morte não foi divulgada. Glória Menezes nasceu no Rio Grande do Sul em 1934 e construiu uma carreira de mais de 6 décadas no teatro, no cinema e na televisão, e depois de estudar na Escola de Arte Dramática, passou a atuar profissionalmente nos anos 1950. Ela atuou na sua primeira novela Um Lugar ao Sol e depois trabalhou com o diretor na montagem de As Feiticeiras de Salem. Também atuou no filme Pagador de Promessas, dentre outras obras aí da dramaturgia brasileira, como as novelas também Irmão Coragem, Guerra dos Sexos, Página da Vida, A Favorita, e também protagonizou a série Tarcísio e Glória, exibida em 1988.
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0: Bom, e com essa informação de um ícone da nossa dramaturgia que nos deixou na tarde de hoje, que a gente encerra o programa Tarde Sertaneja, que trouxe muita informação para vocês. A gente trouxe aí toda a questão do acidente que aconteceu na Fernão Dias, ali na cidade de Vargem. Trouxe esse bate-papo com a Damaris Fernandes sobre a Comissão Especial da OAB Advocacia Jovem. Tudo isso e muito mais aqui na programação da Bragança FM, ao mesmo tempo que a gente tocou aquela boa e velha música sertaneja no Tarde Sertaneja, que teve direção de rádio de Maria de Lima, parte técnica dele, Demet Campos, e apresentação minha, Luiz Henrique Domingues. A gente continua na programação porque daqui a pouco começa o programa Gol de Placa, logo depois da Hora da Ave Maria, que por sua vez vem depois do programa Tarde Sertaneja, que hoje encerra com uma música nova de Luan Santana com Rick Martin.
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2: 18 horas

Salve Maria, seja muito bem-vindo, meu irmão, minha irmã, ouvinte da Bragança FM, em nome do Pai, do Filho e do Espírito Santo, amém. Nesse mês de agosto, a Igreja no Brasil, ela nos convida a refletir sobre as vocações. E hoje, terça-feira, de modo especial, vamos rezar hoje e agradecer, né, pela vocação sacerdotal e religiosa, por nossos padres, por nossos religiosos. Ser sacerdote ou religioso ou religiosa, e mesmo um diácono permanente, é consagrar a vida a Deus de uma forma mais incisiva. E nada mais é do que um ato de profundo amor a Deus e aos irmãos, só que ao extremo. Lembremos daqueles homens e mulheres que disseram um sim generoso. Lembremos dos nossos padres, daqueles que nos batizaram, aqueles que fizeram nosso casamento, que atendem a nossa confissão quando estamos com o coração ali aflitos. Eles que estendem a mão, eles que nos dão o Santo Sacramento, de modo especial a Eucaristia e a Sagrada Confissão, né? E eles deram um sim generoso, assim como Maria, deixando suas próprias aspirações para se tornarem as mãos, os pés e o coração de Jesus no mundo. Eles são as mãos, os pés e o coração de Jesus no mundo. Por isso que temos que rezar por todos eles. O sacerdote nos traz os sacramentos, a Eucaristia, a confissão, a unção dos enfermos, o matrimônio, a pregação da palavra e muito, muito mais. E os religiosos e religiosas, e mesmo os diáconos permanentes, testemunham o amor de Deus nos lugares mais difíceis. Eles cuidam de nós, mas quem cuida deles? Aí a pergunta, quem cuida deles? Nós, os leigos, a nossa oração. E hoje, meus irmãos, minhas irmãs, rezemos por todos os padres, por todos os religiosos, religiosas, diáconos, especialmente por aqueles da nossa comunidade, que Nossa Senhora os proteja no cansaço e os renove a cada dia, que renove no coração deles o entusiasmo, renove no coração deles a fé, a esperança, a saúde do corpo, da alma e da mente. Rezemos essa oração. Ó Maria, Mãe de Jesus Cristo e Mãe da Igreja, a vós recorremos neste mês dedicado às vocações. Olhai com amor materno para os nossos sacerdotes, diáconos e religiosos. Sustentai, ó Virgem Santíssima, a fidelidade daqueles que tudo deixaram para seguir o teu Filho. Concedei-lhes a graça da perseverança, renovai neles o entusiasmo do primeiro sim e confortai-os nos momentos da solidão e do cansaço. Rainha dos apóstolos, tornai os nossos padres e diáconos pastores segundo o coração de Jesus. Virgem consagrada, protegei os religiosos e religiosas para que sejam no mundo um sinal vivo do reino dos céus. Pedimos por intercessão, o Senhor da Messe envie novos e santos operários para a vinha do Senhor. Amém. E você, meu pai e minha mãe, se tiver na sua casa um filho ou uma filha que tenha a santa vocação, por favor, incentive-os para que seja feito plenamente a vontade de Deus e fazendo a vontade de Deus, que eles sejam muitos e muitos felizes. Rezemos. Ave Maria, cheia de graça, o Senhor é convosco. Bendita sois vós entre as mulheres. Bendito é o fruto do vosso ventre, Jesus. Santa Maria, Mãe de Deus, rogai por nós, os pecadores, agora e na hora de nossa morte. Amém. Que Deus abençoe você. Que Deus abençoe a sua comunidade, a sua paróquia. Que Deus abençoe os sacerdotes. Em nome do Pai, do Filho e do Espírito Santo. Amém.

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0: Alô pra vocês que se liguem em esportes, estamos começando agora o programa Gol de Placa.
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0: Tenham todos um ótimo fim de tarde, começo de noite desta terça-feira, dia 18 de agosto, véspera de mata-mata da Copa Sul-Americana para o Red Bull Bragantino, porque já tem time brasileiro entrando em campo e que a gente vai trazer para vocês aqui no programa Gol de Placa para te deixar tudo informado de tudo que acontece no mundo do esporte.
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0: 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Novela com capítulo final ganha um epílogo. Afinal, Memphis Depay é anunciado como o novo reforço do Corinthians. Digo novo reforço porque o contrato tinha acabado. São Paulo hoje decide sua vida na Copa Sul-Americana, entrando em campo para enfrentar o Bolívar no Morumbi. Palmeiras encerra sua preparação para enfrentar o Cerro Porteño, partida que está em aberta lá no Paraguai. Bragantino também encerra sua preparação para a partida contra o Atlético Mineiro, entrando em campo amanhã às 19 horas. Inclusive, o Bragantino já está rumo a BH. E Santos vende Adonis Frias ao Atlas do México. O zagueiro de 28 anos deixa o clube e deve ir para o que o Santos deve inclusive ir ao mercado por reposição. 18 horas e 15 minutos, estes foram os destaques do programa de hoje.
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0: Com direção de rádio de Maria de Lima, parte técnica dele Demétrio Campos e apresentação minha Luiz Henrique Domingues, o programa Gol de Placa é um oferecimento de Dog Mil, alimento completo para 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Estamos no ar com Gol de Placa.
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0: Muito bem, Red Bull Bragantino amanhã enfrenta o time do Atlético Mineiro pelo jogo de volta das oitavas de final da Copa Sul-Americana. O Red Bull Bragantino perdeu o jogo de ida aqui em Bragança Paulista por 1-0, gol do Tomás Coelho, ex-jogador do Red Bull Bragantino, depois de uma falha do Cleiton, e agora o Red Bull Bragantino vai em busca de tentar reverter aí a desvantagem que tem. No final de semana empatou em 1-1 contra o Atlético Paranaense, enquanto o Atlético Mineiro, o Galo Mineiro, venceu o Grêmio pelo placar de 3-0 em seus domínios. Isso, querendo ou não, dá um gás para o time do Atlético Mineiro. O Red Bull Bragantino pode contar com uma novidade. Henry Mosquera voltou a treinar nessa semana depois de ficar de fora do jogo do final de semana por conta aí de dores no quadril. E quem é dúvida é o Rodriguinho. Ele que ficou de fora do jogo contra o Atlético por dores no joelho, segue se recuperando, não treinou durante essa semana, não esteve nos treinamentos abertos, pelo menos nessa semana, e deve ser aí um desfalque para o time do técnico Wagner Mancini. Quem também volta a ficar à disposição é Matheus Fernandes, que cumpriu suspensão na partida de ida, e aí está de volta nesse jogo de volta, jogou no final de semana, inclusive, contra o time do Atlético Paranaense. Só que o time do Red Bull Bragantino, além de jogar contra o Atlético Mineiro, vai ter que aí rimar contra uma série histórica, porque vem de antes até mesmo da Red Bull, e vem lá da época do Clube Atlético Bragantino, inclusive épocas douradas do time daqui de Bragança Paulista. Inclusive, queria até parabenizar o Danilo Sardinha pela matéria feita em relação aí ao levantamento do mata-mata, que o Red Bull Bragantino ele não consegue reverter desvantagens. Isso é histórico, como eu já destaquei, e a primeira vez foi lá em 1989, na semifinal do Campeonato Paulista. O Red Bull Bragantino enfrentou o São Paulo naquela ocasião, perdeu o jogo de ida por 2-0 e na volta não conseguiu reverter. Também em 1989, mais pelas quartas de final do Campeonato Brasileiro da Série B, Red Bull Bragantino acabou perdendo para o Criciúma no jogo de ida, mas venceu no jogo de volta, assim conseguindo pelo menos reverter essa vantagem, uma das poucas vezes. Inclusive em 1989 foi ano que o Bragantino foi campeão da Série B pela primeira vez. então conseguiu aí espantar um pouco. Mas tudo isso volta em 1991, com a final do Campeonato Brasileiro, que o Bragantino perde por 1-0 em São Paulo, para o São Paulo, e no jogo de volta empata 0-0 e acaba dando o título para o tricolor paulista. Em 1993, pela extinta Copa Comebol, o Bragantino perdeu o jogo de ida para o Botafogo por 3-1, lá no Rio de Janeiro, e no jogo de volta aqui em Bragança Paulista perdeu por 3-2. Já contra o Santa Fé em 1996, pela mesma Copa Comebol, perdeu no jogo de ida por 1-0. Lá na Colômbia, no jogo de volta, empatou 0-0. Na Série C de 2003, o Red Bull Bragantino enfrentou o Santo André. Lembrando que naquela época tinha... ainda tem a questão de mata-mata. O Red Bull Bragantino perdeu por 4-1 no jogo de ida. No jogo de volta, até chegou a vencer por 3-1, mas foi insuficiente para conseguir reverter a vantagem. Em 2006, pela Copa Paulista, perdeu para a Ferroviária de Araraquara por 1-0. No jogo de ida, no jogo de volta, empatou aqui em Bragança Paulista e assim foi eliminado. Em 2008, pela Copa do Brasil, foi eliminado pelo Democrata de Minas Gerais, depois de perder por 3-2 o jogo de ida, venceu por 2-1 o jogo de volta, assim conseguiram reverter, conseguiu reverter, já é a segunda reversão de resultados. Então o Red Bull Bragantino tem assim mais placares que não conseguiu reverter do que de fato conseguiu reverter. Mais recentemente, em Copas Continentais, foi pela Copa Libertadores de 2024 contra o Botafogo, na terceira fase pré-Libertadores, que o Bragantino perdeu o jogo de ida por 2-1 contra o Botafogo e no jogo de volta empatou em 1-1 aqui mesmo em Bragança Paulista, depois de uma falha do zagueiro Lucas Cunha. E aí o Red Bull Bragantino acabou ficando de fora na Copa Sul-Americana de 2024, mesma coisa, nas oitavas de final. Perdeu para o Corinthians no jogo de ida por 2-1. No jogo de volta, venceu por 2-1, levou a partida para os pênaltis e perdeu por 5-4. Então, o Bragantino tem uma desvantagem histórica em relação a reverter placares. O que, se o Wagner Mancini trabalhar muito bem, blindar o elenco, pode assim não refletir dentro do vestiário. Mas, querendo ou não, tradição, história de competições histórico, ele pesa muito para os jogadores. E vamos ver como que o Red Bull Bragantino vai lidar. É o primeiro mata-mata de Copa Sul-Americana de Copa Continental que o Wagner Mancini tem que lidar no Bragantino. No ano passado, ele chegou no final do ano, já não daria tempo mesmo, mas o Bragantino no ano passado não participou da Copa Sul-Americana nem de Copa Libertadores por conta do desempenho de 2024. Mas ainda assim, muitos jogadores do elenco são experientes, como é o caso do Eduardo Sacha, inclusive já disputando a Libertadores de 2021 pelo Atlético Mineiro, o próprio Pedro Henrique disputando por Corinthians, também por Atlético Paranaense, enfim, dentre vários outros jogadores deste elenco do Red Bull Bragantino, que tem experiência com Copa Continental, mas de fato eles nunca tiveram assim protagonismo em seus times, que eles vão ter, que eles têm aqui no Massa Bruta, e que querendo ou não, isso pode pesar. Claro que a expectativa da torcida e até do próprio time é que consiga reverter e consiga aí gerenciar a experiência de seus jogadores. Mas fica aí a preocupação em relação a isso por conta do histórico que o Bragantino tem, tanto de Copa do Brasil quanto de Copa Comebol, Campeonato Brasileiro, Série B ou C. Enfim, são vários fatores que acabam não entrando em campo, mas que acabam interferindo dentro de campo. Bom, o Red Bull Bragantino, ele joga amanhã contra o time do Atlético Mineiro, mas já tem venda de ingresso para o jogo do final de semana contra o Grêmio no domingo aqui no Estádio Municipal Cícero de Souza Marques. Partida da 24ª rodada da Série A do Campeonato Brasileiro, o Massa Bruta recebe o Tricolor Gaúcho e a venda de ingressos abre amanhã às 10 horas da manhã. Inclusive o check-in ele abriu hoje para os sócios torcedores, mas amanhã abre geral. E aí os ingressos são os seguintes: o setor oeste está sendo cobrado R$40 a inteira e R$20 a meia, enquanto o setor leste mandante ele estará fechado, não terá abertura. O setor leste visitante, esse sim vai estar aberto e vai ser R$80 a inteira, R$40 a meia. O setor sul, que fica de costas para o Corpo de Bombeiros, R$80 a inteira, R$40 a meia. E o setor norte das cadeiras cativas, R$200 a inteira, R$100 a meia. Lembrando, só o setor oeste, R$40 a inteira, R$20 a meia. O setor leste, R$80 a meia, R$80 a inteira, R$40 a meia. Sul, R$80 a inteira e R$40 a meia. E o setor norte, R$200 a entrada inteira e R$100 a meia entrada. Lembrando que o setor leste está fechado e essa é a venda online. Até porque no dia da partida, no sábado, um dia antes da partida, das 10 horas às 17, às 5 da tarde, vai estar à venda os ingressos físicos nas bilheterias do Estádio Municipal Cícero de Souza Marques. Inclusive, Demétrio, já que a gente falou de bilheteria, trazer aqui nota de falecimento, a gente já trouxe no programa Tarde Sertaneja, mas é, dedicar esse momento para uma pessoa que estava sempre aqui presente nas nossas, é, na nossa transmissão de jornada esportiva, que é a Rosana Carobres, ela que inclusive ganhou recentemente o sorteio do Palpitando Ouvido de Gol de Placa. Ela nos deixou hoje, depois de lutar contra um câncer, e ela faleceu hoje, e o velório vai começar amanhã, quarta-feira, dia 19, às 8 horas da manhã, e o sepultamento vai ser às 14 horas no Cemitério da Saudade. Então que descanse em paz a Rosana Carobres. E a gente deseja forças para a família dela. A gente já trouxe essa informação no Tarde Sertaneja, mas agora no esporte seria, seria bom trazer, até porque ela dedicou mais de 20 anos trabalhando na bilheteria do estádio, inclusive no antigo Nabi Abichedi, ou Marcelão, e também sempre estava aqui mandando sua mensagem. Então, que descanse em paz, Rosana.
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0: Bom, são 18 horas e 24 minutos, 18h24, você está vendo o programa Gol de Placa aqui na programação da Bragança FM. Vamos para um rápido intervalo, Demétrio Campos, daqui a pouco a gente volta trazendo informações do time feminino do Red Bull Bragantino.
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7: Muito bem, são 18 horas e 28 minutos, 6h28 da noite. Você está vendo o programa Gol de Placa aqui na programação da Bragança FM, trazendo muita informação do mundo do esporte para vocês. Agora a gente vai falar um pouco do time feminino do Red Bull Bragantino. No último final de semana, a gente já destacou ontem, teve partida aqui no Estádio Municipal Cícero de Souza Marques, 16ª rodada do Campeonato Brasileiro Feminino, com goleada das Bragantinas pelo placar de 6-2. Os gols foram marcados pela Yasmin, do time do Vitória, que marcou o primeiro gol contra, mas depois a Martina Del Treco fez o primeiro do Bragantino e o segundo da partida ali aos 19 minutos do primeiro tempo. Aos 24 minutos da primeira etapa e aos 29 minutos, a Ana Carla balançou a rede duas vezes. E aí, mais pro final da partida, a Rafa Mineira, ali por volta dos 22 minutos do segundo tempo, fez o 5-1, isso porque no final da primeira etapa a Iana diminuiu para o Vitória, e aí no final da partida a Lurdinha fez o sexto gol, e mais pro final ainda, porque a Lurdinha fez aos 35, e ali por volta dos 42, na verdade, o time do Vitória acabou diminuindo com a Catiele, assim finalizando esse jogo do Campeonato Brasileiro Feminino. Só lembrando que na tabela, as Bragantinas atualmente são as 11ª colocadas, com 23 pontos somados em 16 jogos, que são 7 vitórias, 2 empates e 7 derrotas, 28 gols sofridos e 25 Na verdade, 28 gols marcados e 25 sofridos, tendo um saldo de 3. Depois dessa partida, o técnico Humberto Simão, comandante do time feminino do Red Bull Bragantino, concedeu entrevista coletiva, onde ele falou um pouco sobre o desempenho e também o que as Bragantinas podem enfrentar daqui para frente.
8: Hoje a gente conseguiu levar para o jogo tudo que a gente planejou, tudo que a gente identificou de espaço da equipe do Vitória. Então a gente veio com uma proposta muito clara de tentar manipular a equipe do Vitória para um lado e jogar para o outro. E aí os nossos gols começaram a acontecer dessa forma, a nossa progressão no campo começou a acontecer dessa forma, e a gente foi muito feliz nas conclusões hoje também, conseguimos definir bem, e aí a gente conseguiu esse placar elástico. Então hoje é um dia que a gente sai muito satisfeito, as atletas desempenharam muito bem, a equipe coletivamente ela foi muito, muito bem hoje, e aí a consequência é um bom resultado.
9: Falando nisso, eu queria que você falasse um pouquinho exatamente dessa postura das Bragantinas hoje, que mesmo fazendo gols, continuou, né, buscando muito, assim, propondo o tempo todo. Se isso é uma característica que você pretende consolidar para o resto da competição, queria que você falasse um pouquinho sobre isso.
8: Sim, o Red Bull ele precisa ir para cima sempre. É atacar a bola, atacar o adversário, buscar mais sempre. Se a gente conseguiu um, a gente precisa buscar o segundo. Se a gente conseguiu o segundo, a gente precisa lutar pelo terceiro, porque isso é a nossa marca, isso é a característica que a gente quer sempre manter. E hoje a gente conseguiu não deixar o ritmo do jogo diminuir, a gente conseguiu manter um volume ofensivo alto, independente do placar, e eu acredito que a melhor maneira de se jogar é buscando o ataque sempre que se tem a bola.
10: Edson de Lima, a vitrine do futebol feminino. Humberto, a goleada de hoje contra o Vitória mostra que o Red Bull Bragantino tem capacidade para produzir resultados expressivos, mas também levanta uma questão, porque esse nível de atuação não aparece com a mesma frequência diante de adversários mais fortes? O objetivo do clube é apenas permanecer na Série A1 ou existe um planejamento para transformar esse potencial em regularidade e colocar o Red Bull Bragantino na disputa pelas primeiras posições?
8: Boa noite, Edson. O Red Bull nos últimos 2 anos classificou entre os 8. Esse ano a gente está fora do G8, mas ainda com condições claras de classificação. Então eu não vejo tanto sentido na pergunta de se o objetivo do Red Bull é classificar, é permanecer na primeira divisão, hipótese alguma. Red Bull sempre que monta um elenco, ele monta um elenco para ser muito agressivo, ele monta um elenco para ser muito competitivo. A gente oscilou esse ano, cometemos erros, mas jamais perdemos a nossa identidade, né? E até quando os resultados não vieram, mesmo que a gente não estava conseguindo desempenhar bem, a gente estava buscando, a gente estava indo para cima, a gente estava se entregando, e se a gente conseguiu dar várias voltas por cima durante o ano, é porque a gente quer sempre mais, é porque a gente não desiste, a gente vai sempre para a próxima oportunidade. Então essa é a nossa marca, é assim que a gente vai levar até o final.
10: João Silvino, 4 Linhas FC. Ótima noite, Humberto. Parabéns pelo resultado. As Bragantinas se recuperaram com autoridade, em uma goleada onde tudo funcionou, e com o time explorando muito bem os lados defensivos do Vitória. Primeiramente, qual foi a importância de marcar um gol tão cedo para o desenvolvimento na partida? E além desses detalhes dos lados do campo, o que mais deu certo na estratégia nessa tarde de hoje?
8: A gente identificou bem as ações defensivas do Vitória, e quando a gente levava a bola para um lado no primeiro giro, elas balançavam muito para o lado da bola, e elas levavam às vezes até 8 jogadoras para o lado da bola. Então a nossa intenção no jogo foi levar elas para um lado mesmo, trocar alguns passes no lado da bola, fazer chegar a bola no pé da ala e a partir daí girar rápido para elas não terem tempo de fazerem coberturas, de fazerem bons encaixes, de se organizarem defensivamente com qualidade no lado oposto. E a gente conseguiu fazer isso bem, de girar rápido, entregar bem a bola e manter uma agressividade. Então eu acho que esse placar ele é muito, muito em fruto disso, delas conseguirem aplicar bem com qualidade, né? E o fato de fazer um gol cedo ele é extremamente importante, porque dá tranquilidade, dá respaldo, dá confiança, e um time com qualidade, que é o que somos, com confiança, potencializa muito o jogo.
10: Luiz Henrique Domingues, Bragança FM. Boa noite, Humberto. Parabéns pela vitória. Qual é o principal desafio que as Bragantinas vão encontrar na próxima rodada, que é a última da primeira fase e ainda existe a possibilidade de vencer, mas depende de uma combinação de resultados?
8: É, o que a gente controla é o nosso desempenho, é a nossa entrega, é a gente acreditar, a gente se manter unido como grupo, e isso a gente tá, isso a gente tem feito. A partida contra o América Mineiro vai ser duríssima. O América Mineiro é uma equipe que se reforçou nesses últimos tempos, fez um jogo, apesar da derrota hoje, um jogo equilibrado. No, na partida passada, na rodada passada, fez uma partida muito equilibrada contra o Flamengo também, se eu não me engano, na casa delas. Então a gente sabe que vai ser um adversário difícil, né? Que tá jogando a vida, tá jogando o ano que vem, mas nós também. Então é fazer a nossa parte, é estudar muito o adversário, é ir pra cima com agressividade, é ir pra cima com competitividade, porque é assim que a gente acredita. Consegue os nossos objetivos. Infelizmente a gente depende de outros resultados, mas a gente segue acreditando porque o campeonato ele é muito equilibrado, né? Então tropeços vêm acontecendo, tá todo mundo muito embolado ali. Se eu não me engano, agora o Corinthians empatou com o Bahia, então ontem o Grêmio perdeu para o Atlético Mineiro, então isso nos faz acreditar, né? Na gente e também na possibilidade de combinações de resultados. Mas o que a gente precisa fazer é focar no que a gente controla, e o que a gente controla é o nosso desempenho.
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7: Muito bem, são 18 horas e 37 minutos. Você está ouvindo o programa Gol de Placa aqui na Bragança FM. E esse foi Humberto Simão, o técnico do time feminino do Red Bull Bragantino. Agora as Bragantinas elas voltam a campo apenas nesse sábado, dia 22 de agosto, para enfrentar o América Mineiro às 18 horas pela 17ª e última rodada da primeira fase do campeonato, do Campeonato Brasileiro Feminino. E aí depois no dia 26 de agosto, ou seja, na próxima quarta-feira, as Bragantinas vão até São Paulo, em Barueri, para enfrentar o Palmeiras às 18h30 pelo Campeonato Paulista Feminino. E a gente passou o panorama das Bragantinas no Campeonato Brasileiro, mas no Campeonato Paulista Feminino elas são as quintas colocadas com 6 jogos, 1 vitória, 4 empates, 4 derrotas e o empate, o que dá aí 7 pontos somados até o momento. Na verdade, foi 1 vitória, 4 empates e 1 derrota, 4 gols marcados, 9 sofridos, são 7 pontos e quinta colocação. As Bragantinas que por enquanto estão se classificando para os playoffs no Campeonato Paulista Feminino e ainda tem em vista a participação da Copa do Brasil Feminina, jogo de ida e volta contra a Ferroviária de Araraquara. Lembrando que as Bragantinas já estão nas quartas de final. Partida de ida acontece no dia 15 de outubro, lá em Araraquara, e a partida de volta acontece no dia 22 de outubro, aqui, quem sabe, em Bragança Paulista, ou aí, dependendo do calendário do estádio, também em outras cidades, como é o caso do Benitão, que já recebeu partidas do time feminino do Red Bull Bragantino, ou também o estádio Gabriel Marques da Silva, lá na cidade de Santana de Parnaíba. Bom, e o Gol de Placa é um programa trazendo majoritariamente informações de esporte, mas trazer uma informação de utilidade pública para vocês, porque tem muita gente que ouve a rádio no carro, no trânsito, às vezes voltando de casa. Não é segredo para ninguém que teve aquele acidente que aconteceu em Vargem, que uma ponte acabou tombando, né, um acidente que teve 2 vítimas fatais, uma está em estado grave no hospital. Mas a última atualização, ali por volta das 18h14, da própria concessionária Motiva, é que a viga que estava na pista no sentido São Paulo foi removida e a pista sul será liberada parcialmente. Estava dentro dos 20 minutos, então ela já deve estar liberada e a operação segue no sentido Belo Horizonte. Então, para você que está nesse período, evitar esse trecho da Fernão Dias por conta do acidente que aconteceu em Vargem. Queria aproveitar e mandar um abraço também pro Marcão, do canal RB Massa Bruta, que tá sempre na nossa audiência. Mandar um abraço para ele e pro Luiz também, meu xará, que também eles estão juntos nesse projeto, estão sempre aí fortalecendo a parceria, cobrindo o Red Bull Bragantino. Então um abraço, Marcão, um abraço, Luiz, que estão sempre aqui na nossa audiência. Bom, são 18 horas e 39 minutos, 40 minutos, acabou de rodar aí o ponteiro. Vamos para o intervalo? Daqui a pouco a gente volta falando da renovação de contrato do Memphis Depay, jogos da Copa Sul-Americana e também da Copa Libertadores que acontecem essa semana.
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7: Muito bem, são 18 horas e 44 minutos, 6h44, este é o programa Gol de Placa para vocês aqui na programação da Bragança FM, o som da região. Bom, Demetrio, vamos tocar o hino do Corinthians, porque estão aí querendo saber que fim que deu a história do Memphis Depay. É, o Corinthians na semana passada teria colocado um capítulo final, um ponto final na história da renovação do Memphis Depay ou não, anunciando a não renovação do contrato. No entanto, depois de uma série de negociações, até aí de ameaças da torcida de torcedores contra o atual presidente Osmar Stable, hoje à tarde o Corinthians, ele aí, na verdade isso tudo já começou ontem à noite com uma reunião com o Conselho Concore, com o Conselho de Orientação, avaliando o contrato e selando o contrato de renovação com o holandês na tarde de hoje. É, o Corinthians divulgou uma nota dizendo que acertou a renovação de contrato do atacante Memphis Depay e o novo vínculo do time com o neerlandês é válido até 31 de julho de 2028. O Memphis chegou em setembro de 2024 e de lá para cá atuou em 79 partidas, anotou 20 gols e foi aí peça fundamental em 3 troféus conquistados. O Campeonato Paulista tem 3 troféus conquistados: Campeonato Paulista, Copa do Brasil e também a Supercopa do Brasil. Enquanto jogador do Corinthians, Memphis se tornou maior artilheiro e maior assistente da história da seleção dos Países Baixos, sendo 55 gols marcados e 37 passes para gol. E aí, o Corinthians até destacou aspas do Camisa 10, dizendo que foram muitas emoções na cabeça. Primeiro, dizer que todos foram envolvidos no processo de renovação. Ele gostaria de agradecer. E também o Corinthians, que é gigante, e todos viram o quão grande o time é. E também ele disse que juntos, o Corinthians e ele são maiores e ele não vê a hora de voltar ao trabalho. Foi uma negociação longa, mas que terminou da melhor forma possível para o Corinthians e para o Memphis. E o Osmar Stable também agradece muito o esforço para permanecer, do Memphis de permanecer. Estão todos muito contentes com a renovação e prontos para esta sequência. Lembrando que o Memphis já vinha treinando no CT Joaquim Grava, mas à parte, por conta aí da não conclusão das negociações. Mas agora, a história que tinha ganhado um capítulo final, agora ganhou um epílogo. E é a renovação do Memphis Depay até julho de 2028. Bom, além de informações do Corinthians, temos informações aí de outros times, porque o Corinthians ele ainda entra em campo essa semana mais pela Copa Libertadores, que inclusive já tem os primeiros jogos de volta acontecendo hoje. E tem um jogo de ida também acontecendo hoje. Afinal, a partida é entre Deportivo Tolima e também o Independiente Del Valle, o Tolima da Colômbia e o Independiente Del Valle do Equador, que estava marcada para semana passada, foi adiada por conta dos terremotos na Colômbia, foi remarcada para hoje, terça-feira, dia 18 de agosto, às 21h30, no estádio Manuel Murilo Toro, lá na Colômbia, e é o jogo de ida. Mas ainda temos jogos de volta acontecendo hoje, como às 19h, tem brasileiro entrando em campo, Fluminense vai até a Argentina, no estádio Malvinas Argentinas, na cidade de Mendoza, para enfrentar Independiente Rivadavia. Partida essa que começa daqui a pouco, daqui 12 minutos às 19h, lembrando que é uma partida que está em aberto, porque o jogo de ida terminou empatado em 0-0. Outro jogo que também está em aberto é o duelo de Universidade Católica do Chile e Estudiantes da Argentina, Estudiantes de La Plata. Ambos os times empataram em 1-1 no jogo de ida e decidem hoje às 21h30 no estádio San Carlos de Apoquindo, lá no Chile. Mas a gente tem partidas acontecendo amanhã pela Copa Libertadores, sendo duas delas às 19h de quarta-feira, junto com o jogo do Bragantino, inclusive. Sendo elas Coquimbo Unido do Chile e Platense da Argentina, que se enfrentam no estádio Francisco Rumoroso, no Chile, às 19h. Lembrando que no jogo de ida, ambos os times terminaram empatados em 1-1, então está em aberto. Assim como o duelo de Palmeiras e Cerro Porteño, que também está em aberto depois de um empate de 1-1 no jogo da ida, mas dessa vez é lá no Evaola, lá no Paraguai, inclusive na cidade de Gustavo Gomes, capitão do time do Palmeiras. E aí tá tudo em aberto. O Palmeiras, que sofreu para vencer o Cerro Porteño, para conseguir um bom resultado do Cerro Porteño, contou inclusive com falhas do Carlos Miguel. E amanhã também, às 21h30, Flamengo e Cruzeiro se enfrentam no Maracanã, depois de mais um empate de 1-1 no jogo de ida. Essa é outra partida que também está em aberto. Inclusive, nessa Libertadores, nenhum time venceu no jogo de ida das oitavas de final. Se a gente for relembrar, Estudiantes de La Plata e Universidade Católica empataram em 1-1, Rosário Central e Corinthians empataram 0-0, Cruzeiro e Flamengo empataram em 1-1, Mirassol e LDU do Equador empataram em 1-1, enquanto Palmeiras e Cerro Porteño também empataram em 1-1. Esse placar de 1-1 se repetiu no duelo de Coquimbo Unido e Platense, e aí no último jogo o Fluminense empatou 0-0 com o Independiente Rivadavia. E se eu destaquei aí jogos como o do Mirassol, também do Corinthians, eles decidem apenas na quinta-feira. O Mirassol entra em campo às 19h de quinta-feira, dia 20 de agosto, para enfrentar a LDU lá no estádio Casablanca, em Quito, capital do Equador, e às 21h30 na Neoquímica Arena, o Corinthians recebe o Rosário Central, lembrando que a partida de ida aconteceu lá na Argentina. Então tá tudo em aberto, essa Libertadores está cada vez mais interessante, lembrando que essa é a primeira fase de mata-mata dessa Libertadores de 2026. Bom, mas a Copa Sul-Americana, que também acontece hoje, já está na nossa segunda fase de mata-mata.

Outro jogo que foi adiado por conta dos terremotos que atingiram a Colômbia e que foi o duelo entre Santa Fé da Colômbia e River Plate da Argentina, que se enfrentam no estádio El Campín. E o jogo de volta está marcado para o dia 26 de agosto, ou seja, na quarta-feira que vem, lá no estádio Monumental de Núñez, na Argentina. Já amanhã, quarta-feira, temos aí dois jogos acontecendo. O primeiro deles, o Red Bull Bragantino e Atlético Mineiro, com vantagem do Atlético por ter vencido a ida por 1-0. E no outro jogo, quem também tem a vantagem é o Montevideo City Torque, que venceu o jogo de ida por 1-0, o Tigre da Argentina. Aí agora os dois times se enfrentam no Estádio Centenário em Montevideo, amanhã às 21h30. E encerrando essa fase de oitavas de final da Copa Sul-Americana, na quinta-feira, às 19h, o Olímpia do Paraguai enfrenta o Vasco da Gama no Estádio Defensores del Chaco, lá no Paraguai. E também às 19h, o Macará do Equador enfrenta o Santos no Estádio Bela Vista, lá no Equador. Lembrando que no jogo de Vasco e Olímpia não tem nada decidido, não tem nenhum time em vantagem, porque o Olímpia empatou 0-0 com o Vasco no Rio de Janeiro. Já o Santos tem a vantagem porque venceu a ida em Santos pelo placar de 2-1. E aí, o último jogo dessa fase de oitavas de final já é um pouco mais complicado para o brasileiro que nele está envolvido, porque o Botafogo recebe, na verdade, o Sportivo Cienciano do Peru no estádio Nilton Santos, lá no Rio de Janeiro. Só que, no primeiro jogo, no jogo de ida lá no Peru, o time do Botafogo perdeu por simplesmente 6-1. Então, o time do Botafogo vai ter uma tarefa ingrata, vai ter que fazer 5 gols para levar para os pênaltis, e não tomar nenhum, vai ter que vencer por 5 gols de diferença para levar para os pênaltis e 6 gols de diferença para avançar aí a fase de quartas de final. Lembrando que quem passar desse duelo enfrenta o vencedor de Montevideo e também o Tigre da Argentina nessa Copa Sul-Americana de 2026. Bom, e falando no São Paulo, que entra em campo às 21h30 para enfrentar o Bolívar, vamos agora com as informações do Tricolor Paulista, para você saber quem que joga e pode jogar nessa partida. Quem não joga são Lucas, se recuperando de uma ruptura no tendão de Aquiles, além de Rafael Tolói com estiramento na coxa, e Luca com fratura na mandíbula, e também o Bobadilha com dores no joelho direito. O meia paraguaio é um desfalque. E aí, um possível time do São Paulo para a partida de hoje conta com Rafael no gol, Lucas Ramon na lateral direita, Arboleda e Domingos Duarte como dupla de zaga e Wendel na lateral esquerda. O possível meio-campo do São Paulo pode contar com Arthur, com Pablo Maia, Newton e Marcos Antônio, e o Arthur um pouco mais avançado, além de Luciano e Jonathan Caleri. São Paulo, que vive uma fase complicada, não vence há 9 jogos, agora tenta sorte na Copa Sul-Americana sob comando do técnico Dorival Júnior, ele que é um técnico copeiro, inclusive sendo campeão com o São Paulo na Copa do Brasil de 2023. A arbitragem para a partida do São Paulo hoje é do peruano Kevin Ortega, que terá como auxiliares os também peruanos Stephen Atoshi e Henrique Pinto, e o quarto árbitro é o Augusto Menendez, e o VAR fica sob responsabilidade de Diego Haro, ambos peruanos. Lembrando que em competições da Sul-Americana, continentais, a arbitragem é padronizada e significa que todos os árbitros são da mesma nacionalidade. Bom, e saindo das Américas, da América do Sul, vamos agora para a Europa, porque tivemos aí atividades da Liga dos Campeões da Europa no dia de hoje. A Liga dos Campeões da Europa, que não de fato começou, mas está aí nas suas fases preliminares. Hoje tivemos 3 jogos, que foi aí o Levski Sofia da Polônia, que empatou em 0-0 contra o AEK Atenas da Grécia, enquanto o Dinamo Zagreb da Croácia empatou em 2-2 com o Viking da Noruega. E o jogo de destaque de hoje era o duelo entre o turco Fenerbahçe, inclusive com o Fenerbahçe, que tem jogadores brasileiros históricos, como é o caso do Alex, também o Lugano, que não é brasileiro, mas é quase brasileiro, porque jogou aqui no São Paulo por muito tempo, acabou empatando em 1-1 com o Lyon da França, Lyon que contava com o Hendrick até a temporada passada. Mas amanhã temos mais jogos acontecendo. Amanhã, às 16 horas, o Celtic da Escócia enfrenta o LASK da Áustria, o NEC da Holanda enfrenta o Bodoglint da Noruega, e também amanhã o Slovan Bratislava da Eslováquia enfrenta o time do Celje, que é da Eslovênia. Então teremos um duelo de eslovaco e eslovênio. E aí, nos últimos... lembrando que esses são jogos de ida, e o último jogo de amanhã fica por conta do Birshiva de Israel contra o time do Sabah do Azerbaijão. Inclusive é muito curioso, envolve até uma questão geopolítica, porque originalmente Azerbaijão é considerado um país asiático, mas como o Azerbaijão
filiado da UEFA no futebol, os times de, do

0: Azerbaijão acabam disputando aí as competições continentais, assim como a Turquia, que está ali naquele território chamado Eurásia, que também acaba disputando torneios continentais lá da América, lá da Europa. E assim, a Rússia, na época que estava afiliada à UEFA, antes de ser banida do futebol, também tinha toda essa questão. E é bem curioso que isso aconteça, até porque muita gente fala, nossa, o Azerbaijão fica na Áustria e tudo mais. Na Áustria não, fica na Ásia e tudo mais. Então, às vezes acontece essa pequena confusão, mas que é importante aí a gente destacar para vocês. E ainda hoje começa a 23ª rodada da Série B do Campeonato Brasileiro, já que temos aí as atividades da primeira divisão a todo vapor. Hoje temos as atividades da Série B, com jogo às 19h30, sendo o duelo do Atlético Goianiense contra o Londrina no estádio VGD, lá na cidade de Londrina. E esse não é o único jogo de hoje, porque às 21h30 o Náutico enfrenta o Ceará no Estádio dos Aflitos e às 21h35 o Goiás enfrenta o Juventude no Estádio da Serrinha. Mas amanhã temos mais jogos, como Fortaleza e São Bernardo no Castelão às 19h30 e também às 19h30 na Arena Ressacada em Florianópolis, o Avaí enfrenta o Sport Recife. E também amanhã, mais às 20h30, teremos aí mais dois jogos, entre Cuiabá e Operário de Ponta Grossa lá em Cuiabá e também Vila Nova e Ponte Preta no Estádio Onésio Brasileiro de Alvarenga. E o último jogo de amanhã da Série B fica por conta de Botafogo de Ribeirão Preto contra Criciúma lá em Ribeirão Preto. E os últimos jogos da rodada acontecem na quinta-feira, dia 20 de agosto, entre Atlético e Clube de Minas Gerais na Arena Sicredi, na cidade de São João del Rei, contra o CRB de Alagoas, e também Novo Horizontino contra América Mineiro, que se enfrentam lá no estádio Jorge Ismael de Biasi, na cidade de Novo Horizonte. Bom, e trazendo as informações da Série B do Campeonato Brasileiro, que eu chego ao fim de mais um programa Gol de Placa, o programa Gol de Placa desta terça-feira. E aí, encerra trazendo muita informação do mundo do esporte, falando de futebol brasileiro, futebol nacional, Série B, enfim, muita informação pra você. E aproveite porque hoje foi o programa Gol de Placa e amanhã não vai ter programa Gol de Placa. Isso porque teremos jornada esportiva a partir das 18 horas para Red Bull Bragantino e Atlético Mineiro, partida das oitavas de final da Copa Sul-Americana que você acompanha aqui no Som da Região. O programa Gol de Placa teve direção de rádio de Maria de Lima, parte técnica de Demétrio Campos e apresentação minha, Luiz Henrique Domingues. 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Tenham todos um ótimo fim de terça-feira, espero vocês amanhã aqui na programação da Bragança FM, valeu, fui!
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2: Brasília, 19 horas. Está no ar a Voz do Brasil. As notícias do governo federal que movimentaram o país no dia de hoje.
3: Olá, boa noite.
2: Boa noite para você que nos acompanha em todo o país.
3: Terça-feira, 18 de agosto de 2026.
2: Vamos aos destaques do dia.
3: Atualização da lei seca.
2: Nova regulamentação prevê o uso de equipamentos para identificar outras substâncias além do álcool.
3: Após acidente, em caso de morte, será obrigatória a realização do exame para detectar álcool ou drogas ilícitas.
2: Atendimento à mulher.
3: Busca de informações sobre direitos e proteção lideram chamadas ao Ligue 180. Graziela Mendonça.
4: A violência psicológica respondeu por 35% das mais de 98 mil denúncias recebidas pelo canal nesta primeira metade do ano.
2: Anvisa aprova duas novas canetas para tratamento de diabetes.
3: Os dispositivos possuem como princípio ativo a semaglutida, obtida por via sintética.
2: Em entrevista, a diretora da agência da agência, Daniela Marreco, destaca a importância da aprovação desses medicamentos.
5: Consideramos, sim, bastante perigoso e em termos de segurança para o paciente utilizar produtos que não estão regularizados pode, sim, trazer um risco à saúde das pessoas.
3: Hoje, na apresentação da Voz do Brasil, Luciana Vasconcelos e Luciano Seixas.
2: Quem acompanha a gente ao vivo, acesse radiogov.abc.com.br ou o canal Gov na sua TV aberta.
3: O Conselho Nacional de Trânsito atualizou procedimentos de fiscalização da Lei Seca, que estabelece regras para coibir a condução de veículos sob influência de álcool.
2: As novas medidas entram em vigor após publicação no Diário Oficial da União.
3: E quem tem todos os detalhes das atualizações é a repórter Luana Karen, que conversa com a gente ao vivo. Boa noite, Luana.
6: Boa noite, Luciano e Luciana. Boa noite aos ouvintes da Voz do Brasil. O novo regulamento passa a prever três formas principais de verificação durante fiscalizações. Teste com bafômetro, teste em equipamento específico que indica outras substâncias psicoativas, como drogas ilícitas, e constatação de sinais de alteração psicomotora do motorista por agentes de trânsito. Continuam sendo admitidas imagens, vídeos e outros meios de prova aceitos legalmente. A partir da resolução, fica instituída uma fase de triagem nas operações. Nesta etapa, poderá ser utilizado pré-teste ou teste passivo de alcoolemia. O resultado dessa primeira fase não poderá isoladamente gerar autuação ou caracterizar a condução sob influência de álcool. Nesses casos, será necessária a continuidade das avaliações previstas na norma, como o uso do bafômetro.
2: E Luana, a nova regra detalha mecanismos para situações que possam interferir no resultado do bafômetro?
6: Detalhe sim, Luciana. Em situações envolvendo produtos que podem deixar temporariamente resíduos de álcool na boca, como consumo de bombom de licor, pão de forma ou enxaguante bucal, a norma estabelece que deverá ser feito um novo teste. Isso pode ocorrer também quando algum fator técnico ou operacional comprometer o resultado válido.
3: Luana, a nova resolução também prevê o uso de equipamentos adicionais para verificar o uso de substâncias psicoativas, como drogas ilícitas?
6: Prevê sim, Luciana. A norma permite o uso de equipamentos para identificar a presença de outras substâncias além do álcool, capazes de alterar e comprometer a capacidade de dirigir, como drogas ilícitas e substâncias que determinem dependência. De acordo com a norma, o auto de infração deverá conter o tipo de substância detectada pelo equipamento. Para serem usados na fiscalização, os equipamentos deverão ser certificados pelo Inmetro. O texto regulamenta a possibilidade de testes toxicológicos e outros meios técnicos ou científicos para constatar a influência de substâncias psicoativas.
2: E Luana, naquele caso que o condutor se nega a fazer os testes quando solicitado, ainda continua valendo?
6: Continua assim, Luciana. Neste caso, o motorista continuará sujeito à multa e suspensão do direito de dirigir por 12 meses. Mas o Manual Brasileiro de Fiscalização de Trânsito foi atualizado para detalhar e padronizar a atuação em casos de recusa ao teste. para o condutor que não realizar o procedimento, a norma estabelece como cada situação deve ser registrada e determina que, em uma mesma abordagem, não sejam lavrados simultaneamente autos de infração por dirigir sob influência de álcool ou outras substâncias psicoativas e por se recusar ao exame. Nos casos de acidentes que resultem em óbito, o motorista será obrigado a fazer exame para detectar álcool ou outras substâncias psicoativas.
3: Luana, foram criadas novas penalidades ou infrações com a medida?
6: Foram não, Luciano. A atualização da Lei Seca não altera ou cria novas penalidades, apenas regulamenta os critérios de fiscalização e de comprovação de infração. A norma atualiza procedimentos vigentes desde 2013 e também estabelece o modo de identificação de outras substâncias psicoativas. As novas regras entram em vigor após a publicação da norma no Diário Oficial da União. Os equipamentos para exames toxicológicos poderão ser usados imediatamente após a publicação, a depender apenas da disponibilidade e da existência de equipamentos certificados conforme os requisitos estabelecidos pela resolução. Luciana e Luciano, volto com vocês.
0: Muito obrigada, Luana Karen, pelas informações ao vivo aqui na Voz do Brasil.
3: Mais de 1 milhão de ligações já foram recebidas este ano pelo Ligue 180.
0: A Central de Atendimento à Mulher é gratuita e recebe denúncias, pedidos de informações e dá orientações relacionadas à proteção da mulher.
7: O Ligue 180 recebeu 1.035.647 ligações de janeiro até julho deste ano, o equivalente a 4.884 chamadas por dia. A central de atendimento à mulher é gratuita e serve não apenas para denúncias, mas também para pedidos de informação e orientações sobre os serviços da rede. O estado de São Paulo liderou os atendimentos no primeiro semestre, com mais de 106 mil ligações recebidas. Em seguida, vem Rio de Janeiro, Minas Gerais, Bahia e Rio Grande do Sul. Estela Bezerra, secretária nacional de enfrentamento à violência contra mulheres, aponta qual tem sido o papel deste canal.
8: O canal 180, ele tem uma importância de demonstrar à população o como a consciência, a conscientização sobre violência contra as mulheres tem ampliado. Antes você só considerava violência contra as mulheres, feminicídio e agressão física. Hoje você tem denúncias de violência psicológica, que é a primeira no ranking das denúncias. A gente tem denúncias de violências digitais, que é uma violência nova, contemporânea, né, que não se percebia dessa maneira.
7: A violência psicológica respondeu por 35% das mais de 98 mil denúncias recebidas pelo canal nesta primeira metade do ano. Em seguida, vem a violência doméstica, com mais de 24 mil ligações. Também foram registrados casos de violência moral e patrimonial. Se você é mulher e está sofrendo algum tipo de violência ou conhece alguém nesta situação, ligue 180 ou envie uma mensagem pelo WhatsApp. WhatsApp 61 96 10 0180. O serviço funciona 24 horas, 7 dias por semana. O atendimento é feito em português, inglês ou espanhol e ainda na língua brasileira de sinais. Reportagem Graziela Mendonça.
3: Estão abertas as inscrições para uma capacitação online em inteligência artificial voltada para mulheres à frente de pequenos negócios.
0: A iniciativa oferece 5 mil vagas, sendo metade delas para mulheres negras.
3: As atividades começam em 1º de setembro e vão tratar do uso da inteligência artificial em áreas como gestão, planejamento, marketing, vendas, atendimento ao cliente, análise de dados, produtividade e inovação.
0: Ao final do curso, 50 negócios poderão ser selecionados para receber um investimento inicial, destinado à implementação dos projetos desenvolvidos durante a formação.
3: As interessadas podem se inscrever até o dia 20 de outubro no portal do Ministério do Empreendedorismo, da Microempresa e da Empresa de Pequeno Porte.
0: E professores da educação básica de todo o país podem realizar cursos sobre inteligência artificial, IA, de graça.
3: A formação continuada está disponível no ambiente virtual de aprendizagem do Ministério da Educação, AVAMEC.
9: Os cursos tratam desde os conceitos básicos de IA até a aplicação das ferramentas em atividades de sala de aula. Cada participante pode organizar o próprio ritmo de estudos e há formações voltadas para o ensino fundamental e para o ensino médio. Entre os assuntos abordados estão uso pedagógico da IA, criação de recursos digitais, planejamento de atividades e o uso responsável das ferramentas. Os conteúdos também tratam de temas como autoria, pensamento crítico, proteção de dados, segurança digital e avaliação das informações produzidas por ferramentas de inteligência artificial generativa. Os cursos variam entre 20 a 180 horas de duração. Para se inscrever, basta acessar o AvaMEC, fazer login ou criar uma conta na plataforma. O endereço é avamec.mec.gov.br. Priscila Machado, para a Voz do Brasil. Dicas do Enem.
10: Olá, meu nome é Ana Júlia Toches e a minha pergunta é: eu devo começar pelas questões fáceis ou difíceis do Enem?
0: Quem responde é o professor de matemática Marcelo Almeida, que aproveita para dar mais dicas para se sair bem na prova.
11: Olá, pessoal. Estou aqui para trazer para vocês uma dica muito importante. Você que está se preparando para as provas do Enem que estão chegando e precisa aumentar sua nota em matemática. Muitas vezes o estudante se apega nas questões difíceis e acaba perdendo muito tempo em resolução dessas questões. Dica: questões fáceis e médias. São as questões que vão aumentar em muito a sua nota em matemática. Acertem questões fáceis, acertem. Não erre uma questão fácil. E em matemática, onde a gente vê essas questões? Estatística básica, média, moda, mediana, gráfico, interpretação gráfica, são questões que muita gente, por achar que é fácil, acaba deixando de estudar. Então, dica, pegue as provas anteriores e faça todas essas questões. Tenho certeza que vai dar bom demais.
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3: A prova será aplicada em dois domingos seguidos, nos dias 8 e 15 de novembro.
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3: Duas novas canetas emagrecedoras à base de semaglutida foram aprovadas pela Agência Nacional de Vigilância Sanitária, Anvisa.
0: Uma das canetas é genérica, produzida por farmacêutica brasileira.
3: A semaglutida é um medicamento que age de maneira similar ao hormônio GLP-1 e, com isso, reduz apetite, diminui as taxas de açúcar no sangue e tem sido amplamente utilizado para o controle da obesidade.
0: Com a queda da patente do primeiro medicamento comercial à base de semaglutida, a agência tem analisado e liberado pedidos de laboratórios para produzir medicamentos similares e genéricos.
3: Em conversa com a Voz do Brasil, a diretora da Anvisa, Daniela Marreco, explica como é o processo de análise para esses pedidos e os riscos do uso de canetas falsificadas. Acompanhe.
12: Diretora Daniela Marreco, da Agência Nacional de Vigilância Sanitária, é um prazer ter a senhora conosco aqui na Voz do Brasil. Bom, vamos começar então explicando para o nosso ouvinte como é que funcionam esses processos de registro, quanto tempo em média eles duram?
5: Os processos de registro de medicamentos realizados pela Anvisa, eles têm como base avaliar aspectos essenciais do medicamento, que é a qualidade, a segurança e a eficácia daquele medicamento. A gente também verifica, no âmbito dessa análise, as boas práticas de fabricação, ou seja, se a empresa fabricante daquele medicamento cumpre as boas práticas durante o processo produtivo. Esse prazo de avaliação, ele depende não só do tempo que a Anvisa leva para avaliar toda essa documentação que é apresentada pela empresa, mas também do prazo que as empresas precisam para cumprir eventuais questionamentos que sejam feitos pela agência.
3: A Anvisa baseia toda a sua avaliação em documentos apresentados pelos laboratórios interessados no registro, né? Ela pode pedir algum tipo de complementação nas pesquisas, por exemplo, para atender aos quesitos de eficácia ou de segurança?
5: Com certeza, isso acontece na maior parte dos casos após a avaliação da documentação que é inicialmente apresentada pela empresa. Caso fique qualquer dúvida ou qualquer necessidade de complementação dos dados que foram apresentados, a Anvisa faz solicitações adicionais para o laboratório fabricante para que ele complemente a documentação de qualidade ou a documentação de segurança e eficácia daquele medicamento, para que a gente possa, ao final do processo, ter certeza em relação ao cumprimento de todos os critérios necessários para dar segurança à população ao uso daquele medicamento que foi aprovado pela agência.
12: Agora, no caso de princípios ativos como o da semaglutida, já tinha um medicamento prévio com registro e a patente dele caiu. Isso torna mais fácil conseguir o registro das novas medicações em relação, por exemplo, a medicamentos que ainda não tem nenhum no mercado?
5: Sim, são processos de avaliação diferentes. Quando o medicamento é novo, é inédito no país, a empresa precisa, além da documentação de qualidade, ela precisa comprovar também a segurança e a eficácia daquele medicamento por meio de estudos clínicos. Então, é um dossiê com dados adicionais que envolvem a realização dessas etapas de estudo clínico. No caso dos medicamentos que são cópias ou que são similares a um outro medicamento registrado, nós vamos comparar esses novos medicamentos ao medicamento de referência, esse medicamento anterior que já tinha registro na Anvisa. Então, eles vão poder apresentar provas comparativas, é uma caracterização bastante extensa em termos físico-químicos, mas de forma comparativa ao medicamento que já comprovou esses aspectos de qualidade, segurança e eficácia. Então, sim, nós podemos dizer que é um processo um pouco mais fácil para essa comprovação dos critérios técnicos necessários para o registro.
3: Diretora, já existem muitos vídeos na internet circulando falando sobre novos princípios ativos que seriam ainda mais eficazes que a semaglutida e a tirzepatida, que são os dois mais utilizados atualmente, né? Seria o caso da retatrutida, que provocaria uma perda de peso mais rápida e ainda maior. Esse princípio não está aprovado ainda no Brasil, né?
5: Isso, perfeito. A retatrutida ainda não tem um pedido de registro aqui na Anvisa, é um medicamento que se encontra ainda em etapa de estudo clínico, então nós não podemos afirmar nem qualidade, nem segurança, nem eficácia em relação a esse produto. A gente precisa aguardar que ele complete o seu desenvolvimento clínico, que ele seja submetido para análise da Anvisa, para aí sim a gente ter qualquer conclusão em relação aos efeitos desse produto.
12: Agora, diretora, junto com o sucesso das canetas, veio também, claro, como sempre, as falsificações, a entrada no país de versões de marcas que não passaram pelo processo de registro na Anvisa. Quais são os controles que a Anvisa faz e quais os riscos de o consumidor usar esses medicamentos que não tenham passado por esses controles?
5: A Anvisa tem intensificado muito durante esse ano de 2026 a fiscalização em relação a esses produtos, que são produtos irregulares, produtos que, como você colocou, não passaram pela avaliação da agência, com o objetivo de proteger a saúde da população para que não utilize esses produtos. Em relação aos riscos, como são produtos que não passaram pela avaliação da Anvisa, a gente não consegue saber quais são as substâncias, qual é a composição daquele produto, quais são os critérios de eficácia, ou seja, aquele produto vai realmente funcionar quando foi utilizado pelo paciente, qual é a população que poderia utilizar aquele produto e, principalmente, quais são os riscos para as pessoas que utilizarem esses produtos que não tiveram uma avaliação pela Anvisa. Então, consideramos, sim, bastante perigoso e, em termos de segurança, para o paciente utilizar produtos que não estão regularizados, pode, sim, trazer um risco à saúde das pessoas.
3: Se a pessoa quiser conferir se uma determinada marca, algum medicamento está aprovado pela Anvisa, como é que ela deve proceder? É possível fazer a consulta no site da agência, por exemplo?
5: Sim, é possível. No site da Anvisa existe um mecanismo de busca, consulta de produtos regularizados. Esse site de consulta, ele é dividido de acordo com todas as categorias de produtos que a agência regula. Se a pessoa buscar na parte de medicamentos, ela pode digitar ali o nome comercial do medicamento, ela pode digitar a substância ativa. Existem vários critérios de busca que o cidadão pode utilizar para conseguir conferir se aquele medicamento está de fato registrado e regularizado no Brasil. Além disso, o medicamento também, quando o paciente adquire aquele produto, ele vai ter um número de registro identificado na caixinha do medicamento, número de registro na Anvisa, e por meio desse número, a pessoa também consegue no nosso site localizar se o produto é ou não um produto regular perante a agência.
12: Muito bem, nós conversamos com Daniela Marreco, diretora da Agência Nacional de Vigilância Sanitária, Anvisa. Muito obrigada, diretora, pela sua entrevista aqui à Voz do Brasil.
5: Eu que agradeço.
0: A aproximação entre o Brasil e os países do Sudeste Asiático está no centro da agenda do secretário-geral da ASEAN, Cao Kim Hong, em Brasília.
3: Em reunião com o ministro das Relações Exteriores, Mauro Vieira, foram discutidas formas de ampliar o comércio, os investimentos e a cooperação em áreas como transformação digital, segurança alimentar e sustentabilidade.
13: Comércio, investimentos, transformação digital, segurança alimentar e sustentabilidade estiveram entre os temas tratados durante a visita do secretário-geral da Associação de Nações do Sudeste Asiático, Cao Kim Hong, a Brasília. Hong foi recebido nesta terça-feira no Palácio do Itamaraty pelo ministro das Relações Exteriores, Mauro Vieira. Segundo o chanceler brasileiro, o encontro tem como objetivo aprofundar a relação política e econômica do Brasil com os países do Sudeste Asiático e ampliar a cooperação com a ASEAN e seus Estados-membros.
14: O comércio Brasil-ASEAN tem crescido a uma média de 13% a cada ano desde 2020. Nesse ritmo, o intercâmbio comercial deverá ultrapassar aquele com parceiros tradicionais do Brasil, como os Estados Unidos ou a União Europeia, num futuro próximo. O Brasil já exporta mais para a Indonésia, para o Vietnã e para a Malásia e Tailândia do que para a França.
13: Fazem parte da ASEAN 11 países: Brunei, Camboja, Indonésia, Laos, Malásia, Mianmar, Filipinas, Singapura, Tailândia, Timor-Leste e Vietnã. Em 2025, o comércio entre o Brasil e países do grupo somou mais de 38 bilhões de dólares. O bloco foi o quinto maior parceiro comercial do Brasil, atrás de China, União Europeia, Estados Unidos e Mercosul. Mauro Vieira destacou ainda que a visita faz parte da estratégia brasileira de diversificação das parcerias externas e de fortalecimento da presença brasileira em diferentes regiões do mundo.
14: O aprofundamento da relação com a ASEAN está em plena sintonia com as prioridades da política externa brasileira. A diversificação das parcerias econômicas, o estreitamento dos vínculos com regiões que são destino importante de nossas exportações, a coordenação em temas multilaterais e o fortalecimento da cooperação Sul-Sul.
13: Esta é a primeira visita de um secretário-geral da ASEAN ao Brasil. Além do Itamaraty, a agenda também inclui encontros com outras autoridades dos ministérios, além de contatos com representantes empresariais e acadêmicos brasileiros. Reportagem Gabriela Noronha.
0: Começou hoje o pagamento da parcela do Bolsa Família referente ao mês de agosto.
3: Os depósitos vão ser realizados até o dia 31 de agosto.
0: O calendário segue de acordo com o dígito final do NIS impresso no cartão dos beneficiários.
15: Os repasses do Bolsa Família de agosto começam nesta terça-feira, dia 18, e vão até o dia 31. O valor médio do benefício este mês é de R$ 678,35. O pagamento é feito de acordo com o último dígito do número de identificação social, o NIS, que cada família tem no cartão do programa. Recebem primeiro famílias com o NIS terminado em 1 e assim sucessivamente até o NIS final 0, no dia 31 de agosto. Para receber o benefício, as famílias devem atender aos critérios do programa, manter o cadastro único atualizado e cumprir as condicionalidades nas áreas de saúde e educação. Para verificar a situação do benefício, extratos e valores, o beneficiário pode consultar os aplicativos do Bolsa Família e Caixa Tem. O Disque Social pelo número 121 também está disponível para atendimento ao público. A ligação é gratuita de todo o Brasil. Reportagem Érica Brás.
3: Lembrando que o pagamento é unificado às famílias que vivem em locais em situação de emergência ou calamidade pública decretada pelo governo federal.
0: partir de hoje já podem ser atualizadas as informações do indicador de capacidade municipal.
3: As informações são utilizadas para acompanhar diferentes aspectos da capacidade do município na área de proteção e defesa civil.
0: Os municípios têm até o dia 31 de outubro para preencher o formulário em defesacivil-icm.com.br.
3: E essas foram as notícias do governo federal.
0: Uma realização da Secretaria de Comunicação Social da Presidência da República.
3: Com produção da empresa Brasil de Comunicação.
0: Fique agora com as notícias do Poder Judiciário e do Congresso Nacional. Uma boa noite.
3: Boa noite para você e até amanhã.
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17: CNJ lança a cartilha Remuneração de Magistrados e Magistradas.
18: TSE esclarece que é falso que a urna eletrônica exibe a mensagem confirma o seu voto.
17: STJ valida a eliminação de candidato a policial penal com histórico social incompatível.
18: Boa noite, eu sou Leandro Bezerra.
17: E eu sou Walter Lima.
18: O Conselho Nacional de Justiça lançou nesta terça-feira a cartilha Remuneração de Magistrados e Magistradas, Dúvidas Frequentes.
17: O material detalha a decisão do Supremo Tribunal Federal sobre o tema e as medidas do CNJ para fiscalizar e dar mais transparência aos pagamentos da magistratura. Repórter Carolina Chaves.
19: A publicação reúne o histórico de normas e traz um formato prático de perguntas e respostas com links diretos para a legislação. A cartilha está disponível no site do CNJ para acesso de toda a sociedade. Durante a reunião, o presidente do CNJ e do STF, ministro Edson Fachin, fez um pronunciamento.
20: Criamos o Observatório Nacional de Integridade e Transparência. Ampliamos os mecanismos de controles, disponibilizamos dados em volume sem precedentes e temos agora um contra-cheque único a caminho e todas as rubricas conhecidas e uniformizadas.
19: O ministro Fachin destacou que o judiciário está aberto ao controle social, mas ressaltou que questionamentos legítimos não podem ser confundidos com campanhas de descredibilização.
18: STJ considera válida a eliminação de candidato em concurso público para o cargo de policial penal.
17: Mesmo sem condenação criminal definitiva, havia registros policiais, processos arquivados e o inquérito em andamento. Fátima Uchoa.
21: Após ser eliminado do certame, o candidato impetrou o mandado de segurança. O juízo concedeu liminar para que ele participasse do curso de formação, mas o Tribunal de Justiça do Rio Grande do Sul revogou a medida, o que o levou a interpor recurso no STJ. E a segunda turma decidiu que foi legal a exclusão. Para o relator ministro Marco Aurélio Belize, o histórico comportamental do candidato é incompatível com o padrão ético e funcional exigido para o cargo pretendido e quanto a funções ligadas à segurança pública, que exigem padrões éticos mais rigorosos, a análise da vida pregressa deve ir além dos antecedentes criminais, abrangendo também a conduta moral e social do candidato.
18: É falso que a urna eletrônica exibe a mensagem confirma o seu voto.
17: Eleitor não precisa esperar essa frase para apertar a tecla verde na hora de votar. Fábio Ruas.
22: A frase confirma o seu voto não aparece na tela da urna eletrônica. A mensagem que afirma isso e está circulando pelas redes sociais é falsa. A mensagem enganosa diz que se a eleitora ou eleitor apertar a tecla confirma antes da suposta frase aparecer na tela, o voto será anulado. Isso não acontece. A Justiça Eleitoral informa que a urna não tem qualquer mecanismo que anule o voto por esse motivo. É importante não confundir. A mensagem que aparece na tela antes de concluir cada voto é confira seu voto e não confirma o seu voto, como alegam as publicações falsas.
18: Advogado da Caixa consegue restabelecer salário que foi reduzido após ação trabalhista contra o banco.
17: Para a Justiça Trabalhista, houve indícios de retaliação. Repórter Rafael Silva.
23: O advogado entrou com ação na Justiça do Trabalho pedindo redução de jornada para 4 horas por dia, conforme prevê o Estatuto da Advocacia. A Caixa concordou, mas reduziu o salário do empregado. Ele alegou retaliação por parte do banco e pediu a manutenção do salário em nova ação judicial. O Tribunal Superior do Trabalho reconheceu a represália e manteve a decisão de restabelecer o salário do advogado. Para os ministros, a Caixa agiu de forma abusiva ao alterar a jornada e diminuir a remuneração sem respaldo legal. A decisão foi unânime.
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18: A você, uma boa noite.
17: E até amanhã.
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0: Eu sou Paula Groba.
1: E eu sou Humberto Pinheiro.
0: E estes são os destaques de hoje do Jornal do Senado, que começa agora.
1: Política de combate à violência contra a mulher pode ser votada no próximo esforço concentrado.
0: Projeto que proíbe cotas em residências médicas divide opiniões no Senado.
1: Eleições 2026. Candidaturas femininas ao Senado crescem e chegam a todos os estados.
0: Boa noite.
1: Boa noite.
0: O combate à violência contra a mulher pode ganhar uma nova estrutura nacional, com mais integração entre os serviços públicos e garantia de continuidade das políticas de proteção.
1: É o que prevê um projeto do senador Paulo Paim, do PT do Rio Grande do Sul, que está em regime de urgência para votação no plenário. A proposta deve ser votada no próximo esforço concentrado. As informações com o repórter César Mendes.
4: O projeto do senador Paulo Paim, do PT gaúcho, que cria a Política Nacional de Enfrentamento à Violência contra a Mulher, busca respostas mais efetivas para as vítimas, continuidade nas políticas e um maior controle social para a proteção dos direitos das mulheres. Relatora, a senadora Damaris Alves, do Republicanos do Distrito Federal.

0: República a lei que amplia o programa de venda em balcão para alimentação animal. Um dos objetivos é facilitar o acesso de pequenos criadores e cooperativas aos estoques públicos de ração. Repórter Pedro Pincer.
1: O Poder Executivo sancionou a lei que altera o programa de venda em balcão e a Lei de Política Agrícola de 1991. A proposta foi aprovada pelo Senado antes de virar lei. A nova regra amplia a lista de produtos que podem ser adquiridos pela Companhia Nacional de Abastecimento, a Conab, para a alimentação animal. Entram nessa lista milho, sorgo, farelo de soja, farelo de milho e outros produtos, com preço de até 25% acima do mínimo vigente no estado onde ocorrer a compra. A relatora no Senado, senadora Tereza Leitão, do PT de Pernambuco, explicou a importância da medida para o setor.
2: É muito importante para o momento atual que nós vivemos com a ameaça dos impactos climáticos provocados pelo El Niño. Ele faz uma adaptação dos instrumentos consolidados a esses novos desafios climáticos e de mercado, quando o acesso à alimentação animal é decisiva para mitigar perdas. Ele fortalece a produção e a renda rural, amplia a capacidade de resposta do Estado e contribui para a segurança alimentar do Brasil.
1: A lei estabelece limites mensais de compra de 27 toneladas para pequenos criadores cadastrados no Sistema de Cadastro Nacional de Produtores Rurais e demais agentes e de 80 toneladas para cooperativas e associações de agricultores familiares.
3: E virou lei a medida provisória aprovada pelo Congresso que ocorreu regiões afetadas por desastres naturais.
0: Os recursos destinados somam 350 milhões de reais. A reportagem é de Herman Kulitz.
4: O crédito extraordinário de 350 milhões de reais cobrirá ações emergenciais de proteção e defesa civil em regiões atingidas por desastres naturais, como excesso de chuvas ou seca e estiagem intensas no início de 2026. Os fenômenos afetaram aproximadamente 5 milhões de pessoas nas 5 regiões do país. A relatora da proposição, senadora Tereza Cristina, do Progressista de Mato Grosso do Sul, deu parecer favorável à medida, em solidariedade aos que sofreram os prejuízos. Por isso, defendeu a distribuição equilibrada do dinheiro por todas as regiões.
5: Diante de desastres que já atingiram milhões de brasileiros, socorrer as vítimas é dever do Estado. Por isso, meu voto é pela aprovação deste crédito de 305 milhões de reais, porque responsabilidade fiscal, antes de ser controle de despesa, é também sensibilidade com quem perdeu a casa, a lavoura e o meio de vida.
4: Os recursos poderão ser usados para assistência humanitária e restabelecimento de serviços essenciais.

0: recursos do Fundo Social que vão...
1: Senadores, representantes de ministérios e de conselhos discutiram se as regras de acesso à formação acadêmica devem valer também para a seleção da especialização. Repórter Douglas Castilho.
2: O autor do requerimento para a reunião, senador Paulo Paim, do PT do Rio Grande do Sul, se manifestou contra o avanço da proposta, lembrando que é um defensor histórico das ações afirmativas no Senado Federal.
3: A política de cotas não é um privilégio, é simplesmente um instrumento de correção de desigualdades históricas e de ampliação de oportunidades. Não estamos discutindo apenas uma regra de seleção para programas de residência. Estamos discutindo que país queremos.
2: O autor do texto, o senador Doutor Irã, do PP de Roraima, também se afirmou partidário das medidas de equidade, mas acredita que a existência desse tipo de política na graduação já cumpre a função de reduzir desigualdades, devendo prevalecer a partir dessa etapa a pura avaliação de competência.
4: Quando a gente entra na faculdade, a gente tem as mesmas oportunidades, os mesmos professores e hoje com a internet, com a democratização do conhecimento, depois disso tudo,

0: institui Dia Nacional sobre Climatério e Menopausa.
1: Deputados devem regulamentar a produção celular de proteínas animais.
0: O projeto prevê verba específica da primeira infância no orçamento público.
1: Boa noite. Já está pronto para entrar na pauta de votações do plenário da Câmara projeto que prevê detalhamento de recursos da primeira infância no orçamento público. A repórter Paula Bittar traz mais informações sobre a proposta.
2: A Comissão de Constituição e Justiça da Câmara aprovou um projeto que torna obrigatória a inclusão de quadros específicos no orçamento público para detalhar os recursos destinados à primeira infância, ou seja, a crianças de 0 a 6 anos de idade. De acordo com o projeto, os quadros deverão ser anexos à lei orçamentária anual e ao relatório resumido da execução orçamentária e discriminar as despesas em educação, saúde, assistência social e ações intersetoriais que tenham como beneficiárias diretas crianças de até 6 anos e suas famílias. A autora da proposta, a deputada Laura Carneiro, do PSD do Rio de Janeiro, afirma que a criação do quadro Orçamento Criança é mais um passo no sentido de garantir políticas públicas para essa faixa etária.
3: Sem recursos, sem garantia de orçamento, dificilmente as políticas públicas podem ser levadas a cabo. Então não adianta a gente criar legislação, a gente ter a vontade política se a gente não tiver os recursos necessários para implementá-las. E a fiscalização dessas políticas se faz através do orçamento. Então, garantir a existência desses recursos, o levantamento desses recursos, os dados,

0: a infância e adolescência brasileiros.
1: A proposta que toca
2: educação.
3: Ayrton Faleiro, do PT, celebra a expansão do ensino superior no Pará. O congressista registra a criação de novas unidades federais no estado e o envio de verbas para apoiar a cultura e o esporte amador na região.
4: O legislador defende as políticas e programas como o pé de meia para garantir a conclusão da educação escolar e o ingresso no ensino superior. Ayrton Faleiro cumprimenta os mais de 100 líderes juvenis com quem se reuniu para traçar ações de apoio à educação e ao esporte.
3: Santim Roveda, do União, comemora a liderança do Paraná no IDEB, mantida nos resultados de 2025. O deputado atribui o desempenho aos investimentos do governo estadual na estrutura das escolas, na alimentação dos estudantes e na qualificação dos profissionais da educação.
4: Santim Roveda também cita a climatização das salas de aula e a oferta diária de proteína animal na merenda, entre as medidas adotadas pela rede estadual. O parlamentar ainda destaca a seleção técnica de profissionais para as chefias dos núcleos regionais de educação.
3: Inácio Arruda, do PCdoB, comemora os resultados da educação pública no Ceará. Segundo o parlamentar, 80 das 100 melhores escolas públicas de ensino fundamental do país estão no estado, conquista que ele atribui a políticas de educação e ao trabalho de professores e municípios.
4: Inácio Arruda também ressalta iniciativas como a ampliação das escolas de tempo integral e a formação e valorização dos professores. Ele cita municípios como Sobral, Coreaú, Cruz, Pires Ferreira e Pedra Branca, entre os que possuem escolas de destaque.
3: General Girão, do PL, critica a política de aprovação de alunos adotada no Rio Grande do Norte. Ele conta que estudantes do ensino médio podem avançar de ano mesmo reprovados em até 6 disciplinas, o que, na avaliação do parlamentar, engana os resultados da educação no estado.
4: General Girão questiona os resultados divulgados pelo IDEB para o Rio Grande do Norte, afirmando que os indicadores de matemática e português pouco avançaram. Para ele, a política adotada pelo governo do estado não representa uma melhoria efetiva na qualidade do ensino.
2: Saúde.
3: A criação de um Dia Nacional de Conscientização sobre o Climatério e a Menopausa avançou na Câmara, com a aprovação da proposta pela Comissão de Saúde. Quem informa é a repórter Júlia Lopes.
5: A Comissão de Saúde da Câmara dos Deputados aprovou um projeto que cria o Dia Nacional de Conscientização sobre o Climatério e a Menopausa, a ser celebrado em 18 de outubro. A proposta da deputada Ana Paula Lima, do PT de Santa Catarina, busca ampliar a informação sobre os sintomas, impactos e tratamentos desse período, além de incentivar as mulheres a procurarem acompanhamento médico. O climatério é uma fase de transição que antecede e inclui a menopausa. Com a queda hormonal, podem surgir sintomas como ondas de calor, insônia, alterações de humor e dores nas articulações. Especialistas destacam que o tratamento deve ser individualizado de acordo com a necessidade de cada paciente. Para a deputada Ana Paula Lima, muitas mulheres passam por essa fase sem identificar os sintomas e sem receber orientação adequada.
6: É que muitas mulheres passam por essa etapa e elas não são identificadas e elas precisam fazer a reposição hormonal, se assim desejarem e se assim forem orientadas pelo médico que faz a assistência.
5: O projeto também prevê ações de conscientização, como palestras, seminários, campanhas nos meios de comunicação e redes sociais, além da distribuição de materiais informativos. Além da proposta, a Comissão de Saúde também aprovou a criação da Subcomissão Especial de Climatério e Menopausa, para aprofundar o debate sobre o tema. O projeto que institui o Dia Nacional de Conscientização sobre o Climatério e a Menopausa segue agora para análise na Comissão da Mulher. Da Rádio Câmara de Brasília, Júlia Lopes.
4: O projeto prevê a instalação de bebedouros e pontos de água potável em locais públicos de grande circulação, como praças, parques e áreas de lazer. O autor da proposta, Paulo Teixeira, do PT de São Paulo, afirma que a medida amplia o acesso gratuito à água e estimula hábitos saudáveis de hidratação.
3: Paulo Teixeira acrescenta que a iniciativa ajuda as cidades a enfrentar os efeitos das ondas de calor, priorizando áreas vulneráveis e locais com grande exposição a altas temperaturas. O texto ainda incentiva o uso de garrafas reutilizáveis para reduzir o consumo de embalagens plásticas descartáveis.
2: Segurança Pública.
4: Aloysio Mendes, do Republicanos do Maranhão, foi indicado para presidir a comissão especial que vai discutir a redução da maioridade penal para 16 anos. Apesar de ser favorável à proposta, o deputado afirma que guiará os trabalhos com isenção e responsabilidade.
3: Aloysio Mendes informa que o colegiado ouvirá autoridades e especialistas antes de votar a proposta. Segundo ele, mais de 80% da população apoia a redução da maioridade penal, rejeita a impunidade e cobra medidas mais duras contra crimes cometidos por jovens.
4: Juliana Cardoso, do PT de São Paulo, cobra a votação de projeto que criminaliza a misoginia, já aprovado pelo Senado e com regime de urgência na Câmara. Ela afirma que a proposta busca responsabilizar condutas de ódio, ameaça e humilhação dirigidas às mulheres por sua condição de gênero.
3: Juliana Cardoso alerta que a violência contra a mulher também se manifesta por ataques e intimidações, inclusive no ambiente digital. A parlamentar pede ao presidente da Câmara e aos líderes partidários que incluam a matéria na pauta do plenário.
4: Carol D'Artora, do PT do Paraná, defende a criminalização da misoginia para ampliar a proteção das mulheres contra discursos de ódio, ameaças e perseguições. A deputada apresentou proposta para punir práticas machistas no ambiente digital em complemento à matéria já em tramitação.
3: Carol D'Artora argumenta que a violência contra as mulheres muitas vezes começa antes da agressão física, com manifestações de ódio e intimidação. A parlamentar avalia que o combate a essas práticas nas redes sociais ajuda a prevenir formas mais graves de violência de gênero.
2: Justiça.
4: Fernanda Melchiona, do PSOL do Rio Grande do Sul, defende a revogação da lei da alienação parental. A congressista acredita que a legislação pode ser usada para revitimizar mulheres que denunciam violência ou buscam o pagamento de pensão alimentícia.
3: Por isso, Fernanda Melchiona cobra a votação do projeto que revoga a lei e critica um recurso apresentado na Câmara que impede o texto de seguir para o Senado. A deputada também defende a aprovação de uma proposta que criminaliza a misoginia.
4: Soraya Santos, do PL do Rio de Janeiro, celebra o papel dos advogados na defesa de direitos e na reparação de injustiças. A parlamentar ressalta iniciativas para ampliar o acesso à justiça e garantir proteção a grupos vulneráveis.
3: Soraya Santos também destaca a chamada Lei Júlia, que assegura a suspensão de processos por 30 dias para advogadas após o nascimento de filhos. Ela cita ainda uma iniciativa da OAB para oferecer assistência jurídica a vítimas de violência, idosos e filhos de vítima de feminicídio.
4: Rui Falcão, do PT de São Paulo, apresentou projeto para permitir que advogados públicos federais aposentados votem e sejam candidatos no conselho que administra os honorários da categoria. Hoje, esses profissionais não participam da escolha dos representantes do colegiado.
3: Rui Falcão argumenta que os aposentados também são afetados pelas decisões sobre a distribuição dos honorários. O deputado afirma que a mudança amplia a participação de mais de 4 mil profissionais nas decisões do Conselho.

0: Lular. As normas devem valer também para os derivados e subprodutos desses alimentos, assim como para o incentivo à pesquisa no setor. Jorge Goten explica que a produção celular de alimentos envolve a multiplicação e a maturação de células-tronco em laboratório, resultando em produto com as mesmas características de carnes convencionais de origem animal. Pelo texto aprovado, o Executivo Federal deve criar as regras para cultivo celular de alimentos por meio de regulamentação da nova lei. Essas normas devem garantir a sanidade, inocuidade e sustentabilidade dos produtos, assim como a saúde do consumidor. A regulamentação também deverá garantir que a produção minimize os riscos de contaminação ambiental. O texto já foi aprovado na Comissão de Ciência, Tecnologia e Inovação, onde o relator, deputado Dr. Zacarias Calil, do MDB de Goiás, ressaltou que o Brasil é o maior exportador mundial de proteína animal. Segundo ele, o país responde por cerca de 28% das exportações de carne bovina no mundo e por aproximadamente 31% das carnes de aves.
1: Ao combinar rigor técnico com flexibilidade regulatória, o texto garante que o país esteja preparado para competir também no nascente mercado de alimentos cultivados com qualidade, segurança e credibilidade internacional.
0: Zacarias Calil argumenta ainda que o projeto responde a uma demanda global crescente por fontes alternativas de proteína que conciliem eficiência produtiva, segurança alimentar e responsabilidade ecológica. Segundo ele, o impacto ambiental causado pelo sistema alimentar vigente responde por 34% do total de emissões globais de gases do efeito estufa. O deputado cita ainda um estudo internacional que compara os impactos ambientais da produção tradicional de carnes e de proteína cultivada a partir de células. O levantamento apontaria redução de até 92% no aquecimento global e gasto de água 78% menor. De acordo com o autor, deputado Jorge Goten, no Brasil, a indústria de fontes alternativas de proteínas conta atualmente com pouco mais de 100 startups. Ainda segundo o parlamentar, esse mercado já atraiu cerca de US$ 600 milhões em investimentos. Pela cotação atual, esse valor corresponde a quase R$ 3 bilhões. Da Rádio Câmara de Brasília, Maria Neves.
2: Dilceu Esperafico, do PP, destaca a importância da produção de suínos para a economia de Toledo, município localizado no oeste do Paraná. O deputado afirma que a cidade lidera o PIB agropecuário do estado há 13 anos, impulsionado pela suinocultura.
3: Dilceu Esperafico ressalta que a força da atividade também se reflete na tradicional festa do porco assado no Rolete, marcada para 13 de setembro. O parlamentar aponta que o evento divulga Toledo e valoriza a produção agropecuária da região.
4: Direitos Humanos.
2: A Câmara aprovou a criação de um símbolo nacional para conscientização sobre doenças raras. A repórter Paula Bittar acompanhou a votação.
5: A Comissão de Constituição e Justiça da Câmara aprovou uma proposta que reconhece o laço multicolorido como símbolo nacional da luta pelos direitos das pessoas com doenças raras no Brasil. O símbolo terá 5 cores: rosa, lilás, azul, verde e amarelo. Segundo o texto, as pontas começam em rosa e passam gradualmente pelo lilás, azul e verde até chegar ao amarelo no centro do laço. O uso do símbolo será opcional e sua ausência não prejudica o exercício de direitos e garantias previstos em lei. As doenças raras, embora individualmente pouco prevalentes, afetam milhões de brasileiros, conforme destaca a relatora na comissão, deputada Silvia Cristina, do PP de Rondônia.
6: Mais do que um símbolo, esse laço representa milhões de brasileiros que convivem diariamente com o desafio do diagnóstico tardio, da dificuldade de acesso ao tratamento e, muitas vezes, da invisibilidade. Segundo o Ministério da Saúde, cerca de 13 milhões de brasileiros vivem com alguma doença rara. São mais de 7 mil doenças raras descritas, das quais aproximadamente 80% têm origem genética e 20% decorrem de causas infecciosas, imunológicas, ambientais ou degenerativas.
5: Segundo Silvia Cristina, as doenças raras

0: são um relevante desafio para o sistema público de saúde. Ela afirma que iniciativas legislativas de conscientização e visibilidade social são legítimas e adequadas ao interesse público. O Brasil já conta com o Dia Nacional das Doenças Raras e o Dia Nacional da Informação, Capacitação e Pesquisa sobre Doenças Raras, mas ainda não possui um símbolo oficial para a causa. O projeto que reconhece o laço multicolorido como símbolo nacional da luta pelos direitos das pessoas com doenças raras no Brasil, segue para o Senado, a menos que haja recurso para análise pelo plenário. Da Rádio Câmara de Brasília, Paula Bittar.
1: Transportes. Fausto Júnior, do União, cobra do governo federal a recuperação da BR-230, a Transamazônica, para garantir o escoamento agrícola e o transporte no sul do Amazonas. De acordo com o parlamentar, trechos entre Sucunduri e Apuí estão quase intrafegáveis.
2: Fausto Júnior argumenta que a falta de asfalto isola comunidades, impede o acesso a serviços especiais e gera pobreza. O parlamentar cobra a união da bancada amazonense por melhorias na Transamazônica, assim como ocorreu na mobilização pela BR-319, que liga Manaus a Porto Velho.
1: Projeto de doutor Ismael Alexandrino, do PSD de Goiás, obriga postos de combustíveis com 3 ou mais bicos de gasolina a disponibilizar uma bomba com gasolina E10, que tem até 10% de etanol. O parlamentar explica que o objetivo é oferecer uma alternativa aos veículos antigos.
2: Dr. Ismael Alexandrino também inclui no texto que o preço da gasolina E10 não seja superior ao da gasolina comum, com diferença máxima de 5%. Ele argumenta que muitas motocicletas e automóveis no Brasil ainda não são adaptados a combustíveis com maior concentração de etanol.
3: Economia.
1: Relator do projeto do Simples Nacional e um dos principais articuladores do MEI, Luiz Carlos Rauli, do Podemos do Paraná, critica o baixo desenvolvimento do Brasil, atribuindo o desempenho a falhas de gestão e as políticas econômicas de governos de centro-esquerda.
2: Ao protestar contra os indicadores sociais, Luiz Carlos Rauli ressalta que, apesar de ser a 10ª economia mundial, o Brasil ocupa a posição 84 no Índice de Desenvolvimento Humano. Para ele, é preciso diversificar o setor produtivo e desburocratizar tributos para gerar emprego e renda.
1: Adriana Ventura, do Novo de São Paulo, critica o pagamento de salários acima do teto constitucional no serviço público. A congressista afirma que benefícios adicionais e outras vantagens elevam a remuneração de integrantes do Judiciário, do Ministério Público e de órgãos de controle.
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E a gente começa com a participação da Letícia. Ela disse assim: oi Vanessa, tô sempre sintonizada. Help Me Out, só pra curtir, ofereço pra você e pros amigos do Mandei.

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4: Estamos apresentando o Mandei Bem de hoje, terça-feira, 18 de agosto de 2026. Que delícia ter você comigo, que alegria ter a sua companhia. Mandei Bem! Quero mandar um abraço super carinhoso para o Roberto. Ele disse assim: oi Vanessa, tô sempre ligado no trabalho, curtindo, Mandei Bem, gostaria de ouvir Detonautas outro lugar. Ofereço para todos que estão no trabalho, assim como eu, para você e para os amigos do Mandei Bem. Obrigada pela participação, Roberto. Um abração para nós. Detonautas, outro lugar. Ótima terça e bom trabalho para nós.

0: Ainda Gosto Dela, Skank por aqui, fechando este bloco, com a participação da Negra Li. E já já eu volto com muito, muito mais pra você aqui no Mandei Bem.
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0: Já de volta por aqui com o sucesso Eu e Você nesta terça. Estamos apresentando Mandei Bem.
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0: E eu quero mandar um beijo para a Gisele. Ela disse: oi, Vanessa, não perca o seu programa. E se possível, eu gostaria de ouvir qualquer uma com o Backstreet Boys. Se você tiver a música Bottle Up, eu agradeço. Claro que eu tenho. Um beijão pra você também. Obrigada pelo carinho. Tá aqui, na ponta da agulha. Bottle Up. Pra você curtir comigo, Backstreet Boys.

0: Illusion. Tá aí Dua Lipa, fechando mais uma super sequência, animando a nossa terça. E já já tem mais. No último bloco eu te espero com sucesso no Mandei Bem.
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0: De volta por aqui, eu e você e o nosso Mandei Bem. Que delícia ter você comigo. Excelente terça-feira pra nós.
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0: E eu quero mandar um abraço pra Tatiane. Na verdade, um beijão pra Tati. Ela disse assim: oi, Vanessa, gostaria de ouvir Zé Neto Cristiano. Oi, tudo bem? E ofereço pra você, pros amigos do Mandei Bem, pra todos que estão na sintonia. E eu achando que ela tava me cumprimentando aqui. Oi, tudo bem? Não, é o nome da música, né? Um beijão pra você também. Obrigada pelo carinho e pela participação. Ótima terça pra nós. Aumenta o volume aí.